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1: 9:07, 9:07. Seguindo aqui com emoções, a Maria do Araci quer ouvir José Augusto, Querer e Perder. Manda para Leia e todos os ouvintes do Araci, obrigado. Lúcia Mendes, boa noite. Marcelo Renato, manda música para todos os bocainenses e pro meu amigo cigano, Entre o Rodeio e Você. Amo, ok. Paulo Mariolo, pai do Vincent. Opa, segura aí, Paulo, segura aí, meu querido. E aí, se o locutor não abrir o potenciômetro aqui, não vai, né, Marcelo? Pois é. Fala, Paulo.
2: Tá bom. Ô, Marcelo, boa noite, meu amigo, você tá bom?
1: Eu tô bom.
2: Ô, Marcelo, é só sucesso no Nossas Emoções, né? Troca pra nós aí com Leandro Leonardo. Param, param. Não aprendi a dizer adeus. DBC FM Rádio Carinho.
1: Rádio Amor.
2: Pose.
1: Pose. Não aprendi a dizer adeus. Não aprendi a dizer adeus. Valeu, meu querido. Um abração pra você aí, ok? Luzia Ribeiro.
3: Boa noite, meu querido. Ótimo trabalho. Que Deus te abençoe grandemente. Por favor, toca pra nós Chuva de Maio. Obrigado, DBC FM Rádio Carinho.
1: Rádio Amor, Chuvas de Maio, hein? Cabe bem, hein? Ô, Luzia. O Cigano, boa noite, MR. Beleza, beleza. E aqui, quem é Marcelo? É a Cláudia. Não, é a Maria Vitória. Vamos ver aqui.
4: Oi, Marcelo. Boa noite.
1: Boa noite.
4: Aqui é a Maria Vitória. Tô passando pra desejar uma ótima noite pro meu esposo, o Leonardo. Dizer que eu amo muito ele. E dizer pra ele que ele é muito importante pra mim e pra nossa filha. Amor, fica com Deus, que Deus abençoe sua noite e eu te amo demais. DBC Rádio Carinho.
1: Rádio Amor, obrigado, obrigado, obrigado. Tem mais recados, né? Eu não sei se eu coloquei a Clau. Cadê a Clau aqui, hein? Rapaz do céu, tá complicado aqui hoje, hein? A gente sai da Aranã, Silmara já foi. Cadê a Clau? Agora eu não lembro da Clau. Bom, vamos tocando em frente aqui. Sônia Miller, boa noite.
5: Oi,
1: Sônia.
5: Oi, Marcelo, boa noite. Marcelo, que abertura linda do seu programa, viu? Parabéns.
1: Obrigado.
5: Eu amo Tim Maia também.
1: Tim Maia.
5: O toque do meu celular é azul da cor do mar.
1: Essa é bonita também.
5: Marcelo, toca pra mim, João Paulo e Daniel, só dá você em minha vida. Preço para todos os ouvintes, principalmente a de Santa Eudóxia. Beijão pra você e pra todos. DBC Rádio Carinho.
1: Rádio Amor, obrigado, minha querida. Boa noite, MR. Partiu o carregamento mais cedo hoje, hein? Bora, bora. É o Denis Moura, o pai do Enzo e do Vicenzo, os gêmeos, né? Abraço, meu querido. Tem que correr atrás. São duas lá esperando você. Lupércio de Brotas, boa noite, meu garoto, que Deus te abençoe sempre, bom trabalho, abraço, Lupércio filho, valeu, Lupércio. Célia Arruda, boa noite, Marcelo querido. Célia, opa, beijão, Célia. Fala, Marcelo, tudo bem com você? Aqui é o Dudu Zavaglia, ou Zavaglia, quero ouvir a música Meu Filho, Deus te... não é romântica, né? Mas eu toquei um Paulo Sérgio aí. Vai para todos os ouvintes. Obrigado. Rádio Carinho, Rádio Amor. QRA Bicudo.
6: Boa noite, MR. Aqui é o QRA Bicudo e Brothers. Se der, tá com a moda pra mim, do Chico Rei Paraná. Saudade de nós dois. Estamos aqui trabalhando aqui. Tá aí meu amigo aqui, o Leandro. Aqui na frente da Baldan aqui. Frente herbicida. Toca aí pra nós aí, DBC Rádio Carinho, Rádio Amor.
1: Obrigado, meu querido. E aqui quem é? Luiz Carlos Alves Feitosa. Alô, Feitosa, um abraço pra você. Tem uma mensagem aqui de aniversário, deixe-me achar. Aqui, ó. O pessoal que participa aí recentemente, tá começando agora, eu vou explicar aqui uma coisa que eu tenho que explicar frequentemente, né? Quando mandar o recado, espera a gente chegar, porque se você ficar escrevendo mais coisas depois, dali 5 minutos, 10 minutos, aí vai lá pro fim da fila e tudo que chegar entre a sua primeira mensagem e a segunda, depois de 5 ou 10 minutos, fica na sua frente. Aí você vai ficando para trás, eu nunca chego. Então agora eu cheguei. Boa noite, Marcelo, tudo bem? Queria mandar uma mensagem de aniversário pro meu irmão. Mas qual o nome dele? Aí ela mandou um áudio aqui.
7: Boa noite, Marcelo. Aqui é a Camila de Piracicaba. Eu gostaria de mandar um beijo e um abraço pro meu irmão João Guilherme. E dizer que eu amo muito ele. E desejar feliz aniversário para ele. E dedicar uma música para ele de aniversário. Muito obrigada. É a Camila de Piracicaba. Obrigada, Rádio BDC do Amor.
1: Rádio Carinho, Rádio Amor. E ela tinha mandado aqui uma mensagem e pediu para eu ler, né? Parabéns, irmão. Quero dizer que sempre nas minhas orações lembro-me de você. Peço ao Senhor que transborde sua vida com alegria, que cada amanhecer seja com um brilho intenso. Aí é o seguinte, eu vou mandar uma música para ele, mas não é de aniversário, não. Uma mensagem muito bonita e vai ser a próxima, tá bom? Segura aí que vale a pena. Eu nem gosto de ficar muito concentrado nessa música, porque ela me emociona demais. Quem tá com a gente aqui é a Edi. Olá, tudo bem com você? Toca uma do Zezé e o Julio Iglesias. Ok, se não for difícil. Abraço, Edi e Maurício, né? O meu querido Paul Newman e a esposa. Eu não tenho, o Geraldo, não tenho com ela, mas eu tenho aqui, viu? Com a Lauana. Eu mando pra você escrito nas estrelas aí, tá bom? O Mauro, quem que é, Marcelo? O Mauro, deixa o Mauro falar.
8: Fala, MJ, Deus te abençoe, meu querido.
1: Quem, MJ? Marcelo José, Marcelo Jesus, Marcelo João. Vamos de novo lá, chama o VAR aí.
8: Fala, MJ.
1: Deve estar pensando no QSJ, né? É, eu tô precisando também de QSJ, vai lá de novo.
8: Fala, MJ, Deus te abençoe, meu querido, que Deus te ilumine, te proteja, abençoe você e toda a sua família, amém?
1: Amém.
8: Eu tô aqui, numa hora de lazer, curtindo com o Renatinho aqui, ó.
9: E aí, o Sapecudo tá bonzinho?
1: Ah, o Sapecudo
8: curtindo
1: tá lá.
8: Curtindo o som ao vivo aqui, que Deus te abençoe e te ilumine. Depois toca pra nós aquela, pra matar a saudade, amém? Deus abençoe, amém, meu querido.
1: Ok. Eu vou falar, hein? É o Maurinho, ô Maurinho, ele quer aquela do Zezé. Você tá com o Renatinho aí, não acredito, hein? O Sapecudo tá lá com o Maurinho, grande Maurinho. Boa noite, Marcelo, se der a toca... Ah, tá, já foi esse... Param, param, param, param, param. Eu quero ver a Clau aqui, porque eu acho que a Clau não coloquei. Então, eu preciso colocar a Clau agora, porque o Pablo Gesso tá com a gente também... deixa-me ver se eu acho aqui a Clau, porque aqui é a Fernanda Paranã, Tabata, aqui quem é? Silmara, mas cadê a Clau aqui? Ela tava por aqui, Marcelo Renato, pois é, rapaz, sumiu de repente. A Jennifer tá com a gente, ela manda um alô pro maridão Leco, vida, eu te amo muito, beijos, amor. Ok, ela pede Marília Mendonça, 10 corações. A Clau é a cheia, Clau.
10: Depois. Oi, Marcelo Renato, boa noite, tudo bom? Aqui é Claudiana Sorocaba, passando para desejar uma boa noite a todos. E uma boa noite especial para o meu marido, Marcelo Cardoso. Amor, te amo muito, fica com Deus, tenha uma boa noite. Nunca se esqueça que eu sempre vou estar do seu lado, te amo muito, tá? Marcelo Renato, toca para mim quarto 67. Quero oferecer...
1: Ah, é verdade, já coloquei, né? Eu tava preocupado à toa. Muito bem. A gente tenta, né? Param, param. Deixe-me ver aqui. Prestem atenção nessa conversa aqui e na música que eu vou tocar para essa moça. E vai para a moça que pediu uma música para o irmão que está aniversariando. E vai principalmente para o Adelcio e família. Né, Adelcio, presta atenção. Para todos aqueles que precisam, né, de um momento de conexão com ele lá em cima, ok? Então, eu nem vou ouvir essa música, nem vou ficar com o fone de ouvido aqui, nem prestar muita atenção, porque senão essa música, ela já sabe qual é, né? Pois é, essa música, o Gustavinho fala assim, eu também, Marcelo, me emociono muito com essa música. Vai pro Gustavinho, né? Às vezes a gente pensa que ele não tá ouvindo, aí ele, depois quando ele chega oficialmente, ele comenta tudo que eu falei aqui, até a chegada dele, né? É, muito bem, mas eu quero mandar para ele com o maior carinho também, amizade. Vamos prestar atenção no depoimento da Carla Lujan, ela que fez o bolo. O maridão estava esperando o bolo ficar pronto.
11: Marcelo Renato, aqui é a Carla Lujan. Mas o Nilton deu uma saída aqui, eu resolvi te falar o verdadeiro motivo do bolo.
1: É.
11: Graças a Deus, amanhã faz um mês que a gente tornou um grande sonho nosso uma realidade. A gente conseguiu abrir a nossa borracharia, né?
1: Opa! Abriu a borracharia? Então amanhã, cedinho, 5 da manhã, eu tô aí, vou furar um monte de pneu para dar bastante movimento para a gente comemorar.
11: Chama Pneus Amigãos. E amanhã completa um mês. E graças a Deus, com a mão divina, tudo tá dando certo. Tudo tá se encaminhando, andando. A gente tá batalhando muito para poder conseguir a manter. E Deus tá dando muita força pra gente. E esse é o motivo do bolo e de muita felicidade que a gente tá passando. E graças a Deus, você faz parte desses momentos nossos, né? Todos esses anos que a gente ouve você e tá sempre com você. Qualquer dia a gente precisa combinar uma folga aí pra gente fazer um churrasco, tá bom? Mando um grande beijo pro meu esposo, Nilton Lujan. E sem palavras para agradecer todo esse momento maravilhoso. DBC, Rádio Carinho.
1: Rádio Amor, a palavra tem. Uma palavra muito especial. Gratidão.
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0: 9 horas e 23 minutos. Jads e Jads são meu mestre. Você é doido, hein? Rapaz do céu. Eita, nós.
1: Ô, MR, sem palavras, essa minha esposa, a cara, sempre me surpreende.
2: É verdade, Marcelo.
0: Depois fala o nome aí de quem finalizou a mensagem, meu querido Newton. Linda, linda música. Eu também só tenho que agradecer tudo que já passei. É isso mesmo. E aqui, muitíssimo obrigada por esse momento tão especial que foi para mim e acredito para o João Guilherme também tenha sido. Ok. E aqui, que Deus abençoe grandemente a sua vida, que essa música que você está tocando agora foi totalmente dedicada para esse aniversariante. Você foi usado por Deus, sabia disso? Eu sei, eu confesso que eu sei e até arrepio. Porque quando a gente sente de fazer, é porque veio a ordem divina, né? E a gente cumpre, né? Por isso que eu valorizo muito a palavra gratidão. Gratidão, meu pai, né? Vamos aqui.
2: É a Helena, filha da Carla e do Newton. Eu tô muito feliz por eles terem abrido a loja. A gente consegue tudo que a gente quer, só tem esforço.
0: Ah, então é ela que fura os pneus.
2: É a Helena. Filha.
0: A Helena que tá furando os pneus pro pessoal ir lá consertar. Agora eu tô... Um beijo. Boa noite, Marcelo, Renato, tudo bem? Toca Renan aí, chorei no sinal. Robson Lemes, um abraço, meu querido. Vamos descontrair um pouquinho, né? Porque certas emoções são fortes demais, né?

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2: 9:33. Aqui tem amor e tem humor também, né, Marcelo? Tem humor também. Humor é a cargo dessa galera aí, ó. Ó, quem tá aqui, ó. O Sapecudo do Renatinho.
3: Sapecudo. Tá bonzinho, meu amor? Aqui é o Renatinho, ó. Ó, tamo aqui, ó, Marinho. Ele quer pedir uma música. Pede aí, Marinho.
4: Quando a gente ama demais.
2: Zezé e Luciano.
3: Deve ser FM? Rádio Carinho?
2: Rádio Amor.
3: Ah, delícia, hein?
2: Esse Renatinho não é fraco, não. O Marcelo do Poço também. Eu fui lá agora há pouco, Marcelo. O senhor não tava, viu? É, porque ele tá trabalhando de manhã agora, Marcelo. É verdade. Antes de vir para cá, eu passei lá no posto. Mas eu fui na loja de conveniências, né? Abriu uma aí, cadê? Tira o pino da... Olha, vai tirar o pino da granada, hein? É no finalzinho, hein? Cadê? Chama o VAR aí. Chama o VAR. De novo. Eita, nós, Marcelão. Bom descanso, hein? Zé Roberto de Cravinhos.
5: Ô, trem. É só um modão, hein, Marcelão?
2: Rapaz.
5: Pela madrugada. Chega até a arrepiar, cara. Ó. Eita, nós, hein? Vamos continuar a escuta aqui, viu? Valeu, meu amigo. Um abração aí. DBC, Rádio Carinho.
2: Rádio Amor.
5: É a rádio que mais toca modão na região.
2: Ô Zé, dá uma cobrada no Bim lá. O Bim sumiu. O que aconteceu com o Bim, hein? Será que ele tá. Será que ele parou? Acho que ele parou, Marcelo. Ó, o nosso querido 3As de Brotas, Arlindo Aparecido Alvaredo. Boa noite, amigo Marcelo Renato. Estou na escuteira. Manda uma música do. Aí ele pôs pontinhos. É porque ele sabe que eu sei, né? Coração Pirata Eduardo Costa. Depois eu mando, meu querido. Um abraço aí pra você. Hoje vai ter áudio do Zé de Oliveira. O Cristiano acabou de mandar aqui. Alô, Cris. Um abraço, meu querido. Obrigado. Nilson. Boa noite, Marcelo. Toca uma do Zezé de Camargo e Luciano, dois corações. Eu acho que eu não entendi, Nilson, porque saiu errado aí o dois corações e um horário DBC. Eu acho que foi essa que eu acabei de tocar, né? Não, você tocou dois amigos. Ah, é verdade. E quase que eu toquei dois corações e uma história. Eu acho que é essa que você quer ouvir, né? E a hora que tocar, vai para minha prima Maria Olívia, porque se eu não mandar para ela, ela manda uma tijolada direto de São Carlos na minha cabeça, sem escala e sem barreira. Vamos viver um momento especial e diferente no Emoções Agora, porque ela vai dar um recado apaixonado aqui. Quem que é, Marcelo? Adri. Adri, né? Muda o fundo aí, DJ.
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6: Oi, Marcelo. Eu quero hoje no programa Emoções deixar o meu recadinho apaixonado pro meu amor Rafa. Rafa, eu quero te dizer que eu amo a maneira como você me olha, como você me abraça e como a gente se sente a cada momento que a gente tá junto. Eu quero dizer que cada vez que você olha com esse olhar protetor, esse olhar de cuidado, como eu amo me sentir cuidada por você, me sentir amada por você. Um grande beijo, ótima noite e saiba que eu sou fã de toda a nossa história. Uma história que, com muitos desafios, mostra o quanto nós nos revestimos de coragem para sobreviver a esse amor que a gente sente um pelo outro. Um beijo, boa noite. Boa noite para todos os ouvintes da Rádio DBC, Rádio Carinho.
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0: 19 minutos para as 10. A próxima é César e Paulinho, da Água para o Vinho. Só dá você na minha vida, João Paulo e Daniel. Tem mais César e Paulinho, tem Zezé, tem muita coisa boa para tocar ainda. Mas agora eu vou continuar tocando aqui o que há de mais. O maior sucesso da DBC FM. O que, que você vai tocar, Marcelo? A participação do ouvinte. É, quem está com a gente aqui? O Álvaro e a Maria, nossos vizinhos aqui. Boa noite, estamos na escuta. Álvaro e Maria, beijão para vocês. O Nissão também, ele é corintiano, mas é meu amigo, está na audiência. E aqui a Vanderly, mas curtinho assim, acho que não é a Vanderly, deve ser a Manu usando o perfil da Vanderly.
1: Oi, Marcelo, boa noite. Quem fala é a Manu.
0: Fala, Manu.
1: Marcelo, passando para desejar uma ótima noite para o meu pai Rodrigo, dizer que amo muito ele. Se a avó e o Rafa diz que ama também ele. Estamos morrendo de saudade. Um beijo e um abraço. Que tenha uma ótima semana.
0: Obrigado, minha querida. Silvinha, ainda não dormi, mas estou na minha cama bem quentinha e bem quietinha, né? Com o raio de cabeceira. Aqui o Nilson.
2: Ô, Marcelo, é Dois Corações e uma História, do Zezé Camargo e Luciano.
0: Pode deixar, meu querido.
2: Porque na hora que eu escrevi, eu nem percebi, já enviei. DBC, nossa Rádio Carinho.
0: Rádio Amor, o pessoal chama de sugestor de texto, né? Mas, na verdade, tudo que ele sugere é errado, né, Nilson? É, você vai escrever uma coisa, ele escreve outra, você não observa e manda. Não acontece só com você, não. Acontece com todo mundo, o seu Raimundo, o vizinho da frente do fundo, né? Não devia ser sugestor de texto, devia ser complicador de texto, né? Aqui, Adri, obrigado, Marcelo. Estou me sentindo incrível por essa mensagem, essa música. Ótima noite, meu amigo. Um abraço, amo o seu programa. Obrigado, Adri, pela sua participação. Dolores Oliveira está com a gente também, valeu. Daqui a pouco eu volto. Vamos ouvir o César e Paulinho, e depois o João Paulo e o Daniel. Atenção, Maurinho, atenção, Renatinho. Eu vou tocar aquela, mas vai ser o Zezé sozinho, hein? Rústico e acústico, quando a gente ama demais. Daqui a pouquinho, mas antes, com esse friozinho, a gente vai dar água pro vinho.
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0: Muito bem, agora faltando 9 minutos para as 10, quem está em campo é o São Paulo, pela Sul-Americana, vai vencendo o Milionários por 1-0, está jogando em casa o São Paulo. Muito bem, Luciano marcou o gol, hein? Ok, ele marcou os 8 do primeiro tempo e aqui para mim está marcando 20 minutos do primeiro tempo, né? Ali não está atualizado o horário, vamos ver se agora atualiza, se vem, né? Eu tô indo pela ali há 20 minutos do primeiro tempo. Muito bem. Já descontado o imposto de renda, né, Marcelo? É porque tem o delay da internet, né? Às vezes chega aí a 2-3 minutos de diferença. Zé Roberto, fala, garoto.
1: Você não. É nós lá de novo aqui. Você falou para dar um toque no BIM, deu um toque nele, cara. Tá ele, o Tiquinho, que você já ouviu falar do Tiquinho. Ele falou que tava viajando.
0: Aham.
1: Sabe pra onde? O Rio Pardo. Ah, ou o Rio Tamanduá, que sei lá que rio que é. Tá lá. Estão tomando umas cachaças lá na casa do Tiquinho. Ele tava sem o telefone da rádio aí, sem o zap. Ontem. Eu passei pra ele de novo, disse que foi mexendo no celular, apagou. Mas eu passei pra ele, mas só que ele não mandou nada não. O cara de vir pra igreja, vai pra beira de rio aí, caramba.
0: Foi garrafeado.
1: Falou, mas eu dou um toque nele. Tá na casa do Tiquins, que vai ligar o radinho lá, vai ver se pega e vai mandar o áudio pra você. Falou, Marcelão, DBC, Rádio Carinho.
0: Rádio Amor, Zildinha. Fala, Zildinha, Rádio Carinho.
2: Oi, Marcelo, boa noite.
0: Boa noite.
2: Que Deus abençoe muito você.
0: Amém.
2: Como sempre. Gostaria de ouvir a música com João Rene e Reni Vida. Ofereço para todos que estiveram vindo. Desde já eu te agradeço. Obrigada, beijos. Deixa-me fazer oração semana que vem. Me diga que sim. Rádio Curinho.
0: Rapaz do céu. Hoje é terça-feira. Está pedindo oração para semana que vem. Faz amanhã, minha querida. Ô, Zildinha, combinado para amanhã? Hoje o fim, amanhã você. Tá combinado? É. Para semana que vem fica meio distante. Se não der amanhã, aí a semana que vem a gente combina certo aí. Quando começar a semana. Maria Aparecida da Vila Prado agradecendo. Natanael Ribeirão Bonito, boa noite. Boa noite. A Delmira, Marcela. A Delmira, ela deve estar no Japão, eu acho. Por quê? É, porque ela mandou aqui. Boa noite, Marcelo. Bom dia. Boa noite, Marcelo. Bom dia. Bom dia, boa noite. Bom dia para você também. Muito bem. Um beijo, Delmira. Obrigado. E vamos que vamos em frente, que atrás vem gente. Eu ia falar uma coisa e acabei esquecendo, rapaz. Vamos, põe música na conversa que você lembra.

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1: 22:04, eu já tenho música pedida além das 11:30, hein? Ok, muito bem. Francisco Almeida Neto, de Dourado.
2: Ô, Marcelo Renato, boa noite.
1: Boa noite,
2: Francisco,
1: meu querido.
2: Neto, de Dourado. Gostaria de pedir uma moda pra mim, pra minha esposa Shirley.
1: Ok.
2: Rick Renne, Basta Você e Eu. Se for possível, toca pra nós aí, fazendo favor. Deus te abençoe. Um abraço. Rádio Carinho.
1: Rádio Amor. E a Zildinha confirmando que amanhã ela fará a oração.
3: Oi, Marcelo. Muito obrigado. Então, combinado. Até amanhã.
1: Até amanhã. Mas não vai me deixar pra mandar em cima da hora, hein, Zildinha? Manda antes pra eu ficar tranquilo aqui. Por isso que eu não gosto de marcar pra semana que vem. Depois a pessoa vai viajar, esquece, coisa e tal. E o único dia que a gente tem um compromisso aí com alguém fazendo é o Gustavinho. Gustavinho, de sexta para sábado, é dele, ninguém tasca, e vocês sabem disso, né? Obrigado, MR, valeu. É a Luísa, ela que pediu, morto de saudade sua. Obrigado. O nosso Newton Lujan mandou foto do bolo. Tá pronto o bolo e ainda colocou uma calda de chocolate sobre ele, hein? Maria Silva já chegou para curtir as internacionais. Ok. O nosso querido Pedrinho, Pedro Gomes da Brigada. Boa noite, meu querido. Só moda que coração chora, hein? Você tá louco? Estamos juntos. Um abraço, meu querido. Obrigado. E aqui a Rosani, ela fez uma pergunta que eu não entendi o motivo da pergunta, né? Oi, boa noite. Não tem orações todos os dias? Eu não foi o que eu disse, né? Eu disse pra Zildinha que não dá pra marcar pra semana que vem, porque é muito distante, né? A gente gosta da coisa, como é que é? Eu vou esquecer. A Cida lembra, né? Ela anota, mas vamos combinar certinho, né? O mais próximo pra dar certo. Já teve um dia que eu combinei dali 3 dias e o Danilo não mandou. Fiquei aqui esperando, outras pessoas pedindo pra fazer e eu comprometido com ele. Então, por isso que eu não gosto de marcar para distante assim, ok? Mas oração aqui na DBC tem às 6 da manhã, às 18 horas e à 30 aqui no Emoções. Quando tem Emoções, tem também o Pai Nosso após a 30, tá bom? O Rosani, ok. Cida, seguro João Carreiro e Capataz. Será que o Chicão tá ouvindo a gente? Chicão é fã do João Carreiro, hein?

0: Essa magia do rádio é demais.
1: Me dá um abraço.
0: É, eu falei aqui, se o Chicão estiver ouvindo, vai gostar, que ele é muito fã do João Carreiro. Na hora ele mandou aqui, show, boa irmão, Luiz Roda, todos somos fãs do João Carreiro. O Adriano Verdetti, você tá doido. A Cida que pediu, agradecendo. E quando você pediu, me lembrei que a Lene Pereira Camutanga, Pernambuco, gosta. E olha só, eu cheguei bem na hora do prefácio, hein? Adoro. Olha só, ela tava dando aula, acabou de chegar bem na hora em que a gente tocou o prefácio. Obrigado, minha querida. Tá lá longe, ouvindo pelo periquitivo. O nosso querido Fino de Américo, o Fino, quando tiver pertinho da oração, você dá um like aí pra mim, pra subir a oração pra mim, tá bom? Já mandou a oração aqui. Amanhã, Zildinha, Zildinha, não vai me deixar pra mandar a oração 11h30. Eu quero que você, o mais rápido possível, diga: a oração tá pronta, vou te mandar. Que aí eu já mando pra Cida, aí eu tenho o seu perfil, o meu e o da Cida com a oração, e ficamos garantidos, né? É, e se cair a internet, Marcelo, se cair a internet e vier aqui, eu acho que tem como a gente transmitir, né? Muito bem. 40 minutos do primeiro tempo, São Paulo continua vencendo Milionários pela Sula por 1-0. Ok, ok. Que vem agora? Deixe-me ver. Ah, eu quero mandar um abraço pro Francisco de Almeida Neto, é isso, né? Deixe-me ver aqui. É isso mesmo. Francisco Almeida Neto, a música que você pediu do Rick Renner, a Cida já fez aqui uma pesquisa. O nome é Assim é o Nosso Amor. Eu não tenho aqui essa música, viu? Que você falou, basta você e eu. É o primeiro verso da música. E eu não tenho essa música aqui, viu? Eu já fiz uma pesquisa aqui, não tenho. Ok, agora tem Eduardo Costa e depois tem Rick Renner. Já já mais uma dos dois filhos de Francisco.

0: Na lembrança da secretária Marcas Evidentes, Jorge Matheus, Israel Rodolfo, pedido do Cido, né?
1: Pra você.
0: Obrigado pela lembrança, Cida. Ok.
2: Valeu, Jorge Matheus!
0: Muito bem, um abraço, Chicão, meu querido, pai exemplar, né? Ele falou, eu aprendi com os meus pais, estou ensinando os meus filhos. E entre os meus ensinamentos, ouvir a DBC. Ok, obrigado, viu? Aqui tem tradição, né, meu querido? Um abraço, Chicão. Opa, o Walter... Ô, Walter, é cachara ou é pintado? É pintado, né? Agora eu tô em dúvida, hein? Pegou mais um peixão daqueles. Esse é o melhor pescador que eu conheço, hein? É o Juca. Ele pôs aqui. Boa noite, MR. Uma terça-feira abençoada pra você e todos que estão na escuta. Walter, o Juca. E mandou a foto aqui do peixão que ele pegou. É uma cachara. Ok. Eu confundo um pouco, né? Porque são parecidos. Que foi, Renatinho? Que foi, Renatinho? Deixa eu ver.
3: Boa noite, tinha sapecudo, tá bonzinho, ó, aqui o Renatinho, ó. Toca pra Samara Mendonça. 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
0: Rádio Amor. Opa! A Joana Gonçalves fez a seguinte pergunta. Boa noite, Marcelo. Essa foto do periquitivo é você? Então, eu tive que abrir o periquitivo para conferir. Tem uma foto minha lá, mas é aquela foto antiga, do tempo que o rádio era em branco e preto. E aí o pessoal colocou aquela que era o que tinha no arquivo lá. Ou falaram assim, vamos por essa que ele tá mais novinho, porque ele tá acabado pessoalmente, atualmente. Aí o que acontece é o seguinte, o que vale mesmo, ô Joana, é essa que tá no zap aí, é mais atual, tá? Essa que tá no zap aí é mais atual, aquela lá é do tempo do rádio branco e preto, ok? Muito bem, essa que tá no zap é mais atual, eu tô de barba aí, e agora que a Camilinha tá voltando lá pra Vila Velha, eu falei assim, agora eu vou fazer a barba que eu tô com saudade do meu rosto. Mas eu não posso, porque minha filha falou, não, vovô tem que ter barba. E eu falei, ah, mas ela tá longe. Mas ela fez uma chamada de vídeo hoje, aí se eu tirar ela vai estranhar, né? Então eu não vou tirar a barba, não. Não vou tirar a barba, porque a Camilinha estranha. E a hora que abriu o vídeo, que ela olhou pro vovô, ela abriu aquele sorriso gostoso, que aí eu tenho que continuar com a barba. Dá trabalho barba, né? A barba é o seguinte... Você bobeou, você fica com cara de abandonado, né? Não pode. Então, agora bem cuidada, ela fica bonita. Mas você bobeou, começa a espetar aqui, espetar lá, já cobre os lábios, já fica complicado. Barba não é fácil não, né? E aqui o Arlindo, eu gosto de você falando da malmita que acontece, mas ela está gelada. Hoje não vai ter a malmita, vamos ver, porque ele está num trator que não tem rádio. Aí eu peguei e mandei para ele, eu mandei para ele o periquitivo da rádio, mas mesmo assim ele falou que vai conseguir ouvir só na hora da janta. E a hora da janta do nosso querido Ricardo é a hora mais esperada do dia por ele. Ele e o Sabá não vê a hora que chega, né, a hora da refeição. Eu não sei quem é mais Lima Nova, viu, Arlindo? Qual dos dois é mais libanês? Eles acordam pensando em comida, vão dormir pensando em comida. E pior que os dois não são gordos, hein? Eles gastam toda a energia que eles adquirem com suas alimentações. Nossa, Marcelo, adquirem. Muito bem. E aí o que acontece? Vamos esperar para ver se ele vai mandar a foto da malmita hoje, meu querido. Abraço, lindo. Obrigado. Sem direção, Rick Renner, Sonho de Amor, Zezé e Luciano. Já tem sinônimos, hein? Vamos ouvir a voz do Zé Ramalho com os meninos passarinhos, já.

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1: Muito bem, 22h31, Marcelo Renato. Hora do recreio no jogo de São Paulo. São Paulo foi para o intervalo vencendo o Milionários pela Sula por 1-0. Gol do Luciano. A estreia, ou reestreia, né? Do Dorival Júnior no banco técnico. Muito bem. É nóis, Queiroz. Deixa-me ver aqui se não tem nada no paralelo, né? Deixe-me ver aqui. Então eu vou repetir o que eu falei, que teve gente que não entendeu. No zap da rádio a foto está mais atual. Essa que colocaram no periquitivo aí é mais antiga, é do tempo do rádio em branco e preto. Tá, então eu era mais jovenzinho. Agora eu já sou vovô, né? Então agora tem que usar balba. Quem tá ouvindo a gente voltando para casa? Paulinha Dodeca Santana. Voltando para casa e te ouvindo. Um cheiro, um cheiro. E sabe quem tá ouvindo a gente, Paulinha? O Sapecudo. Quer ver? Ó, escuta aí. Quer ver?
2: Boa noitinha, Sapecudo. Tá bonzinho? Aqui é o Renatinho, ó. Toca pra nossa Maria Mendonça. DBC FM. Rádio Carê, ó.
1: Rádio Amor. Olha lá, Paulinha tá escrevendo, já riu lá. Ei, Paulinha, hoje o Sapecudo tá de volta aí. Muito bem. Ela mandou beijo, Sapecudo. Muito bem. Paulinha merece, né? Um Christian e Ralph.

Silvana Fernandes, que pediu Ligação Urbana, agradeceu ali, beijão, Sil. O Chay tá com dificuldade de ouvir a gente, porque ele falou, tô em Arara, te ouvindo, mas o sinal tá fraco, oscilando muito. É, deve ser a região aí, né? Um abraço, Chay, brigadu. É, tá na estrada de novo, né? Comeu uns bolinhos de chuva da irmã e voltou pra estrada. Maria Silva está com a gente também, esperando as internacionais. Alexander, não entendi o que você escreveu aí. Boa noite, Marcelo. Dá para tocar uma música para mim, aquelas coisas e a música? Não entendi nada. Tenta de novo aí. Olha só, gente, o Mirassol está vencendo o seu jogo pela Libertadores fora de casa por 1-0. E deixa eu ver quanto tempo tem de jogo. E com esse resultado, ele se classifica antecipadamente. Ah, empatou. O dó. Always Red, acho que é o nome do time, né? Empatou. Tá com 32 do segundo tempo. Quase que o Mirassol vai. Vamos ver, né? Se, de repente, o empate também serve, Marcelo. É. Muito bem. Vamos que vamos em frente, que atrás vem gente. O que vem agora, Marcelo? Sinônimos. E depois o Tionzão. Vai ter Pião Carreiro também. Sinônimos, Estrela da Madrugada e Meu Cajuzinho.

E o Mirassol marcou o segundo, voltou à frente no placar, hein? Aí, vamos ver se vai ter VAR, né? Acabou de fazer o segundo gol e o VAR é um protocolo, né? O VAR é um protocolo, vamos ver se de repente, né, não tem nada de errado no lance. Aí o Mirassol volta à frente e volta a estar classificado para a próxima fase, né? Muito bem. Pelo jeito, o juizão validou. Vai, Mirassol! Aí sim, hein? Baram, param, param. O nosso querido Antônio Frias, a sua foto voltou, meu querido. Obrigado. Ok? Ele falou, voltou a foto aí, Marcelo? Voltou, agora voltou. Agora tem foto no perfil. Agora eu sei que é o senhor mesmo. Ok, Frias? Um abraço, meu querido. Uma ótima noite aí. Opa! Pararam. Não, ainda não tenho a confirmação do gol aqui, mas eu acho que não teve nada de errado ali. Pelo jeito é que está tendo substituições, então o pessoal não está dando sequência ali. Eu não estou assistindo, eu estou lendo, né, que tem uma descrição do jogo aqui para mim e a gente vai acompanhando assim. Boa sorte. Manda um alô pro Bola de Fogo, ele já voltou. Já voltou a trabalhar o Bola de Fogo? Ou é Alex, né? Alex Bola de Fogo, ou Marcelão, o nome dele? Hã? Param, param, param. Bola de Fogo, fez uma cirurgia, voltou a trabalhar agora. Tudo bem, então, com ele, que bom, né? Aí sim, hein? Muito bem. Não quer confirmar lá o gol, Marcelo, do Mirassol? Alex Bola de Fogo, parceiro do Marcelão do posto lá. Um abração, ok? Muito bem, validou o gol, já soltou a bola lá. Vai Mirassol classificando antecipadamente, hein? A primeira equipe brasileira já garantida na próxima fase da Libertadores. Vai brincando.

7 minutos para as 11. O pedido foi do Fino de Américo, ele que fará a oração, né? Após a meia-noite. E ele agradeceu. Valeu, MR. Obrigado, Chique. Chique, meu querido. Um abraço, hein? Muito bem. O São Paulo continua vencendo Milionários pela Sula. 18 minutos do segundo tempo, 1-0. O Mirassol continua vencendo o Alls Red, eu acho que é o nome do time, eu não tenho aqui, só tem inicial ali, 2-1, fora de casa, hein? E vai se classificando para a próxima fase da Liberta. E o Cruzeiro estava perdendo para o Boca e empatou. Agora está com, deixa-me ver, acho que 13 minutos do segundo tempo. Cruzeiro lá na Argentina, hein? Tava perdendo, empatou o jogo. Tá com 17. E quem fez o gol foi o Fagner, ex-Corinthians. Ele que empatou o jogo. E quem marcou pelo Boca foi o Merentiel, que jogou no Palmeiras, hein? Ok, muito bem. Vamos que vamos. Se eu não me engano, eu acho que foi o rapaz de Pirassununga que pediu a TT Espíndola, Escrito nas Estrelas. E eu falei, eu não tenho com ela, mas eu tenho aqui com a Lauana, né? Eu não me lembro quem foi. Param, param. É, foi ele mesmo. O Geraldo de Pirassununga. Alô, Pirassununga. Vamos lá, então. Eu tenho que mandar um alô. Ô, Cida, escolhe uma música pra gente mandar pro Morsa, porque hoje eu não deu pra falar com o Morsa. Quando eu voltei, ele já não tava mais lá. É, ele tinha ido cuidar do cavalo de aço. Eu saí cedinho e não atravessei a rua. Quando eu voltei, eu achei que ia voltar um pouquinho antes, mas aí quando eu voltei ele já não estava, ele tinha levado o cavalo de aço para pastar. Então, hoje fica a seu critério, você escolheu uma música para o Morse, hein, para depois da meia-noite. Alô, Luizão! Esqueço de você não, meu querido.

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1: Agora 11 horas e 3 minutos, estamos abrindo a última hora da terça-feira, a penúltima do programa. Entre uma e outra, meia-noite tem o nosso Pai Nosso e das 11h30 à meia-noite, Emoções Internacional DBC, a Marta G. Boa noite, MR, estou de carona com os amigos, bora de emoções, beijão, minha querida. O Frias quer ouvir do jeito que a moçada gosta, ok, mas só depois da meia-noite, tá bom? A Maria Preschi tá com a gente também lá no Romeu Tortorelli, obrigado, minha querida, uma ótima noite aí pra você, ok? Terminou o jogo, Mirassol venceu o Wolves Red por 2-1 e já se classificou aí para as oitavas da Libertadores, hein? É o caçula da Libertadores e é o segundo brasileiro garantido nas oitavas. Ah, então preciso ver quem é o primeiro. Deve ser o Flamengo, né? Por quê, Marcelo? Ah, porque tem aquele jogo WO lá, que é um WO. Chegou a foto da Malmita aqui. Muito bem. Você mudou a Malmita, né? Hoje parece que tem um franguinho lá. Franguinho na Malmita. Ok. A Diva acabou de chegar também. Não acredito nisso. Vamos ouvir o José Augusto e depois o João Mineiro e o Marciano. Já tem o Chico Rei Paraná com Zezé e Luciano.

Agora 11 horas e 11 minutos, 11:11. Daqui a pouco tem o nosso Pai Nosso, hein? E o Milionários empatou. Agora São Paulo 1, Milionários 1, 36 do segundo tempo. O gol saiu aos 35, então tem o protocolo do VAR ainda para confirmar o gol do Milionários, ok? Então vamos aguardar um pouquinho, ok? Boa noite, Marcelo, manda uma música para todos os ouvintes que estão na escuta. Simeone, tava sumido, Simeone, um abraço, meu querido. Quero mandar um abraço também para o Marcelo e para a Tânia, né? O pessoal do Point, os avós do Vicente, né? Muito bem. E aí, Marcelo, e aí, é que eu falei do São Paulo, eu lembrei do Marcelo, ele é São Paulino, igual o André Ricardo. Ok, muito bem. E aí, o que, que vem agora? Ah, eu não esqueci, não. Amado Batista. Quero ver se o Francisco tá ouvindo. Ô, Francisco, manda um positivo aí que eu tô tocando Amado Batista, viu? Não esqueça, não. Manda um positivo aí.

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1: Opa, o nosso querido Francesco, ele não tá dormindo não, Marcelo, aí, ó, não esqueci não, hein?
2: Valeu, Marcelão, tudo bom, Marcelão? Valeu, muito bem,
1: Marcelão. Abraço, meu querido, aí sim, hein? Boa noite, Marcelo, manda uma música para todos os ouvintes que estão na escuta, Simeone Macatuba, opa, eu li de novo, hein? Wilson de Torrinha. É o Wilson e o William, pai e filho, né? Estamos contigo sempre. DBC, Rádio Carinho, Rádio Amor. Boa noite, Marcelo. Obrigado, meu querido. São Paulo 1-1, confirmado então, 43 do segundo tempo. Quanto que o juizão vai dar de acréscimo? Hein? O Marcelão do Posto também é São Paulino lá. Pênalti pro Milionários? Rapaz, sério? Rapaz. Ixi, tomar o segundo em casa, hein? Aí complica, hein? Dorival deu azar. Errou o pênalti? Opa, ele falou que o Milionários bateu e errou. Aí o Dorival tá com sorte. Achei que ele tava com azar, né? Tomar um gol logo aos 44. O gol da virada ainda, né? Porque já tomou o gol de empate agora há pouco. É, muito bem. Vamos que vamos em frente, que atrás vem gente. Tem um amigo meu vendendo a figurinha do Hugo Souza. Não sei por que, não vai?

Ezequiel fez o segundo dele, agora Boca 2, Cruzeiro 1. E a Cidinha corintiana tava tão bom, não começa não, não estraga. É que mandaram pra mim aqui a foto perguntando se eu quero comprar.

Agora 11:24, nós vamos ouvir Coração Pirata, Dois Corações e Uma História. E o Alexander, ele pediu Aquelas Coisas com João Gomes, a gente vai ouvir também. E meu querido Paulo Mariolo, a sua vai ser a primeira após a oração, tá bom? Não aprendi a dizer adeus, ok? Vamos então, porque tem meia hora das internacionais ainda para encerrar o dia.

Muito bem, terminou Boca 1, Cruzeiro 1. É, o Merentiel teria feito o segundo gol do Boca, mas o VAR anulou. E no final do jogo, pressão dos jogadores argentinos contra o juiz pedindo pênalti, mas aqui já deu fim de jogo, já terminou. Ok, e o São Paulo também empatou em casa com o Milionários 1-1. Opa, e aí a Sul-Americana. O Boca e Cruzeiro pela Libertadores, e o Mirassol ganhou fora de casa 2-1 do Always Redis. Ok, muito bem. Vamos para as internacionais.

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1: Agora 11 horas e 37 minutos. A partir de agora, a música do mundo todo para todo mundo na Rádio Carinho, Rádio Amor. Vamos começar com o pedido do Renato Ávila. Ele indicou o Carrie Elrock. Depois tem Nica Costa. Mais uma recordação daquelas, hein? Põe o Menudo aí hoje. Põe o Menudo. Menudo. Põe o Menudo aí para as menininhas que estão curtindo Emoções. Ok, qual que você põe? Essa? Então põe essa. Vambora.

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Rica Costa. Muito bem. E o Marcelo do Posto, enquanto a gente tocava a primeira, né? Carrie, ele abria mais uma latinha, Marcelo. A noite inteira, né? O senhor tem que trabalhar de manhã, hein, moço? Hã? Cadê o barulho aí, Marcelo? Vamos lá, vamos direto no barulho. Vai falar que tá de folga. Vai falar que tá de folga de novo amanhã. Ah, mas não acredito. Amanhã é folga. Ah, não acredito, Marcelo. De novo? Rapaz, nós estamos no dia 19. Você já pegou 15 dias de folga esse mês? É o Hirto. É o Hirto mesmo. Olha lá, Diva. É o Hirto. Você acha, Diva? Ó, dia 19. Já pegou 15 dias de folga. E bem no dia do vale ainda. Eita, nós. Tem um senhor que trabalhava aqui quando eu comecei. Eu esqueci o nome dele agora. Ele era o guarda, né? Antigamente tinha o guarda noturno aqui que ficava, né? E ele falava, hoje é dia do valo. É, hoje é dia do valo. Será que o Antônio Walter vai mandar o valo? Esqueci o nome dele, rapaz. Por falar em guarda, segurança e vigia, um abraço ao nosso querido Pierre Marcel, aniversariante de ontem, já passou cavalgando aqui faz um tempinho já. A Diva perguntou pro Seirto aqui, ó, pergunta se ele me viu falando oi. Você passou por lá e falou oi pra ele? A avó tá online, como é que é? Zumi, como é que é o nome dela? Zumira? Hã? É. Zulina. A Zulina, Marcelo. Ô, dona Zulina, um beijo, hein? A oração vai pra senhora também daqui a pouquinho, hein?

0: E o Pierre passou novamente, galopando aqui em frente. A próxima passada é definitiva para tomar um café com o amigo Marcelo, né, Pierre? Tá mais velhinho, né? Opa, quem mais aqui? Meu querido Edinho, quero ouvir Felipe Falcão, Deixa Eu Te Amar, por favor. Então, para depois da meia-noite, nós temos Leandro Leonardo, Não Aprendi a Dizer Adeus. Se o Paulo me autorizar, eu troco pela original com Juliano César. Se não, eu toco Leandro Leonardo mesmo. Velho Pianga foi a música que a Cida escolheu para o Morsa ouvir na madrugada, Ronaldo Viola e João Carvalho. Quem consente cala, Guilherme e Gustavo, pedido do André. 10 Corações, Maiara, Maraíza e Marília. Do jeito que a moçada gosta do Frias e Deixa Eu Te Amar, por favor, com Felipe Falcão. Isso por enquanto, né? E o Marcelo falou que a esposa dele gosta mesmo do Menudo, né?
1: Não, essa música aí é top, ela adora. Era, na época dela lá de moça, era os Backstreet Boys na nossa época. Estourou geral.
0: Ok, o Paulo Mariolo, eu vou te surpreender, meu querido. Ele autorizou eu tocar, mas existe uma versão que eu não sei se você conhece dessa música, com o próprio Juliano César. Eu vou tocar a primeira versão, depois eu vou tocar a original, tá bom? Tem muita gente que não conhece. E ela cabe bem após a oração. Eu até vou emendar, assim que terminar a oração, eu vou emendar do jeito que ele gravou. Tem muita gente que não conhece essa versão, não sei se você conhece ou não, mas deixe-me achar aqui. Param, param, param. É, aí achei. Então, ô Paulo, você vai, se você não conhece, você vai ficar surpreso, porque assim que o Fino terminar a oração, eu já vou emendar essa versão, depois eu toco a original, tá bom? As duas com o Juliano César. Eu não sei se você conhece ou não, mas ela é, você vai entender. Se eu ouvir, foi aqui na DBC. Ok, vamos. É porque a original, o nome é Não Aprendi a Dizer Adeus, né? E a que o Juliano gravou, coincidentemente, um pouquinho antes dele viajar fora do combinado. E aí tem um vídeo na internet muito bonito, que ele tá cantando na beira do rio essa música, Homenagem a Deus. Vai caber bem depois da oração aí. Se você não conhece, você vai ficar surpreso aí. Momento especial do saudoso Juliano César. Mas agora tem Lionel Richie, depois Tears for Fears.

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1: Meia-noite, sete e meiuca de semana, quarta-feira, 20 de maio de 2026. É hora de falarmos com o nosso pai. E o Gustavinho já chegou. O Flávio já mandou mensagem, já mandei para o Gustavinho. Adão já mandou mensagem, já mandei para o Gustavinho. E quem fará a oração vai ser o nosso querido Julinho Botelho, Fino de Américo. A oração vai para a Dona Nena Santa Rosa, com um beijo carinhoso. Para a Ana Santa Rosa também. Dona Valentina Jesus e o Júlio. Fino, BJ e Regina, Neia, Jorge e Guilherme. Cruz, Adelcio, Silvia, Pipoca, Rau, Rau, Rau, especialmente para a Karina, filha do Adelcio e da Silvia. Paulo Henrique, no pedido da Sandra, Cidinha Messias e Mariúda, nosso querido Zé de Oliveira e família, Cheyenne, Flávio Maurício, família, Álvaro e Maria, nossos vizinhos, Selma Batista, Maria Aparecida Pereira e família, o Mauro, alemão do Uber, Edilene Santos e família, Normando, no pedido do Fino, Dona Benedita, Nilza e Nelson, no pedido do Adilson, Ana e Doca, no pedido da Cleide, Renato Ávila, família e amigos, Ribeirão Bonito, Guarapiranga, Dourado, Newton, Carla e Helena, família Lujan, Dona Zulina, Marcelão e a Diva Diva, e para todos aqueles que especialmente necessitam, e para todos os aniversariantes também. Carla, eu mandei para você a oração, mas não foi porque você pediu, não. Eu estava aqui lendo a lista no meu celular, nem estava olhando o zap da rádio aqui no computador. A nossa querida Cida incluiu vocês aqui, né? Ela sabe, né? Muito bem. Vamos então aqui à mensagem do Adão. É preciso ter paciência e fé e entender que os planos de Deus são diferentes dos nossos. O que Deus preparou para cada um de nós vai muito além do que imaginamos. Obrigado, Deus, por mais um dia abençoado. Amém, aleluia. Bom dia, MR. Bom dia, Adão.
2: Aleluia, aleluia, aleluia.
1: E agora o Flávio Maurício, é o horário que ele consegue ouvir a gente e já participa com uma mensagem também. Deus não escolhe as pessoas por serem perfeitas, ricas ou inteligentes. Ele escolhe aquelas que têm um coração disposto a aprender e a amar. Mesmo que você ache que não tem valor, o que não serve para nada, saiba que para Deus você é uma joia rara, que vale a pena lapidar e cuidar. Deus te abençoe. Respire fundo, acalme seu coração e concentração. É hora de falarmos com o nosso pai. Hoje vai ser o Fino de Américo. Bora, Fino, bora falar com o nosso pai.
3: Que Deus e a Nossa Senhora nos proteja por mais um dia. Gratidão sempre. Pai nosso que estás no céu, santificado seja o vosso nome. Venha a nós o vosso reino. Seja feito a vossa vontade, assim na terra como no céu. O pão nosso de cada dia nos dai hoje. Perdoai-nos as nossas ofensas, assim como nós perdoamos a quem nos tem ofendido. E não nos deixeis cair em tentação, mas livrai-nos do mal. Amém. E aleluia.
1: Amém, aleluia. Obrigado, Fino.

Meia-noite, 15, homenagem a Deus, Juliano César, e daqui a pouco eu vou tocar o original, não aprendi a dizer adeus, ok? Muito bem, valeu MR, brigadu, aqui quem é o Simeone, aleluia, bom dia a todos, valeu Simeone. Nossa querida Cida, amém. Souza, amém, aleluia. Benta Bentinha, amém, aleluia. Bom dia, Marcelo Renato, bom dia, Benta. Selma, amém, aleluia. Carmen, amém, aleluia. Bom dia, Marcelo, bom dia, Fino. Aqui o nosso querido Newton Lujão, obrigado pela força de todos. Ok, Joana Gonçalves, amém. Minha querida Paulinha Dodeca Santana, amém, aleluia, gratidão. Bom dia, princesa, um beijão para tu, para o seu Zé de Oliveira, Gustavinho, Flávio Maurício e todos na escuta, valeu. O Gustavinho, amém, 17 com sensação térmica de 17, Marcelo, ok. Silvana Fernandes, que Deus nos abençoe e ilumine, amém, aleluia, Sil, valeu, Sil. O Flávio, amém, aleluia, uma abençoada quarta-feira a você, MR, a Paulinha, Cida e todos os ouvintes, obrigado. Arilson Japim, amém, bom dia, boa quarta-feira para todos nós, ok. Me manda essa música, não tem como eu mandar, mas tem no YouTube aí, é só procurar. E ele cantando à beira do rio ainda, ele aponta pra cima. E eu acho, e foi assim, eu até arrepiei aqui, viu, porque eu tive o prazer de estar com o Juliano César várias vezes, né? Logo que eu entrei na rádio, no primeiro show, eu, ele e o Camilinho, ele cantava junto com o Camilinho, se eu não me engano. Era o Camilinho, né? E a gente tomou, nós três, tomando cerveja ali perto da rodoviária de São Carlos depois do show. E depois outras oportunidades, ele sempre esteve com a DBC FM, né? Aqui o nosso querido o Paulo Mariolo, que pediu a música. Bom dia, Marcelo. Fino, que nossos pedidos alcancem os céus. Amém, aleluia. Obrigado, Marcelo, que em nossas orações aprendemos ouvir a Deus, é isso aí. Roberta, bom dia, Marcelo, gratidão, Senhor, meu Deus, Jesus é amor. Dona Ana, que assim seja sempre, né? Opa, aqui o Fino, amém, aleluia, bom dia, MR, que música linda, hein, Juliano César, bom descanso, bom retorno, querido MR, um abraço, valeu. Maria Silva, bom dia, Marcelo Renato, amém, aleluia, Deus abençoe sua quarta-feira, obrigado, a nossa, né? Aqui, achei, a Carla já achou lá no YouTube. Gostaria de ouvir, estou fazendo falta, se tiver. Eu tenho, mas eu, deixe-me ver com quem que é. Estou fazendo falta. Essa música é a música do Fagner, né, do que jogava no Corinthians. Estou fazendo falta, ele só fazia falta. Hoje ele fez gol. É, fez gol pelo Cruzeiro ontem, né? Tô fazendo falta Camila Castro, eu não sabia que tinha com ela, não. Tem com a Joana, que é original, ó. Muito bem, vamos. Tem com o Léo Magalhães e Marcelinho de Lima. Tem com quem mais? Tadanana, parece que tem um outro aí, tô fazendo falta. Não tinha, não? Hã? Dá mais um. Deixa-me ver aqui. Tô fazendo falta Hugo e Guilherme, mas ali as quatro estações? Será? Deixa eu ouvir. As quatro estações? Ah, não. Essa aí é, acho que é do Zezé. Ah, eu pensei que era outra. Quatro estações é o nome do CD da Legião, né? Tô fazendo falta Léo Magalhães, Marcelinho de Lima. Qualquer dia, Cida, me lembra de mandar pra Roseli Escaladrinha, essa aqui, que ela é fã do Léo Magalhães. Aí a gente já ouve. O Camila Castro, eu vou tocar com a Joana depois, então, o Flávio, segura aí, tá bom? Aqui é a Cidinha Messias, bom dia, Marcelo Renato, que Deus nos abençoe grandemente. Fino, muita gratidão, ok. Gente, eu vou só fazer o seguinte, dá o positivo aí, que eu vou ali abrir o portão pro Pierre, aí eu volto com a fala de vocês aí. Enquanto isso, vamos ouvir a original, então, Não Aprendi a Dizer Adeus.

0: Meia-noite, 23, muito bem. Vamos então ao áudio dessa galera. Vamos tocar o maior sucesso que tem na DBC, que é você. E vamos começar com José das Oliveiras.
1: Bom dia, Marcelo Renato.
0: Bom dia, Zé.
1: Toca uma música aí pra mim ouvir. Sou homem até debaixo da água. Pensei pra Cida, pra Paulinha, pra Cidinha corintiana, pra Lena de Pernambuco e pra todo mundo. Rádio Carinho.
0: Rádio Amor. Obrigado, Zé. Deixa eu mandar um beijo pra Geni, que fez a oração com a gente também. Né, Geni, em Brotas. Obrigado, obrigado. Ok. Muito bem. A Cida mandou até um link pra mim aqui da música. Eu aprendi a ouvir a Deus. Ok. É, muito bem. Aqui a Luzia não deu positivo, mas eu ia subindo aqui, encontrei ela pelo caminho.
2: Bom dia, meu querido. Por favor, toca pra nós, Galera Coração. Obrigado, tenha um lindo dia, bom descanso. Deus te abençoe grandemente. DBC FM, Rádio Carinho.
0: Rádio Amor, obrigado, Lu. Luzia em Santo André. Roseli Scalandrin tá com a gente lá. Eu falei dela, ela aplaudiu ali. Obrigado, minha querida. Cida, oi Cida, bom dia.
3: Oi Marcelo, bom dia. Uma ótima quarta-feira para todos. Simbora com o pedido da galera. Vamos iniciar a nossa madrugada com muita música boa. DBC FM, Rádio Carinho.
0: Rádio Amor, obrigado minha querida. Gustavinho.
4: Bom dia Marcelo Renato, Márcia, Marcelo do Posto, Henrique Babes, Cida Secretária e Paulinha Santana, parabenizo todos os aniversariantes de quarta-feira. Parabéns para o PR Marcel. Ontem, terça-feira, foi o segundo mês aniversário da minha sobrinha Ana Luísa. Parabéns. Foi possível trocar se não tivesse Bruno Marrone. Que é o bom descanso. DBC Rádio Carinho.
0: Rádio Amor. O seu foi segunda, né, Pierre? O do Pierre foi segunda. Ele começou a comemorar na sexta, ficou bêbado no sábado, de ressaca no domingo. E depois pegou a chuva na segunda. Que chuva, hein, Pierre? Rapaz do céu, que temporal que deu, hein? Adão Maciel.
5: Bom dia, Marcelo Renato.
0: Bom dia, bom dia, bom dia.
5: Hoje eu gostaria de ouvir a música do César e Paulinho, Amor Além da Vida. Gostaria de oferecer para toda a galerinha da DBC FM e para minha esposa Késia. DBC FM, Rádio Carinho.
0: Rádio Amor, eu tento falar igual ele, eu não consigo falar DBC igual ele fala. DBC, eu não entendo, não consigo. Alguém consegue? Você gostou, né, o Maurício? A música do Fagner. Tô fazendo falta. Felipe Melo. Aparecida Messias, a Cidinha corintiana. Será que é ela que vai falar ou será que é a Mar?
6: Muito obrigado, senhor José de Oliveira. Que Deus te abençoe grandemente, com muita saúde, vida longa e muita e mente sã. Em nome de Deus, Pai Todo-Poderoso, Nossa Senhora Aparecida.
0: Amém. Ok. Obrigado, obrigado, obrigado. Vamos embora, então. Vamos com música, então. Já foi todo mundo, né? Velho Pianga, Ronaldo Viola e João Carvalho. Ô, Carvalho. Ô, Morsa.

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1: Meia-noite, 33 minutos, meia-noite, 33, deixe-me ver aqui, José Carlos Fernandes.
2: Bom dia, bom dia, bom dia, José, meu xará. Gostaria de estar ouvindo Pontião Carreiro e Pardinho, exemplo de humildade, oferecer para Guariba e todos que estão na sintonia aí da BBC FM, Rádio Carinho,
1: Rádio Amor. Obrigado, Zé. Ele falou do Zé de Oliveira, né? Muito bem. E quem tá curtindo a gente ainda é a Adri, hein? Ó, participou com a gente, né? Logo no começo, 8h28, tá com a gente até agora. A maioria, né, Marcela? A maioria, graças a Deus. E a Cidinha, veio mais um áudio lá da Cidinha. Será que é a Mar agora?
3: Bom dia, Marcelo Renato.
1: É a Mar.
3: Sabe porque aí eu tirei fora da estação, aí não deu pra me ouvir você.
4: Ainda bem que eu sou besta, fiquei ouvindo aqui no quarto.
1: É. Então tem mais rádios lá, né? Eita, nós, vou falar pra você, hein? Fui mexer no rádio na hora errada, Marilda. Muito bem. Ô Gustavo, ainda não mudei, Gustavo, só mês que vem, viu? Fica tranquilo, fica na sua. Eu não vou passar meu endereço, não. Depois você vai que você aparece lá. É. Ô Diva, ô Marcelo, gravaram a Diva. Gravaram a Diva. É, na hora do banho. Só puseram o gravador assim na porta do banheiro, ela tava lá dentro. Eu vou soltar aqui o que foi que ela falou. Primeiro o Marcelo abrindo mais uma aqui, pera lá. Muito bem. Ó, aqui tá o áudio, o pessoal colocou, a Diva falou, ela pensou que ia enganar os outros, né? Ela falou, vou tomar banho, vocês não vão tomar banho? Eu vou tomar banho. E se trancou no banheiro, pensando que ia enganar os outros, né? E tem gente que finge que toma banho, né, Pierre? Não toma banho tcheco. Tem o banho snook também. Conhece o banho snook? Não? Eu vou te contar fora do ar. Ô Marcelo, você conhece o banho snook? Tem o banho snook também. O banho tcheco todo mundo conhece, né? Então solta aí o áudio que gravaram da Diva na hora que ela foi tomar o banho. Cadê o áudio? Hã? Tá aqui, ó. Vamos ouvir o áudio da Diva aqui.
5: Ai, tô pagando meus pecados. Que água fria. 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Ai.
6: Você não tomou banho.
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6: Você não tomou banho.
1: Ô, louco, Diva! É, mas o Gustavinho, Deus tá vendo que você tá indo sem tomar banho, hein? Banho nu, nem te falo como é. Ô, Gustavinho, você tomou banho? Deixa eu tirar uma foto da sola do seu pé aí, que eu quero ver. Deixa o pé tá tudo sujo embaixo, menino. Põe pelo menos uma meia pra não sujar o... Né? Tô vendo, viu? Tem um monte de gente que não tomou banho já desde segunda-feira aí... Por favor, hein, gente? Pelo amor de Deus, hein? O que é? Viu? Facinho, facinho. O que é facinho, facinho? Você achou aí? Vamos ver? Olha que jeito bom tomar banho ali, ó. Olha lá, Pierre. Olha lá. O Flávio mandou pra mim aqui, o cara tá tomando banho de canequinha, só que ele joga água no espelho, né, que tá refletido no espelho, aí joga água no espelho e se esfrega, mas olha, em vez de jogar nele, joga no espelho, aí não dá, né? Muito bem, o Gustavinho, vamos ver aqui, o Gustavinho. Marcelo, eu tomei banho sim hoje às 3 da tarde, eu vou mandar a foto, tomei banho aqui. Não, você tomou banho, precisa mandar foto não, pelo amor de Deus, deixa quieto. É, muito bem. É, o Gustavinho é esperto, ele tomou banho bem na hora que estava mais quente, né? Vamos ver qual vai ser o momento de vocês tomarem banho hoje aí. Ó, a máxima vai ser... durante o dia aqui, deixa eu ver, quarta-feira. Deixa eu ver aqui a previsão. vou falar para vocês qual o melhor horário para vocês tomarem banho aí na quarta-feira. Ó, a máxima vai ser 21 graus, hein? Rapaz do céu. Isso vai ser entre meio-dia e 16 horas. Então, do meio-dia às 4, melhor horário aí para você tomar banho, que vai estar um pouco mais quentinho, tá bom? Muito bem. Não tenho frio, já tomei banho. Ai, me engana que eu gosto. E tô morrendo de calor aqui. Mas você sabe que a Bianca era de manhã, né? Ela falou assim, pai, posso fazer uma chamada de vídeo? Eu falei, espera um minutinho, porque eu tava sem camisa, né? E quando o Max morava comigo, nessa época aqui, ele tava agasalhadíssimo. E eu chegava em casa, eu não consigo ficar de camisa em casa, pode ser o tempo que for. Ó, eu sempre falo pro Pierre, tem um ou dois dias do ano que eu bato até o queixo de frio, mas é difícil sentir frio. Agora, para sair da cama de manhã é complicado, né? Que aí o corpo já tá... Quando você dorme, o corpo por si só já esfria, né? Aí tem a temperatura ambiente, aí fica ruim. Mas tomo outro banho já, adoro. Mas mente essa diva, hein? Hoje não é 1º de abril não, diva. Vambora. Vai tomar banho lá no Broa, então. Vai lá. Ah, vai lá tomar banho na lagoa lá. Quero ver se aí. E agora, 20 minutos para uma. Eu vou tocar. Vou tocar nada. Vou tocar Eu Barco Embora aqui. Deixa eu ver. Vambora, então. Todas as músicas vão tocar aí, viu, gente? Eu vou deixar aqui, ó. Deixa eu me preparar a minha retirada aqui. Fim de festa. Param, param, param, param, param, param. Cadê, cadê? Aqui. E Marcelo Renato. Vamos ver se a secretária já enviou aqui a frase. A gente já manda pro Gustavinho. E já faz também. Mandou aqui, ó. Que os nossos caminhos sejam abençoados pela luz da fé e da esperança. Boa noite e ótima quarta-feira para todos. Bom descanso, Marcelo Cida. Deixa eu mandar para ele. Param. Eu acabei de falar, ele tá cobrando. Ô, Gustavinho, você tem que ter mais paciência. Espera eu ler para... Eu vou falar, rapaz. Ele acha que ele é prioridade aqui, ô Pierre. Eu quero avisar você, Gustavinho, que eu ainda tô com os dois morteiros que eu ganhei do Morsa lá. E eu vou deixar um na sua casa de presente aí. Vambora, então? Vambora aí. Vê a previsão do tempo para mim lá, o DJ. Fechou? Abriu? Vamos lá. Param, param. Quarta-feira, dia 20. Nascer do sol às 6h37. E o pôr do sol às 17h38. Lua nova. Umidade relativa do ar 100% vai alcançar? Rapaz, a probabilidade de chuva é alta, 70%. Só que a quantidade é baixa, 1,1 milímetro. Temperatura mínima 17, máxima, como eu disse, 21 graus, ali entre meio-dia e 4 da tarde, ok? Muito bem. Marcelo, paciência eu tenho demais, até já tô vendo que você tem paciência. Rapaz, eu tô trabalhando, você tá pedindo as coisas? Tô vendo que você tem paciência. Vambora, então. É fim de festa.

Chegou a hora, eu vou embora pra cama de pijama, deixando um forte abraço pra quem é de abraço, um beijo super carinhoso pra quem é de beijo e um encontro marcado com vocês às 20 horas desta mesma quarta-feira, se Deus quiser, em mais um Emoções. Hasta la vista, baby. Adios, muchachos. Obrigado, meu Deus, por mais uma jornada de trabalho. Último a sair, por gentileza, não apague a lua, não. Luz divina pra todo mundo.

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0: Aline.
1: Obrigado, Eduardo.
0: Obrigado por quê?
1: Por esse momento maravilhoso.
0: Eu que te agradeço, maravilhoso.
1: Obrigado.
0: E você tá aqui com essa voz linda.
1: Obrigado.
0: Do interior de São Paulo.

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2: Muito bem, senhoras e senhores, estamos chegando! Chegando com a nossa Viola História, com o nosso programa de homenagem à música sertaneja, aos artistas sertanejos, do passado ou da atualidade. Artistas que estão entre nós ou não, a gente vai tocando as músicas e vamos, claro, contando um pouquinho da história para vocês do artista sertanejo homenageado. É o nosso programa que mata saudades, onde você ouve e lembra. Você fica com a gente aqui durante quase uma hora, espairecendo, curtindo, se emocionando, vibrando, lembrando de um passado talvez não tão distante. 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Já a gente conversa com a nossa equipe aqui da Viola e a História, que traz na abertura do nosso programa de rádio esta canção aqui, ó. Daniel, Travessia do Araguaia. Bom dia pra você.

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0: Por esse zap você participa aqui da Viola. Você fica à vontade, manda sua mensagem através do 11 São Paulo 99361-4924. Se preferir, manda mensagem no Instagram, arroba Milton Bardelli Oficial, arroba Milton Bardelli Oficial, Bardelli, B de bola, dois L's e de igreja no final. Aí você segue a gente lá no Instagram, manda sua mensagem por lá, pede seu modão, manda seu alô, fica à vontade, ou no zap 11 99361-4924. Se você preferir, ou melhor, te convido, na verdade, a fazer parte do nosso perfil lá no TikTok. Se você tem TikTok, segue a gente lá no TikTok, na verdade, o perfil desse programa de rádio, A Viola e a História. Assim como aqui no rádio você ouve e lembra, lá você vai assistir e lembrar, ou até talvez conhecer, né? Visualizar os artistas que você ouve aqui no rádio, que você gosta de ouvir no nosso programa de rádio A Viola e a História. Lá no TikTok é só procurar A Viola e a História, esse perfil com mais de 7 mil pessoas que estão lá para exaltar também a música sertaneja do Brasil e, claro, para matar saudades. No TikTok, A Viola e a História. Já já a gente manda alô para você, tá? Você fica à vontade para interagir, porque agora eu vou contar a primeira história desse programa de rádio, que na verdade é para matar saudades de um grupo que foi idealizado pelo Wagner Hildebrandt e contou com a formação de músicos extremamente técnicos. A proposta era levar o baile para os palcos de shows, unindo chamamé, vaneirão, xote com guitarras elétricas e uma bateria mais presente. Embora não fosse o vocalista original dessa banda, o cantor Michel Teló assumiu o microfone principal e a sanfona logo no início da trajetória de sucesso. Foi nessa fase que o grupo Tradição atingiu o auge nacional. O grupo foi um dos primeiros do segmento a gravar DVDs com grandes produções. Canções como Barquinho, A Brasileira, Vamos Vaneirar e Pra Lá de Bagdá se tornaram hinos em festas de peão e rádios por todo o Brasil. O grupo da Tradição é frequentemente creditado por quebrar a barreira entre o regionalismo gaúcho sul-mato-grossense e o mercado mais jovem, digamos assim. Eles trouxeram uma estética mais colorida, coreografias e uma interação com o público que fugia do padrão daquelas duplas sertanejas mais tradicionais. Em 2008, o Michel Teló deixa o grupo para seguir em carreira solo. E aí assume os vocais o Guilherme Bertoldo, que depois vai integrar a dupla Taeme Thiago, assumindo o papel de Thiago nessa dupla Taeme Thiago. Curiosidades do Tradição: foram indicados ao Grammy em 2009 como o álbum Micareta Sertaneja 2, lá no Grammy Latino, né? Na categoria Melhor Álbum de Música de Raízes Brasileiras e Regional Nativa. O grupo sempre se destacou pelo virtuosíssimo, especialmente nos duelos de sanfona e na integração do baixo e bateria com ritmos da fronteira. Falamos um pouquinho do Tradição e a gente ouve agora, para matar saudades, esta canção.
2: Aí, meu amor,
0: o Barquinho.
2: Aí, meu amor, sim, eu quero ouvir todo mundo. E tá bonito demais, remando, remando, remando no barquinho. Simbora, remando, remando, remando, tá bonito.

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1: Muito bem, senhoras e senhores, é a nossa Viola e História para todo o Brasil. Nós ouvimos aí o Duo Glacial. Para matar saudades, o Duo Glacial foi uma dupla formada pelos cantores e irmãos Miguel Servan Vidal, que nasceu em Mirassol em 1º de janeiro de 1936, faleceu em Araraquara em 12 de junho de 2015. E a Ana Servan Vidal, nascida em Onda Verde, em 15 de dezembro de 1941, faleceu em Araraquara em 19 de maio de 2015 também. Você vê que eles faleceram em datas próximas, né? Tanto o Miguel quanto a Ana, em datas próximas eles faleceram. O Miguel cantava desde os 15 anos, a Ana desde os 12, quando ela venceu um concurso num circo que passava pela sua cidade. Em 55 começaram a se apresentar na Rádio Cultura de Araraquara. E em 56 se mudaram para São Paulo a fim de tentarem a carreira artística. Foram morar no bairro do Tucuruvi, ao lado do grande compositor sertanejo José Fortuna, que os convidou para participarem do programa Onde Cantam os Maracanãs, na Rádio Piratininga. Em 59, adotaram o nome artístico de Duo Glacial e se apresentaram nas rádios Tupi, 9 de Julho, Nacional. Naquele ano de 59, gravaram o primeiro disco. Em 74, a Ana, por causa dos filhos, se afasta do duo. E aí ela é substituída pela Maria Vieira da Silva, a Mariazinha. Quem é a Mariazinha? É a sogra do Chororó. Olha que legal. Em 83, a Ana retornou ao duo com a saída da Mariazinha. E nos anos seguintes, o duo permaneceu fazendo shows e realizando gravações até o falecimento deles, em 12 de junho de 2015, o Miguel, e a Ana, em 19 de maio de 2015. Tá aí um pouquinho da história do Duo Glacial aqui na Viola e a História, e eu mandando alô, mandando abraço pra você que tá curtindo aí a nossa programação. Deixa eu mandar um alô aqui, ó. Ô Milton, bom dia! Manda um abraço pros meninos do Daniel Alambrados. Estamos indo para Bastos, mais um dia de serviço. Manda um abraço pro Daniel, o Preto, o Cristiano e o Rafael. Se possível, toque aí Boi Soberano. Vamos tocar Boi Soberano, que é um modão, né, meu parceirão? Abração para vocês aí, um bom trabalho, tá bom? Douglas e Torino, tamo junto, Douglas. Abração, bom dia. Ótimo dia para todos. Quem mais tá com a gente aqui na Viola?
2: Ô, Milton Bardelli, bom dia, Milton. Dia. Ô, Milton, manda um alôzão pra turma aqui.
1: Beleza.
2: Pro plantio aqui, beleza?
1: Beleza.
2: Aqui do Agropar. E manda um alôzão pro povão aqui também da Ibéria.
1: Certo.
2: Manda um alôzão aí pro Paulino, Caloura, pro Vinícius, pro colega nosso também aqui, o fiscal, o Denis, né? E pra turminha dele lá, beleza?
1: Tá certo.
2: É isso aí. E toca um modão pra nós aí, beleza?
1: Valeu.
2: E manda um alôzão pra eles aí, beleza? Não esquenta, não esquece não. E é isso aí, manda um modão pra nós aí, qualquer modão aí serve, beleza?
1: Valeu, falou. Abração, abraço pra todo mundo aí.
2: Não esquece de mandar um alôzão pro Lucão também, tá? Certo. Da máquina. O Lucão, o Fábio,
1: tá beleza? Certo. Beleza, abração pra toda a galera aí, meu amigo. Um bom dia de trabalho pra todo mundo, curtindo Viola História. Alô, minha amiga Marli, um grande dia pra você, obrigado pela audiência. Quem mais tá com a gente aqui na Viola?
3: Bom dia, Milton Bardelli. Toca pro vovô Feliz aí, chora, chora. Quero oferecer para a Débora,
1: sim,
3: desejando para ela muita paz, muita felicidade.
1: Tá.
3: Que Deus proteja, que dê muita saúde para ela, beleza?
1: Okay, beleza.
3: E para todos, meu neto aí da rádio, uhum, e para todos, meu neto aqui de fora também.
1: Valeu, meu parceiro.
3: Bom dia.
1: Valeu, vovô. Bom dia para o senhor, bom dia para todo mundo. Curtindo a nossa Viola História, simbora de moda. Boi Soberano.

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boiadeiro errante aqui na viola. Falar pra vocês de Lio e Léo, que foi essa dupla formada pelos irmãos Lincoln Paulino da Costa, nascido em Itajobi em 7 de agosto de 1934, faleceu em Ibiraci em 5 de agosto de 2012. E o Walter Paulino da Costa, também nascido em Itajobi em 2 de abril de 1937, faleceu em São Paulo em 16 de maio de 2019. Os dois irmãos decidiram vir para São Paulo para trabalharem na metalúrgica mercantil suíça. Aguardando para assumirem o trabalho, eles foram assistir à festa de aniversário do programa Brasil Caboclo, na Rádio Bandeirantes. Era um programa de auditório que ia ao ar diariamente às 7 horas da manhã. Naquele programa, os radialistas tomaram conhecimento que os dois visitantes eram irmãos de Zico e Zeca e primos de Vieira e Vieirinha, que já eram duplas famosas. Pediram para que os dois irmãos cantassem uma música. De agrado geral, marcou-se ali mesmo a estreia, para o dia 5 de novembro de 57, num programa chamado Novidade Sertaneja, que era apresentado pelo Zacarias Mourão. Com o término do compromisso na Rádio Bandeirantes, se transferiram para a Rádio 9 de Julho. Depois para a Rádio Nacional, permaneceram lá muitos anos e depois foram contratados pela Rádio Record, onde participavam do Linha Sertaneja Classe A e paralelamente de programas de TV na Record. Em 78, eles criaram o selo Tocantins, onde lançaram vários artistas e a própria dupla. Ao todo, somam-se 32 LPs e 17 CDs. Tá aí um pouquinho da história de Lio e Léo aqui na nossa Viola e História pra todo o Brasil. Mandando mais alô pra você, mandando mais abraço. Coisa maravilhosa, nosso programa trazendo aí sempre os artistas do passado ou da atualidade. Minha amiga Jo Aparecida tá com a gente aqui curtindo a nossa Viola e História. Alô, Jo! Um ótimo dia pra todos aí também. Obrigado pela audiência com o nosso programa de rádio. Amiga Jandira. A Jandira tá com a gente. Também com a gente aqui nesta manhã. Tá lá na Serra da Cantareira. Também curtindo a nossa programação. Alô, Jandira. Um abração pra você, um abração pra todos em Mairiporã. Um grande dia pra todo mundo. E simbora de moda! Sérgio Reis, baita macho!

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1: Bem, senhoras e senhores, reta final aqui do nosso programa de rádio. Passa rápido demais esse horário. Você tá curtindo as canções, tá se entretendo, tá ouvindo aí o que a gente tá comentando aqui no rádio. Tamo mandando alô pra você e você tá com a gente aqui nessa reta final de programa. 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

0: Olha, agradecemos a companhia de todos, mais uma edição do nosso programa. E um grande abraço pra todo mundo.
1: Valeu, Abininho, um grande abraço pra você. Agradeço demais a sua audiência com este programa de rádio. A todos, muito obrigado e tchau.
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nosso que estás no céu. Santificado seja o teu nome. Venha o teu reino. Seja feita a tua vontade, assim na terra como no céu. Dá-nos hoje o pão nosso de cada dia. Perdoa as nossas dívidas, assim como perdoamos aos nossos devedores. E não nos deixe cair em tentação, mas livra-nos do mal. Porque teu é o reino, o poder e a glória para sempre.

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bom dia, bom dia. Oi, gente maravilhosa, gente amiga. Estamos chegando por aqui com o coração cheio de tuque, tuque, tuque. Com muito amor e paz. Mas minha emoção, você que me traz. A nossa preferida. O Rumo 36 anos.

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1: Oh, gente querida, bom dia, bom dia. Estamos chegando aqui para mais um Porteira. Hoje, quarta-feira, já dia 20 de maio de 2026. Os coqueirinhos de Frontes Estúdios em Ibaté. Paradinhos, paradinhos. O movimento na rodovia é grande. E a gente quer desejar um bom dia para você, um bom descanso para quem vai descansar, enfrentou a noite de trabalho, e para quem vai trabalhar, um banho para despertar, aquele café gostoso, né? E não esqueça de agradecer a Deus por mais um dia. Bom dia, São Carlos, bom dia, Ibaté, bom dia a toda a região. O zap para você participar é o 16-3307-1011, 6 e 9. Muito tuque, tuque, tuque nessa hora. Vamos seguindo com as gargantas de ouro do Brasil. É a primeira do Portina. Crise 6 e 9.

0: modão pra mais de metro. Henrique Rines, saudade pesada, 6 horas e mais 17 minutos. Aí, bom dia pra Rita também, né? Merece aquele beijão, né, Rita? Aí, caprichou no café, uma delícia, hein? Café Ouro Brasileiro. E aquele lanchinho gostoso também, hein? 6 horas e mais 17 minutos. Agora vamos mandar aquele bom dia também pro Felício, lá da Transcarga. Alô, Felício. Alô, Zezão. Toda a equipe aí. Aquele abraço, gente. 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E aí, bom dia para você, meu amigo, bom dia para você, minha amiga. Obrigado aí pelo carinho, pela sintonia também. Um abraço pro Baixinho Funileiro, também a Ruth. Alô, Tião Pelé, povo do Jardim Paulistano também, né? O Ademir Carreteiro também, bom dia para vocês aí, tá? 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E vamos lá, gente, hoje, quarta-feira, dia 20, então, 6h19, aquele bom dia muito especial para você, amigo 20, número 1, que tá aí na sintonia. Deixa eu mandar aquele abraço especial, Renato Lopes, meu grande amigo, bom dia, Zé Geraldo Batista, lá no Micão, também, meu amigo Givão, Jean, abraço para vocês aí, Marcelo de Sala, Osmarzito, também na audiência, o Miquelin também. Alô, Miquelin, abraço. Mandou uma mandou uma mensagem linda para nós também aqui. E a gente agradece esse carinho. A Maria Aparecida da Vila Prado. Oi, Maria Aparecida, tudo bem?
1: Bom dia, Israel.
0: Bom dia.
1: Uma quarta-feira abençoada para você.
0: Amém.
1: E todos os ouvintes. Beijo no seu coração. Maria Aparecida da Vila Prado. Rádio Carinho.
0: Rádio Amor, valeu, Maria Aparecida. Bom dia para você. Ó, o Ailton acendendo já um bom dia para nós aqui, um positivo para você também, viu, Ailton? Deus abençoe a jornada mais esse dia aí. Pablo do Gesso, você tá bom, meu querido? Ó, o lanchinho tá firme aí, hein? Ó, coisa chique, também comi agora já um cafezinho aqui, o lanchinho gostoso, viu? Olha lá, pão doce, é o todinho, é o leite, ó, meu Deus do céu, e o café no brasileiro ali, que não pode faltar, que beleza, hein, Pablo? Obrigado pra você e toda a família aí, menino. Antônio, bom dia.
2: Alô, Raio Nogueira, bom dia.
0: Opa, bem.
2: O seu programa é a primeira vez que eu tô participando, mas curte a rádio é direto.
0: É mesmo?
2: Ah, eu tô com modão pra nós aí, pra esse povão da região nossa aí, aqui no Recanto dos Passos do Jantão, tá chovendo, graças a Deus.
0: Tá chovendo, né?
2: Toca aí o Iridirineu lá da saudade, peço que esse povão bom da rádio aí, toda a equipe aí.
0: Obrigado,
2: esse povão,
0: Antônio.
2: Da região nossa inteira aí.
0: Tá bom,
2: favor,
0: Antônio.
2: Meu amigo. Tchau, obrigado.
0: Alô, meu amigo, obrigado, participa mais com a gente aqui, tá bom? Obrigado, Nezinho, tudo bem?
3: Bom dia, meu amigo Raio de Oliveira.
0: Bom dia.
3: Bom dia, meu irmão, pode me abrir, vai morar em alguma coisa que eu vou aqui no Alto. E Santa Lúcia, o Vando, que dia está na escuta de vocês, trabalha lá sendo leite. Deus abençoe o programa, Rádio Carinho.
0: Rádio Amor, amém, bom dia. O galinho come solto aí, hein, meu amigo? Tá bom, um abraço pra você, tudo de bom, tá? Alô, bom dia, bom dia.
2: Ô, Tuque Tuque,
0: oi.
2: Bom dia, meu amigo.
0: Ô, Lu.
2: Coração de olho na madrugada.
0: Tudo bem, cigano?
2: Quem tá falando contigo é o cigano. Toca pra nós aquela moda que faz tempo que eu não escuto aí, Tuque Tuque.
0: É.
2: É. Se eu não me engano, é Valdir Soriano. É. Que a moda fala assim, ó, nós dois estamos dois sem vergonha. Uma terra de amar. Eu te amo, você me ama. Mas brigamos sem parar. Rádio Carinho.
0: Rádio Amor, obrigado, viu? Obrigado. Eu sei quem é que canta, eu sei, viu? Tá bom, me fugir é o que acabou cometendo o crime contra a mulher lá, né? Isso, é ele mesmo. Então, ele canta aquela também, né? Como é que é? Então, aí é, hoje em diante, nesta casa, o galo, quem vai cantar? Lindomar Castilho, minha amiga, é isso aí. Maravilha, obrigado, bom dia pra você também. Aquela moda também, Muralhas da Solidão, é linda, linda, né? Que ele fez uma versão pra mamãe dele, é. Alessandro, você tá bem?
4: Bom dia, tuk-tuk.
0: Bom dia.
4: Uma feira pra nós aí, ó.
0: Obrigado.
4: Anda o Estrei Boiadeiro. Esse japonês boiadeiro ali, ó, manda barriga d'água, Flavinho da Santa Felicei. Pra quem vier na escuteira aí.
0: Abraço, querido, abraço. Vai pra todas as mães também, pra todos os filhos, não é mesmo? Pra todos vocês, família, porque essa música aqui, essa moda mexe com o coração das mães que principalmente foram já embora, hein? 6h23, Chitão e Chororó. Fogão de lenha.

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1: 6:27, agora é moda pro coração fazer tuque, tuque, tuque, não tem jeito. Bom dia, bom café da manhã, 6:27, não perca a hora, hein, gente?

bom demais. 6:31 de cartas na mesa. Alô, Sidinhoque, alô, Rodinga, aquele abraço pra vocês aí, muito obrigado pelo carinho. Reinaldo Saltarelli ali na Passarelli. É, fez uma cirurgia aí, tá bem, né? Tá bem, né, Helena? É, judia um pouquinho, sofre um pouquinho, tem que dar umas caminhadas, mas logo tá bem, tá recuperado aí, né? O importante é não perder a vontade de viver o sorriso, aquela alegria que você tem, né, Helena? Toda a família aí, aquele abraço. Obrigado, Russo, de Batea, Nélcio da farmácia, também a Dona Silva, o Adalberto da farmácia, Dona Ivone, Trix, meu amigo também, bom dia pra você. 6:32.

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2: Olha a hora, 6h32. 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Edilson Rois, Rodrigão, aquele dia maravilhoso para vocês também.
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2: São 6h34. 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
2: É a Sertaneja de Coração, 6:37. Ângela, vamos mandar pros parentes também, né? O Fabiano, Luizão, Silvana, lá em Guatapará, aquele abraço, gente. Zé Paulo, bom dia.
4: Bom dia, bom dia, bom dia, tudo que você quiser.
2: Bom dia,
4: Paulo,
2: bom dia.
4: Araquara, estou passando já você tudo, uma feliz e abençoada quarta-feira.
2: Amém.
4: Chuvosa aqui na quarta, DBC aí, carinho.
2: Rádio Amor, a Cleusa também tá com a gente, forte abraço para você, obrigado Cleusa. Osmar Maria também lá da Água Branca, para você, para toda a família, Deus abençoe. Danilto também, bom dia, ótima quarta pro Abílio Banzato. A Cidinha tá por aqui também, vai falar com a gente. Oi Cidinha, bom dia.
5: Bom dia, Tuque Tuque.
2: Bom
5: Cidinha,
2: dia.
5: Tudo bem? Como você está?
2: Graças
5: você,
2: a Deus,
5: melhorou?
2: Bem.
5: Benças. Você fez uma cirurgia.
2: Isso,
5: como
2: tô
5: você
2: bem.
5: Está, né? Tá bem melhor.
2: Oh, graças a Deus.
5: Tá bem, dá um beijão na
2: Rê. Tá bem.
5: Toca pra mim, que eu te adoro, Sampaio, no meio da chuva. Quero oferecer pra você, pra Rê, pra todos os ouvintes. TBC FM, Rádio Carinho.
2: Rádio Amor, valeu Cidinha, tudo bem, tudo de bom pra você também. Quero aproveitar e mandar lá pro Leandro Zói, Ivan Biancone, alô Tico Venâncio, o do Venâncio também, abraço. Reginaldo Souza, também bom dia Israel, aqui na Fazenda Barra, pessoal do 29, pessoal da Fazenda Jacutinga, abraço Reginaldo. Também o Braz e a esposa Tereza, forte abraço pra vocês. Mandar lá pro Reinaldinho Flor da Cocada, também a Simone e toda a família. O Reginaldo Flor da Paraty. Reginaldo, eu conheci, né? Lá no mercado Russito, né? Tava o Marquinho ali, a gente tava batendo um papo, aí chegou Nanu, né? Nanu, a esposa. Você que é o tuque-tuque. Ah, domingo eu vou, eu sou esposa do Reginaldo Flor, aí domingo eu vou pra pescaria com ele. Ai, Reginaldo. Ai, ai, ai, o Marquinho ainda mandou falar pra você. Fala assim que tá complementando o salário dela, como é que é? Pra ela ficar lá, viu? Ai, ai. Maria Helena, bom dia, tudo bem com você? Então tá bom, minha querida. Neza Bonella, também bom dia. Ô, Paraguai, fala com a gente aí,
6: bom
2: fala.
6: Bom dia, Israel.
2: Bom dia.
6: Boa quarta-feira abençoada pra tu nós,
2: já. Amém.
6: E chuva que cai aqui embora.
2: Chuva que desce, hein?
6: Já, manda aí pra nós aí, Lourenço Norival, caipira de coração. Ofereço lá pro Tião Rosa, pra Dona Madalena, pro Sidney, pro Paulo Henrique. Essa turma da sitiada aí.
2: Obrigado, Paraguai.
6: Que tá ouvindo aí. Tamo junto, DBC Carinho.
2: Rádio Amor, obrigado, meu querido Enroque.
7: Bom dia, Tuque Tuque.
2: Bom dia. Aqui é o
7: Roque do Porto Ferreira.
2: Opa.
7: Manda um milionário Zé Henrique pra nós aqui, palitinho doce, que tá difícil de tirar esse palitinho doce da roça.
2: Aqui, tá, tá mesmo,
7: é? Demais.
2: Ai, ai.
7: É, tamo tudo parado aqui. Quarta-feira abençoada pra todo mundo aí.
2: Amém.
7: BBC Rádio Carinho.
2: Rádio Amor.
7: Deus abençoe todo mundo aí.
2: Valeu, abração pra vocês também. Bom trabalho, né? Um bom cochilo aí, né? Com esse tempinho, não pode trabalhar mais. Deus sabe o que faz, né? A chuva, ela é ótima, não é? É ótima pra natureza. Bom dia, meu querido Elizabeth Bonafé de Jaú, obrigado. O Carlinho Cerita, também aquele bom trabalho pra você. Alô, meu amigo, também tá por aqui, o Lois. Ô, Lois, forte abraço, menino, bom dia. Vamos de moda, mais uma aqui, 6:41. Vamos lá, Douradinho, o peso da idade.

0: Guilherme Gustavo, quem consente, cala. 6:49, como é que é? Como é que é? Como é que é? Ah, barbaridade, hein? Hã?
1: Ah? Ô, oh, galera da zoeira, eu tô chegando. Eu tô voando. Ô, oh, galera da zoeira.
0: Já imagina quem é, né? Tá doidinho, né? Tá bom? Deixa eu mandar um alô faz tempo, viu, Zamba? Que eu não mando um alô pra ele também. O Ósio Veterinário tá na audiência, mandou um bom dia pra mim aqui, obrigado. O Carlão também, o Marquinho, Carlão Quejeiro, Marquinho, aquele abraço pro Seis, tá bom? Ô, oh, minha amiguinha Ju, cê tá bem, Ju?
2: Ô, tio!
0: Oi!
2: É. Tio Gracião, a brisa que vem chegando.
0: Olha só.
2: Bom de Natal, hein, tio?
0: Obrigado, querida. Obrigado, bom dia. Cruz, também lá no Buritis, né, Cruz? André Michelotto e Torrinha, também na audiência. Olha o Bahia do Gesso, também já mandando bom dia pra nós aqui. Bom dia, Bahia, bom trabalho. Rose, também aquele abraço. Ou melhor, Rony, né? Rony do Cruzado. Abraço pra você. Falando nisso, é a Rose, hein, Cidinha? João Pereira, bom dia. Márcia Aragão, também um forte abraço pra você. Obrigado aí, Osmar Caires, também. Alô, Osmar Caires. Obrigado, viu? Felicidade e muita alegria. Também Marcos Oliveira e Regina. Deixa eu ver o Kleberson. Kleberson vai falar com a gente também. Kleberson, tudo bem?
3: Alô, DVC, bom dia!
0: Bom dia!
3: Aqui é o Kleber Tio de Américo Brasilense. Manda um abração para o meu amigo Douglas. Meu amigo Douglas Soldador, que está aqui na firma, aqui trabalhando, fazendo o melhor pela empresa.
0: Maravilha!
3: Ele é lá de Santa Lúcia, da Terra das Palmeiras!
0: Tá bom, meu querido. Aquele bom dia para você, muito especial também. A gente agradece a audiência de todo mundo aí, tá? Tá por aqui também, meu amigo, o Luiz Carlos Feitosa. Grande Luiz Carlos Feitosa. Também para você um dia maravilhoso, cheio de muita paz e muita alegria também. Vamos embora então, vamos embora. São 6:51. Daqui a pouquinho tá chegando o Valdir Zambarian por aqui. Era ele que tava aqui falando da zoeira. Eu cheguei da zoeira, né? Então tá bom. Vamos embora. Amanhã, se Deus quiser, a partir das 6:00, 6 e pouquinho, nós estamos por aqui. Minha última de hoje, Bruno e Marrone, Mudei Demais. Até amanhã, se Deus quiser, e já já. Tem ele, Zamba.

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1: Bom dia, meus amigos. 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
3: Ave, ave.
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4: Muito bem, hein? 7:03, 7:03. Como é gostoso, né, ouvir o padre Jonas Mateus. O que ele disse é bacana, hein? É interessante você prestar atenção. Viver uma vida sem propósito é difícil, né? É o que eu sempre falo sobre aquela música do Gilead, né? Aquela declamação, meditação que ele diz, né? Quero viver a vida e sim passar por ela. Não ter a vida é simplesmente passar por ela. Tem que vivê-la, não é? Ô, padre Jonas, um abraço pro senhor, viu? Até amanhã, se Deus quiser. Antes do prefixo, sempre o padre Jonas Mateus com esse momento de reflexão maravilhoso. E quinta-feira você lá na igreja do Bom Jesus, ali na Gastão Vidigal, bem próximo ao Seven Água, a Praça Itália. Ô, voz da saudade, identifique a mais querida, a mais amada do rádio, por gentileza.
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0: Aniversariando hoje, 20 de maio, parabéns, felicidades, hein? Muita paz, saúde, a proteção do nosso Deus de bondade, chuvas de bênçãos, cuide bem da plantinha chamada vida, hein? 7:07, manhã nublada de quarta-feira, Ataíde Alexandre, inventaram a saudade, sem o que deu.
3: Começando

Renata e Alexandre. Na Rádio Carinho, Rádio Amor, nessa quarta-feira de chuva, temperatura marcando aí 16 graus, com 18% de

saúde, viver bem, saborear de tudo, não é? É, não fazer aquela, ah, não posso comer um. Você já pensou, com esse tempinho chuvoso, uma sopinha de fubá, com uma costelinha, uma couve? Ai, ai, ai, ô seu Baldi! 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Ver propósito na vida, ver propósito no dia, não é? 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

0: Obrigado, pedreiros. Obrigado, serralheiros. Construtores, engenheiros da construção civil. Quando perguntarem qual é o acabamento, essa é a resposta.
1: O seu signo.
2: Áries.
0: Hoje a Lua fecha a parceria com Júpiter e manda proteção extra pro seu lar. Você pode receber aí uma ajuda providencial de pessoas próximas ou de parentes para resolver pendências e assuntos mais chatinhos. Isso sem falar que o astral estará mais animado com os seus queridos. Probleminha antigo pode voltar e exigir aí solução, mas tudo indica que será superado à noite. Seu pique deve surpreender e dicas úteis podem chegar até você, tá bom? Cinza para hoje, número de sorte 59.
2: Touro.
0: Alô, alô, meus amigos do signo de Touro. Aumente o volume aí, ó. Os astros revelam que você vai ter uma quarta-feira colada de sorte, tá? As coisas devem caminhar do jeito que você espera no trabalho. E ideias criativas podem jorrar e você vai convencer aí os outros com facilidade. Agora, o melhor é que uma grana extra pode cair na sua conta bancária e quem avisa é o sol, que se despede do seu signo e ingressa agora na sua casa da fortuna, garantindo aí um período de maior prosperidade. Hoje, o número de sorte é o 37 e a sua cor é laranja.
2: Gêmeos.
0: Ainda falta um tempinho para o seu aniversário. Pode comemorar aí por antecipação, porque o presente vem do sol, que hoje passa a brilhar em seu signo. O sol vai turbinar sua energia física e mental, deixando a saúde blindada e protegida. Em matéria de grana, você também terá motivos para glorificar aí, poder tirar a barriga da miséria, hein? Já pela manhã. A Lua se alia com Júpiter e garante que a sorte vai soprar forte em direção ao bolso. Só maneira e nos gastos, né? Tá certo? Hoje a cor é azul e o seu número de sorte é o 12.
2: Câncer.
0: Alô, alô. A Lua segue em sua companhia e faz dobradinha com Júpiter, anunciando uma fase de oportunidades, realizações e boa produtividade no trabalho. Parte do sucesso vai se dever à sua dedicação, autoconfiança e vitalidade, que hoje ficam na melhor forma. Saúde firme até o fim do dia, hein? A quarta vai fluir numa ótima e você deve estar à noite com aquelas pessoas benquistas, viu? Hoje à noite você deve estar com as pessoas benquistas. Para hoje, número de sorte 37 e a cor é goiaba. 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Lu Porto Ferreira, bom dia, bom dia, bom dia. Deus abençoe, um dia lindo pra você, viu? Tá bom? Obrigado pelo carinho, tá? Meu amigo Paraguai de Brotas, aquele abraço. Cleusa, lindo dia pra você em Santa Rita do Passa Quatro. Meu amigo Cruz, Cruz do Buritis. Fala em Cruz do Buritis. Ontem eu tive o prazer de conhecer o seu Benedito, lá do Aporá de São Fernando, né? Eu tava saindo aqui da rádio, eu saí, fui buscar um aparelhinho pra Lana Guedes, né? Ali no Gaspar. Alô, Gaspar! Obrigado, viu, pelo carinho de sempre, hein? Obrigado, você é um cara fantástico. Filhão, seguindo os mesmos passos do pai, né? Gaspar, que eu conheço desde 83, através do meu amigo Jefferson, lá de Descalvado, né? Eu trabalhava na Rádio 8 de Setembro, e aí nas horas vagas eu ia lá pra eletrônica do Gaspar, né? Aliás, ia pra eletrônica do Jefferson. E o Jefferson sempre falava do Gaspar. E aí, quando eu vim pra São Carlos, conheci o Gaspar. Pessoa fantástica, maravilhosa. Então, o seu Benedito, um abraço. Ele tava aqui ontem passeando com o cachorro. Falei, o senhor mora aqui do lado? Ele falou, não, moro na Praia de São Fernando, te ouço todo dia. Seu Benedito, um abraço pro senhor, viu? Marcelo do Gesso, um abraço, queridão. Deus abençoe, viu? Bom dia, bom dia. Pablo do Gesso também tá por aqui. Antônio Moura, lá em Santa Lúcia. Um abraço. Porto Ferreira, mais uma vez. Depois da Lu, vem o Roque dos Santos. Bom dia, Roque.
3: Bom dia, Valdir Sambarian.
0: Bom dia. Roque Porto Ferreira.
3: Manda um cinco rei pra nós aí, apaixonado mesmo. Pra todo mundo de São Carlos aí, Porto Ferreira, região inteira. Veja esse Rádio Carinho.
0: Rádio Amor.
3: Tudo de bom vocês aí. Uma
0: você também.
3: Terça, quarta-feira, abençoado.
0: É quarta-feira, Roque dos Santos. Tiaguinho, bom dia, Santa Felícia. Reizinho da Araguaia já fez aquele bolinho de chuva, Reizinho. Conte-me tudo, não esconda-me nada, bom dia.
4: Bom dia, Sabarian. Capricho do Destino com o Belmonte Maraíu. Sidney, pega o telefone, liga no 103.3, pede um montão pro Valdir Sabarian, que é pra você no ar. Deixa a vergonha de lado, meu grande garotinho. É uma beleza, Rádio Carinho.
0: Rádio Amor, uma beleza, esse é o Reizinho da Araguaia. O Dedê da Casa de Carnes Continental, viu, o Reizinho? Quer tomar um café aí, viu? Ele falou pra mim assim, ou você foi lá no Reizinho? Uma hora eu quero ir lá, viu? Uma hora eu quero. Então eu vou levar o Dedê, viu? Da Casa de Carnes Continental, Avenida das Gardenias 465, Estado de Jardim, pra tomar um cafezinho com você, viu, Reizinho? Aí você prepara esse bolinho de chuva, aquele pãozinho de queijo que o Dedê vai amar. Não é, Dedê? Hã? Não é? Celso Forte, bom dia, Luizão. Alô, alô, Vitão. É, Juninho, Andréia, bom trabalho pra vocês aí, viu? Luana Isadora, estudando, graças a Deus, garantindo o futuro, não é? Luiz Paulo, um abraço, Natália. Lia Linda, bom dia, Gabrielzinho. Juninho, Juliane, Juninho do Açaí, Juliane, Anne Cauã, João Lara, Heleninha. João Paulo, André, Dona Romilda, um beijo. Ivone Vani, Érica. Deus abençoe vocês aí, viu? Um dia lindo, Ivan e Ivanzinha. Tudo de bom aí, viu? Aquele dia lindo, maravilhoso pra todos vocês. 7h24. Inventaram o sucesso.

0: Essa é aquela canção que você coloca o fone no ouvido, né? Coloca o fone no ouvido e curte do começo ao fim, viu? Aliás, aqui ó, quem ligou pra mim, ó. Eu tava com o fone de ouvido, agora que eu tô vendo. É, olha só. O Ivo, não é Ivo, é o Ivo. O Ivo Aguiar. Sargento Aguiar. Um abraço, Sargento Aguiar. O homem que sabe tudo também, né? É, segue os passos de Rodrigues, né, Sargento Aguiar? Hã? A próxima vez que eu for almoçar lá no Rodrigues, eu faço questão que o senhor esteja presente, viu? Vou pedir autorização pra Márcia, né? Pra Márcia, pra dona Cida, pro senhor Elvécio, pro senhor ir comigo lá almoçar, viu? Tive lá há 2 domingos. Que fartura, Sargento Guiar. Que fartura, viu? Rapaz do céu. Um abraço, viu? Deus abençoe. Tudo de bom aí pro senhor. Depois o senhor me liga. Me liga umas 9h33, Sargento, tá bom? Umas 9h33, beleza? Um abraço pro senhor aí, Deus abençoe. Doutora Clélia, as meninas lá nos Estados Unidos, tudo de bom pra vocês aí. 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Remap, recuperadora de baú e carroceria, você conhece, você confia, 7:30. 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
1: O seu signo.
2: Leão.
0: Sua percepção estará tinindo e você vai pescar as coisas no ar. Negociações oportunas podem ser feitas. Sem falar que pode ter auxílio de quem menos espera ou fazer descobertas importantes que vão te favorecer, viu? A lua segue no seu signo anterior ao seu. A lua segue no signo anterior ao seu. Mas se alia com Júpiter e mais vai ajudar aí do que... Vai mais ajudar do que atrapalhar, viu? O Leonino, atividades que dependem de foco, detalhamento e pesquisas estarão em alta. Só que você vai render mais longe de agitos e conversas, aquelas conversinhas sem nexo. Tome cuidado com isso aí, viu, Leonino? 27 é o número de sorte e a cor é prata pra hoje.
2: Virgem.
0: Alô, alô, virginiano. Hoje a sua estrela vai brilhar mais na vida social. Pode rolar chuva de notificações no celular, hein? Lua e Júpiter prometem um período animado. Isso mesmo, hein? Prometem um período animado, movimentando aí, movimentando os contatos. E a solidão vai passar, viu? Bem longe de você. pode multiplicar aí, se você quiser, pode multiplicar aí a sua lista de amigos e seguidores. Objetivos que vem perseguindo podem ser alcançados com mais facilidade nesta quarta. E o momento também é propício para investir em seus ideais. Novos planos e projetos podem contribuir com o seu processo, seu sucesso profissional. A cor é 5, o número de sorte, e a cor azul claro.
2: Libra.
0: Alô, alô, libriano. As estrelas conspiram a favor do seu progresso e anunciam um dia perfeito para se destacar e faturar. Suas competências serão te lindo e você tem tudo para subir no conceito da chefia, hein? A chance de conquistar melhorias e benefícios, inclusive no Olerite. Com tantos interesses no radar, hoje vai precisar de energia extra para dar conta do recado, hein? A boa notícia é que os astros vão jogar no seu time e garantem um belo reforço aí para sua vitalidade. Hoje o número de sorte é o 3 e sua cor é vermelho.
2: Escorpião.
0: Alô, alô. Escorpianos, já começam o dia levando aí vantagem e as esperanças se renovam nesta quarta-feira. Aproveite para tomar providências e agilizar aí seus interesses logo cedo, pois o retorno pode ser acima do esperado, principalmente das finanças. O período será ideal para você se aperfeiçoar, aprender e ampliar seus conhecimentos. Não perca a chance de trocar ideias, informações e experiências com pessoas diferentes. Curso à distância pode expandir aí seus horizontes e abrir novas portas, tá? Hoje o número é 5 e sua cor é lilás. Val, querida, um beijo. Val tá ligadinha comigo lá em Araraquara, Marmitaria da Val, um beijo. Deus abençoe seu dia aí, viu? Obrigado pela audiência, obrigado pelo carinho. Quem também tá aqui comigo é a Maria das Dores, um beijo, Maria das Dores. Ana Bela em Boqueira, um beijo. As meninas aí da Val, bom trabalho. Sueli do Monte Carlo, um beijo, como é que é? Estamos comemorando 48 anos de casamento, maldito. Toca uma música pra nós, ô Sueli. Ô Roberto, parabéns, viu? Pelo aniversário de casamento, que Deus abençoe grandemente, tá bom? Rodrigo Prado do Esquarbios também está comigo. É, bom dia, DBC. É saudade, né, Valdir? É, chama um zoom pra nós aí. Neuza, um beijo, Neuza. Como é que é? Chama um zoom? Ah, então demorou, hein? Demorou. Um beijo, querida. Que Deus te abençoe. Obrigado por esse carinho. Obrigado por essa audiência aí, tá bom? São 7:34 agora. Já vou conversar com meu amigo, com meu afilhado querido, Wanderson, lá da Fábrica Deco Magazine, que tem novidade no ar, hein? 7:35. Só podia ser de Alexandre, da dupla Altair Alexandre, ou Altair Alexandre, como queiram, não é? 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

0: 8h41 na Rádio Carinho, Rádio Amor. Última chance, Tião Carreiro e Pardinho, pra sempre as gargantas de ouro do Brasil, o Cruz Amaré Cruz, ô modão. Sargento Aguiar, um abraço. Tudo certo, nada errado, né, sargento? Tudo certo, nada errado. Um abraço pro senhor aí, viu? Ele gosta das coisas nos mínimos detalhes, né, sargento? Ah, já mandei lá pra ele, né? Porque ele me perguntou pra onde foi o nosso amigo Isaac. Isaac, a gente tem uma amizade desde, né? Isaac é o parceiraço lá do Dedê, mas aí acabou indo lá pro Machado, né? Ele falou assim, ô Dedê, eu quero parar com carne, não quero mais trabalhar com carne, eu quero cortar lenha. Aí ele foi pro Machado. Cortar lenha. Então tá tudo certo, nada errado. Tá bem explicadinho aí, né, sargento Guiar? Um abraço pro senhor aí, viu? Tudo de bom. E o próximo almoço o senhor vai sim, viu? Deus abençoe aí. Vamos ligar lá pro nosso afiliado? 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
1: Amém, São Carlos e Região. Amém, Valdir. Valdir, estou com o remédio aí do ouvido. Você sabe que eu ia falar hoje para você fazer ele. Eu lembrei desse remédio também, que nossos avós, minha
0: tá mãe. Tá vendo? É verdade.
1: Fazia esse remedinho com alho e azeite, né?
0: É isso, isso. É tiro e queda.
1: E todos os remédios nossos estão na natureza, né?
0: Exatamente.
1: É que a gente costumou ir hoje nas farmácias.
0: Que é coisa mais rápida, né?
1: É mais rápido, né? Só... E a gente aí não vai atrás mais sim, dos naturais. Sim. Mas uhum. É natural que tem toda, né? Que é um remédio barato e não faz mal, né?
0: É verdade.
1: Valdir, é o seguinte, vamos falar de coisa boa, né?
0: Vamos.
1: Também.
0: Isso.
1: Já, parabéns aí. Parabéns por ter testado do ouvido aí, né?
0: Sexta, estamos com tudo aí, viu?
1: Tempo, né?
0: Viu?
1: Essa mudança de tempo.
0: É mudança.
1: É muito, né?
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1: É mudança. Nossa.
0: Chuva, calor.
1: Acho que foi semana passada, fazia chuva, calor, né? Isso tem mexe muito com a gente, né?
0: Mexe com o organismo.
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0: Abraço, querido, um dia lindo, produtivo. Ó, amanhã eu tô olhando aqui minha agenda. Amanhã eu tô free. Amanhã eu tô free, viu? Amanhã eu tô free, tá? Se.
1: Amanhã
0: eu tô freedom. Free... É, amanhã eu tô freedom, viu? Freedom. Aí, qualquer coisa, somebody love, tá bom? Um abraço.
1: Vamos pra sexta-feira, o que você acha?
0: Tudo bem, então, sem problema. Sem problema. Tamo junto.
1: Sexta-feira?
0: Sexta-feira, combinado.
1: Não, tá bom.
0: Um abraço.
1: Rodrigo Zambariana, Fabril Decor Magazine.
0: Exatamente, abraço, querido. Qualidade e economia.
1: Deus abençoe.
0: Amém. 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Bom dia, nós aqui da Agroveterinária Belém, Santa Rita do Passa Quatro, estamos ouvindo a DBC e queremos fazer pedido de uma música. Ah, e queria mandar aí um abraço para os meus parceiros Mazan e Mucão e meu gerente favorito, Zóio. Ô Zóio, olha o que a Giovana falou, Zóio, Giovana Stephanie, é isso, né? Um beijo para vocês aí de Santa Rita do Passa Quatro, bem-vinda, viu? Giovana Stephanie, Mazan, Mucão e Zóio, beijo pra vocês. Que audiência, né? Que audiência maravilhosa em Santa Rita do Passa Quatro. Obrigado, gente, pelo carinho, viu? Ótimo dia pra vocês. 7 para as 8. Daniel.

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0: 3 para as 8.
2: O seu signo.
3: Sagitário.
0: Alô, alô, meu irmão de signo, Sagitário. Aumente o volume aí, Sagitário. Olha, hoje sua intuição vai fazer hora extra e você pode dar tacadas certeiras, se confiar e se guiar pelos seus instintos, principalmente a lidar com recursos, bens, direitos. Júpiter favorece investimentos, empreendimentos e aplicações. Uma conversa, uma fala mal interpretada será resolvida logo pela manhã, viu? Hoje a cor é violeta, número de sorte 44 para você. Meu irmão de signo Sagitário. São 7h58.
3: Capricórnio.
0: A lua se movimenta em seu signo oposto. É, e fecha uma parceria com Júpiter, anunciando uma manhã animada, abençoada, com quem convive e trabalha. Seu jeito estará mais espontâneo, otimista, e você saberá contagiar as pessoas à sua volta. A frase mágica para hoje é: a união faz a força. E o café ouro brasileiro é o sabor da manhã, viu? Pra você de Capricórnio, a cor é amarelo. Número de sorte pra hoje é o número 21.
3: Aquário.
0: Meio da semana e você já pensa em diversão. Tá certinho. Tem mais é que valorizar aí o bem bom, né? Afinal, hoje o sol desembarca em seu paraíso astral. Mas a lua avisa que antes de qualquer coisa, é preciso encarar o serviço. Foque nos deveres. Primeiro a obrigação, depois a diversão, viu, aquariano? Rosa pra hoje e o seu número de sorte é o número 11.
3: Peixes.
0: Hoje os piscinianos e as piscinianas estarão mancomunados com os astros e podem esperar aí um período maravilhoso. A lua segue juntinho de Júpiter na área mais positiva do zodíaco, garantindo sorte dobrada e as melhores oportunidades, seja no trabalho, nas finanças ou na vida pessoal. Sua energia estará mais alta hoje, né? Nada deve interferir aí em seu bem-estar ou harmonia, tá? À noite o sol ingressa no setor doméstico, em seu horóscopo vai iluminar aí seu lar e promete reforçar os laços amorosos. Branco é a cor e o número de sorte é o número 38. 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

0: 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Alô? Alô! Ontem eu passei lá em frente o antigo Lalo, né? Vi uma faixa lá, né? 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Então, parabéns ao seu João, que escolheu um ponto bom, hein? No clima e na rima, viu, seu João? Escolheu um ponto... Ô, Dayara, tá me ouvindo aí? Passa isso pro seu João, viu? Parabéns, porque escolheu um ponto bom e a região ali do Cruzeiro do Sul, feliz da vida.
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0: O Amarildo Rodrigues, ele mora em Minas Gerais, está à procura dos seus irmãos, viu, que mora em Ibaté, lá no Jardim Nossa Senhora Aparecida. Atenção aí, viu, Edmar Rodrigues, Wagner Rodrigues, Roberto Ribeiro Rodrigues, ou Eliane Rodrigues, também a Marinalva Rodrigues. Se estiverem me ouvindo, entre em contato com o irmão, que ele precisa falar com vocês aí, viu? 14-9951-1296. 14-9951-1296. Alô, Joaquim José dos Santos, Ednei José dos Santos, seus documentos foram encontrados, estão aqui na Episcopal 2717, viu? Pode passar aqui no horário comercial e retirá-los, tá bom? São 8:04 aqui na nossa Rádio Carinho, Rádio Amor. Ah, que novidade boa, hein? 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São 8:06. Luiz Aguiar, bom dia. Santa Gertrudes, obrigado pela audiência. Maria Luzia, um beijo. Santa Eudóxia, alô Eva, um beijo.

famosa voz do Matias aí, né? Lembra o estilo goiano, né? Muito. A primeira parceria do Mato Grosso, né? Com o sobrinho. Ainda te amo. É que eu ainda. Minha querida Anabela, como é que é? Bom dia, meu locutor, nota 1 milhão. Um beijo, querida. Obrigado pelo carinho, viu? Obrigado pela audiência. Marta Alves, um beijo pra você. Elizabeth Bonafé, tá lá em Jaú curtindo a gente. Obrigado pela companhia. São 8 e 9. João Pereira, dia lindo pra você. Elaine Borboleta, um beijo, querida. Rio Negro e Solimões. Em cada

0: Maurício Limões, da Rádio Carinho, Rádio Amor. Morrendo de amor. Ô, meu querido Cruz. Aqui você não pede, Cruz. Aqui você manda, viu? Outro dia eu conversava com o André, ele falou assim pra mim, cuida bem do Cruz, viu, Valdir? Ô, Cruz, fica tranquilo. Você mora aqui, viu, Cruz? Pode ter certeza disso. Um abraço. Deus abençoe. Já já eu mando pra você. Bem-vindo aí uma dobradinha. Aliás, dobradinha é na manhã DBC, né? Vem aqui o nosso, com a nossa querida Kelly Mary. Vem aí um duplex, viu, Sueli? Sueli e Roberto, que hoje completa o aniversário de casamento, pra você e pra Maria Luzia lá de Santa Eudóxia, tá bom? Mas antes eu quero ouvir aqui a Fatiminha lá de Dumont, né, Fatiminha? Ah, antes, deixa eu mandar um beijo aqui, ela mandou aqui pra mim, cadê? Deixa eu procurar aqui no Zap, carinha, Zap Amor, tá lá. Amandinha, Amandinha do Uber. Bom dia, Valdir. Manda um alô pra mim, por favor. Eu tô te ouvindo aqui no carro. Ah, um beijo pra você, Mandinha. Pro Marquinho, diz que hoje eles não vão pintar, não é? Porque pintar com chuva diz que não dá certo, né? Diz que quando pinta com chuva, o pincel não vai. Né? Diz que a tinta cai, né? Tira lá as cascas da parede e aí vai pintar, tinta escorre, né? Diz que a tinta escorre, diz que a tinta não gruda. Então hoje o Marquinho e a Amandinha, hoje pra eles é feriado, né? Hoje é feriado, hoje é 20 de maio, feriado pra Amandinha e pro Marquinho, menos pro Heitor e pro Henrique, já foram pra escola. Pra escola. Tá certo. Amandinha, um beijo pra você, Deus abençoe, viu? Bom trabalho aí. Hoje eu vi o Mano, hein? Hoje eu vi o Adriano, troquei uma ideia com ele hoje. Adriano, gente boa demais. O Adriano faz o ônibus Araci, Eixo Centro, né? Eixo Centro, né? Tava lá no volante firme, né? Sempre simpático, como sempre. Agora sim, minha querida Fatiminha, bons dias. Conte-me tudo, não esconda-me nada, vai.
1: Bom dia, Valdir. Bom que dia. Foto mais linda, só lembranças.
0: Só lembranças.
1: Beijo, capricho, que eu tô na escuta. 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
0: Amor. Hoje o pessoal tá nostálgico aí, lembrando muito do nosso querido saudoso Zé Rico, né? Reginaldo Souza, bom dia pra você, viu? Um abraço ao pessoal aí do 29 da Barra, o Vaguinho, lá da Fazenda Jacutinga, né? É isso? Um abraço, obrigado pelo carinho. Júdica, é isso aí, né, Júdica?
2: Bom dia, Valdir, tudo bem? Ô, Valdir, manda a mulher do lado, corte aí pra dar, fazer favor, feliz pra Leandro da Pecuária, Matheus aqui, meu doce filho querido, pra você aí da rádio, todo mundo tiver ouvindo, já, obrigado, MCFM, Rádio Carinho.
0: Rádio Amor, ô Lia, querida, hoje tem a nossa seleção, né, Lia? Hoje tem a seleção, não tem? 9:30 da noite, né? É, hoje tem a seleção, hoje é... Vai passar na ESPN, né? Vai passar na ESPN. Aliás, o jogo do Flamengo ontem foi bom, hein? Que jogo, hein? Deu gosto de assistir, viu? Deu gosto de assistir o jogo do Palmeiras ontem. Meu Deus do céu, do Fluminense, Fluminense. Agora, hoje tem a nossa seleção, né, Lia? Né, Zé Paulo? Zé Paulo já disse que já caminhou cedinho, caminhou com chuva mesmo. Disse que caminhar com chuva fica melhor, né? Né, Zé Paulo? Meu querido palmeirense, bom dia.
3: Bom dia, bom dia, aí, corintianês, bom dia, Zé José Paulo, Alvim, para a Aracuá. Estou passando aqui a você, uma feliz, abençoada quarta-feira chuvosa aqui na Aracuá. DBC, Rádio Carinho.
0: Rádio Amor. A Maria Luzia está dizendo aqui para mim que hoje é aniversário da filha da Eva, né? A Áudria, olha aí, a Áudria. Ô, Áudria, parabéns, viu? Feliz aniversário, muita paz, muita saúde. Que Deus a abençoe grandemente, viu? Continue a cuidar bem da plantinha chamada Vida. Feliz aniversário da mamãe Eva, do Pedro, João Lucas, tá? E da Maria Luzia e toda a família aí em Santa Eudóxia, tá bom? Um beijo, parabéns, Áudria. Feliz aniversário. 8h32.

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1: 8h23, agora pra cima! Foguete não tem ré.
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1: Esse cara sou eu, fazendo o que gosto na Rádio Cambo, pra você e por você, que é muito especial. Até a chegada de Kelly Mary e a nossa manhã, DBC. Você deixa, eu posso.

0: agradecendo que subiu na contramão.
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0: Costuma com nós, Sueli, Roberto, Monte Carlo. Parabéns aí pelo aniversário e casamento, viu? Que Deus continue a iluminá-los, que ele seja sempre a luz aí, viu? No lar de vocês, que o diálogo, amor, compreensão nunca faltem na união. Parabéns, Sueli, parabéns, Roberto.

8h26, as Vozes de Cristal. Lourenço Lerival, duplex pra você chegando aí, tá? Anel de Noivado. Deixa a gente ficar aqui, né? O Maria Luzia de Santa Eudóxia. Não é aniversário da Áudria, é aniversário da Eva. Ah, agora sim. Agora entendi. Ô Luzia, de Santa Eudóxia. É a Eva, filha do nosso querido paizão inesquecível, Norfim. Né, Norfim cantava Lourenço Lerival, Condenado por Amor, Armadilha do Destino, né? Essa que eu acabei de tocar, Anel de Noivado. Ê, saudade do paizão, viu? Outro dia alguém me disse, por que você não vai mais em Santa Eudóxia? Eu falei, eu amo o povo de lá. Amo. Mas o meu cartão postal lá era Norfim, né? Aquele jeitinho dele. Até lembrei quando a gente ia lá no Pitangui. Aí ele falava assim, ô fião, pede aí o que você quer pra beber, pra comer. Vou tomar uma cachaça. Ele tomava uma cachaçinha, dava aquela cochilada. E eu faço isso hoje, né? Hoje eu tomo minha cachaçinha, dou aquela cochiladinha, né? Todo mundo já pegou minhas fotos aí, né? E já viu. E saudade. Ô Eva, parabéns pra você, tá? Feliz aniversário. Que Deus a abençoe grandemente, tá? Cuide bem da plantinha chamada vida. São os votos sinceros do Pedro, João Lucas, da Áudria e da amiga que sempre fala de você com muito carinho, com muito amor, a Maria Luzia, tá bom? Parabéns, Eva. Feliz aniversário. E o presente vem aí, ó. Em forma de música. Embrulhado com a qualidade. Cheia de carinho. Cheia de amor. Lourenço Lerival, Armadilha do Destino. Oh.

Mário e José Rico, a distância duplex. Agora o seu Lorival, a armadilha do destino e anel de noivado. Gente, como é bom, né? A gente tocar as canções que o ouvinte pede, as canções que o ouvinte gosta. E acima de tudo, realizando, porque um pedido musical, quando você ouve, acaba se tornando um sonho, não é não? 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Lembrando que o crédito está sujeito a análise e aprovação, tá bom? 8h37 agora. Evandro do Cruzado. Evandro, assim que eu conseguir aquele número que você pediu, eu lhe passo, viu? Não esqueci de você não, tá bom, irmão? Sandrinha, um beijo. Pessoal do Agronômico da Raizen. Dia lindo. Esmerinda. Esmerinda, não gostei desse bom dia não, Esmerinda. Hã? Não. Ela mandou assim, ó. Bom dia, Valdir Zambaria. Cadê o bom dia, amigo? Hã? Bom dia, amigo.

0: falando, cara, cadê, cadê? Bom dia, Valdir. Tá, tá, eu sei, tá. Tá nas minhas orações lá, mano, viu? Um beijo pra você, tá? É, Fernando Ambrósio. Bom dia, Valdir, manda uma música aqui pra minha mãe, Inês de Ribeirão Bonito. Ela pediu o número do seu telefone, quer convidar você pra vir aqui almoçar com a gente. Uau! Uau! Como é que é? Uau! Ó, vai estar tudo misturado aí, viu, Fernanda? Porque o meu editor aqui não tá editando, tá? Então vai estar tudo junto aí. Junta as peças aí, já anota o número aí. E me convida logo pra esse almoço que agora a minha anaconda já deu sinal aqui, hein? E se a anaconda dá sinal, aí eu não me seguro. Eu não me seguro. Lupercio, filho de Brotas, bom dia. São Manuel, Júlio César, um abraço. Marilda da Vila Brasília, obrigado pelo carinho. Sônia Martins, bem-vindo ao programa, bom dia.
1: Valdir, bom dia, Sônia aqui de Itaipu.
0: A Sônia do Pacaembu.
1: Dá saudade do milionário, né? Eu queria que você tocava uma música dele pra mim hoje, A Vida Era Cor de Rosa. Ofereço meu esposo Pelé, meu filho Pelezinho, minha mãe Terezinha, pra você e todos os ouvintes. Uma ótima quarta-feira abençoada pra todos nós.
0: Amém. É, hoje o pessoal, eu tô sentindo realmente, viu? É que o pessoal hoje tá assim com uma nostalgia. Uma nostalgia das gargantas de ouro do Brasil, não é? Muito bem. Ô jovem, ainda não, viu, jovem? Ainda não. Tô na busca, viu? Tô na busca. O pessoal publicou umas coisas aí, mas não apareceu nada, hein? Não apareceu nada, nada, nada, tá? Vamos ver aí, né? Precisa, porque dia primeiro vem aí, né? Dia primeiro vem aí, tá bom? Um abraço. Meu querido jovem Taíde, o homem de água vermelha, o homem que manda e não pede, né, Taíde? Vamos tomar um mocotó, hein? Tomar um mocota lá no Barbosita, o melhor mocotó do Brasil, no Barbosa. Ô, seu Taíde, o senhor vai aparecer aqui com o Valdir? Então aparece aqui com o Valdir, viu, seu Taíde? Porque o Valdir me ajuda muito, viu, seu Taíde? O Valdir me ajuda. Então é só vir, viu, seu Taíde? Não precisa perguntar nada, não. É só vir, viu? Ai, meu pai eterno. Me ajuda aí. É, eu vou fazer um duplex aqui, né? Vou fazer um duplex com o Milionário Zaico. Tô procurando aqui vida cor de rosa. Cadê vida cor de rosa, hein? Ah, tá aqui, ó. Sônia, aumenta o volume.

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0: 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Alô, Dois Córregos, onde a sintonia é na Rádio Carinho, Rádio Amor. 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Jô, mamãe de Marcinho, bom dia, dia lindo pra você. Alô, alô, Ferreira, bom dia.
1: Ô, Valdir, bom dia, meu irmão.
0: Bom dia.
1: Tudo certinho, na
0: paz. Errado.
1: Valdir, toca o modo de gente grande aí. Toca aquela uma do Zé Rico aí, ó.
0: Olha aí, ó.
1: Aí, modão apaixonado, corpo e alma. Toca aí pra nós, meu irmão.
0: Quando rádio precisaste.
1: BTFM, Rádio Carinho.
0: Rádio Amor. Bom dia, Valdir. Curtindo a DBC, saboreando o bolinho de chuva. Fábio de Bocaina, Fábio, bem-vindo. Bem-vindo ao programa. Quanta gente nova hoje, hein? Muita gente nova hoje. Fábio, obrigado pelo carinho, hein? E vocês ficam fazendo inveja pra mim aí com esses bolinhos de chuva, hein? Roberta! Um beijo, Roberta. Saudade de ser, Roberta. Quando você vai me convidar pra tomar um café aí, Roberta? Faz tempo, hein? Alô, alô, Eliane.
2: Bom dia, Valdir.
0: Parque Belvedere.
2: Nossa, bom trabalho aí pra você. Deus abençoe o nosso dia.
0: Amém.
2: Tudo de bom.
0: Amém.
2: Rádio Carinho, Rádio Amor.
0: Obrigado, querida. Quem mais, hein? Bom dia, Valdir. Bom dia. Fininho, Fininho de Américo. Alô, alô, Fininho.
3: Bom dia, Zamba.
0: Bom dia.
3: Tudo bom? Tudo ótima ótimo. Quarta-feira abençoada. Deus te abençoe.
0: Amém.
3: Um abraço pro Zetinho, pro Normando, pro Tuta e pro Pezão. E alô, hoje tem Verdão, hein?
0: Hoje tem Verdão.
3: Você é terrível.
0: Hoje tem tudo seleção.
3: De bom. Tudo de bom. 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
0: Rádio
3: DBC
0: Carinho,
3: Rádio Carinho.
0: Aê, garoto. Ah, ó aqui, ó. Pessoal da Riviera Pães Congelados. Será que é o Luiz? Será que é o Luiz? Alô, Luiz. É...
4: Bom dia, meu amigo.
0: É o Luiz. Gostei do logo aí, hein? Gostei do slogan.
4: Rádio Carinho, Rádio Amor.
0: Alô, japonês. Japonês. Vamos começar o dia? Olha lá. Franguinho, polenta, arroz, feijão. Que é isso, japonês, hein, virou bonito. Aí vocês querem matar o Vardizinho, né? Anaconda já tá aqui dentro, viu?

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Ô, minha querida Martinha, bom dia, querida, um beijo, obrigado pela audiência, obrigado pelo carinho aí, viu? 9-3, Zezé de Camargo e Luciano.

0: Anderson e Jorã fizeram a versão, né? Da música de Jim Capaldi, Casinha Branca. O Gilson foi tema da novela Marrom Glacê. Aqui, Jean Giovanni. Ô, Lin, manda novamente aí o seu pedido, porque sumiu aqui do meu sistema. Manda pra mim aí, Lin, por gentileza, tá? Minha querida Lin, um beijo. Dá tempo de ouvir meu xará, xará, xará. Valdir Lima.
1: Bom dia, Valdir. Zabarilove, xará. Se der tempo, solta pra nós aí um Bruno e Marrone, meu jeito de sentir. BBC, Rádio Carinho.
0: Rádio Amor. Meu amigo Ronaldo. Ronaldo tá lá em Porto Seguro. Vai, Ronaldo.
2: Diz que não dá certo.
3: Fala, meu brother. Bom dia, bom dia.
0: E aí, brother?
2: O pincel não vai.
3: Meu brother.
0: Oi, brother.
3: Se puder aí, toca uma das antigas do Amado Batista.
0: Opa.
3: Belezinha? BBC, FM, Rádio Carinho.
0: Rádio Amor. 9:11.

0: nossa rádio carinho, rádio amor, meu jeito de sentir. Bem-vindo aí, Kelly Mary, com o nosso Manhã DBC, ela e Júlia Moraes nas reportagens. Como é que você tá, Kelly? Bom dia, bom dia.
1: Muito bem, e você? Tudo,
0: eu tô
1: muito
0: ótimo.
1: Muito bem, muito bem.
0: Altas
1: essa
0: histórias.
1: Essa quarta-feira maravilhosa.
0: Tá chuviscando ainda ou não?
1: Não, chovendo não.
0: Não.
1: Tá nubladinho, né? Tá daquele jeito bem nubladinho, o jeito que a gente gosta, aquele tempinho gostoso de outono, né? Aquela preparação, aquela expectativa pro inverno, hora faz frio, hora já dá uma esquentadinha. Hoje eu já achei que não está tanto frio quanto ontem, né? É, nem tanto quanto domingo, mas estamos aí já.
0: Mas você sabe que eu tava vindo pra rádio, tava um chuvisqueiro.
1: É, choveu de madrugadinha.
0: Você andando na chuva, assim, aquele pinguinho, não aquela coisa que molha, mas que vai assim, você vai sentindo aquela brisa gostosa.
1: Sim.
0: Do mais, tudo em ordem, né?
1: Graças a Deus.
0: Arrebenta?
1: Aí. Deixa pra mim.
0: Sucesso, Kelly Mary! 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

0: coragem.
1: Com a sabedoria, que com a sabedoria se constrói a casa. É. Com a sabedoria se constrói a casa. E com a inteligência, ela se firma. Obrigado por esse amor, por esse carinho, por essa audiência. Obrigado por você existir. Lembre-se, Deus é bom o tempo todo.

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1: 9:30 da manhã, bora lá, Brutalhada. Tamo chegando, que beleza! A partir de agora. Chegando pra fazer a festa com você no Dial em 106,3, no aplicativo, na internet, onde quer que você esteja, em casa, no trabalho, nessa quarta-feira maravilhosa, manhã de outono, esse friozinho gostoso, a gente vem, ó, com muita música pra você que tá ligado aí. Programação, nota mil.

0: às 10. Que madeira, hein? 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

0: Pelo amor de Deus. Bom, é o seguinte, eu quero saber de você aí, né? Você tá no trabalho, tá em casa, quer esse friozinho gostoso, né? Hoje o dia tá que tá, hein? O Rony tá fazendo uma feijoada lá, né, Rony? Tomando uma caipirinha, ai que gostoso! Deu até água. Eu sei que são 10 horas da manhã, Rony, mas olha, confesso que deu água na boca aqui na Kelly Mary, viu? Meu Deus do céu! Você sabe que eu gosto, Rony, quando eu faço a feijoada? Eu gosto de fazer o caldinho apimentado, sabe? Que aí você serve o caldinho apimentado antes da feijoada e vai tomando uma caipirinha. Que é isso, hein, man? Ei, plena quarta-feira. Hoje é dia, né? Aliás, quarta-feira é o dia nacional da feijoada, não é? É, bom, seguinte, vamos trazer os nossos amigos aqui, a galera que tá chegando pra dar bom dia pra Kelly. Isso me faz muito feliz, muito obrigado a você do outro lado do rádio que me escolheu, né? Escolheu a nossa Rádio Carinho, a nossa Rádio Amor e tá com o som no talo aí, né? Trabalhando e ouvindo a gente, né, André? O André tá lá em Torrinha, André, obrigada, viu? Celina e Rogério, Botucatu, ó o ar lindo aqui, eu não falei, ó, que o povo tá tudo com nós hoje, ó. E aí, tudo bem, meu amor? Seja bem-vindo amanhã.
1: Bom dia, Calimel, Regina do Araguai.
0: E aí?
1: Gilberto de Mata, Rui Mata. Tá bom, vou aproveitar que tá chovendo e não vou fazer caminhada e vou limpar minha casa e ouvir você de camarote. Isso é uma beleza, Rádio
0: Que
1: Carinho.
0: Delícia, Rádio Amor, manda um beijão. Douglinhas, chama.
2: Bom dia, rainha do rádio.
0: E aí,
2: tudo bem, minha querida?
0: Eu tô, e você?
2: Bora que bora, hein?
0: Bora.
2: Toca pra nós aí. Baianinho, com Tchau Carreiro e Pardinho. Manda pra todos os ouvintes do nosso amigo Adnilson, que tá lá só na Tucaia hoje, tomando aquela dosinha,
0: né?
2: Pra esquentar aí.
0: Necessária.
2: Chuva que demanda, hein? Chama na bota que tu na espora, Kelly.
0: Beijo, obrigada, Cidinho.
3: Bom dia, Kelly.
0: Bom dia,
3: tudo bem,
0: amor,
3: minha querida?
0: Tudo,
3: já tô com você, minha querida.
0: Oba!
3: Já tava aguardando, tava pertinho do rádio.
0: Obrigada.
3: Ouvindo a sua chegada.
0: Amo.
3: Você chegou tudo maravilhosa, tudo linda, tudo bela.
0: E eu venho pra
3: tô
0: você
3: te ouvindo.
0: Mesmo.
3: Um beijo pra você e um beijo pras meninas, tá bem?
0: Bom.
3: Não vai esquecer de ninguém.
0: Não esqueça.
3: Beijo. E a foto tá linda.
0: Obrigada.
3: Não esqueça da Juju.
0: De jeito nenhum, a Juju tá aqui comigo. Oi, Kelly. Tudo bem? É a Neuza. Bom dia pra você. Bom dia. Já chegou daquele jeito, hein, Kelly, né? Kelly, bom dia. Manda um oi pra Fazenda da Barra, Vaguinho da Fazenda Jacutinga. É o Reginaldo da 29, né? Oi, tudo bem? Bom dia.
4: Bom dia, Kelly. Tudo bem?
0: Eu
4: Kelly,
0: tô.
4: Toca pra nós aí, Som de Cristal do Paraná, se for possível.
0: Oh, eles gravaram,
4: beleza,
0: né? Foi, né? O Paraná gravou Som de Cristal? Porque eu tenho com Joaquim Manuel aqui, tá? Tem outros artistas, outros cantores, mas a gente tem a original com Joaquim Manuel. Essa eu não tenho, tá? Mas queria agradecer aí a participação. Agora, se der pra você aí com o Joaquim Manuel, a gente chama também. Não dá nada não, né? Paraguai Velho Falado chega aqui na manhã.
5: Bom dia, Kelly.
0: Bom dia, velho.
5: Uma ótima quarta-feira chuvosa pra nós,
0: gostoso,
5: Kelly,
0: né?
5: Até que agora deu uma parada. Estamos aqui firme no pé do eito, com a DBC no talo. Ô, Kelly, se possível, manda aí pra nós. Menina bonita aí com gino e gelo. Ofereço pra todo mundo que tá ouvindo aí, pra todo mundo que eu pra toda a galera aí.
0: Beleza.
5: Demenciado, carinho.
0: Rádio Amor, sabe quem adora essa música? A Cleide de Brotas. Morena bonita, vem me consolar. Sem você, morena, eu não vou ficar. E aí, Cruz, beleza? Gostei da foto, hein? Gostei da foto. É uma pena que o André Ricardo saiu do estúdio, viu? Queria mostrar pra ele o sucesso que é a rádio dele. Oi, Kelly, tudo bem? É a Cleusa. Oi, Cleusa. Oi, Lupércio, filho. Tudo bem, galera de Brotas? Cigano, lá de Bocaina. Ó, isso aqui.
6: Dia, Kelemer, chuvinha gostosa.
0: Olha lá.
6: Eu quero que você mande uma música do Daniel, a loira do carro branco, e ofereço pra meu preto. Meu cheiroso.
0: Olha lá.
6: Meu gato, e ofereço pra meu preto. Meu cheiroso. Esse pra meu preto.
0: Gostou?
6: Meu cheiroso.
0: Viu?
6: Meu gato, que é o Dionísio.
0: Ai, que coisa
6: linda. E pra
0: linda.
6: Todos da rádio e pra você.
0: Amo tanto, meu Deus.
6: Rádio Carinho.
0: A nossa Rádio Amor, meu bem. Que lindo. Que mulher apaixonada, Edilson.
7: Bom dia, Kelly Mel.
0: Oi, meu bem.
7: Tamo aqui. Chuva, frio. Curtindo a DBC FM,
0: demais,
7: Rádio Carinho, Rádio,
0: né?
7: Amor, com a voz marcante de Kelly Mellory. Bom dia a todos os ouvintes da DBC FM. Madrugada.

104, bom dia, manhã DBC, som do embaixador Gustavo Lima. É, e esse ano ele se apresenta dois sabadãos, hein? É os dois principais, né? Na verdade, os dois sábados de Barretos ele se apresenta. E aí ele prometeu pro público, ele prometeu, né? Já prometeu, promessa dele, que serão dois shows completamente diferentes. Será? Será? Será? Hã?

0: 10:07 da manhã. Muito bom é ter você aqui na programação da nossa rádio, né? A galera mandando oi, mandando alô, mandando bom dia. Tá uma festa gostosa. Sabe o que parece? Sabe o que parece quando você tá comigo assim, sabe? Parece final de semana. Oi, Dolores, tudo bem? Bom dia, meu amor. Bom dia, Maria Célia. O Fábio também tá por aqui, né? Oi, Kelly. Se der, manda um trio Parada Dura, encaixa aí na programação da rádio. Eu tô aqui tomando um cafezinho, ouro brasileiro, curtindo, né, a garoinha. E a Rádio Carinho, a Rádio Amor. Que Deus te abençoe. Amém. Tá lá no Imbaré, né? Aqui em São Carlos, no Imbaré. Curtindo a programação da Rádio Carinho, da Rádio Amor. Muito obrigado. O cafezinho tá quentinho, tá docinho, tá gostoso, é? Aí sim, hein, Fábio? Nesse paraíso maravilhoso. Oi, Kelly, é o Wagner. Se você puder, manda depois que você matar o meu coração pra toda a galera da DBC. Muito obrigada, viu? Um beijão. Oi, bom dia.
1: Bom dia, Kelly. Bom Ótima dia. Quarta-feira pra você.
0: Pra você também.
1: Geni e Vagão te ouvindo.
0: Oi, Geni. Oi, Vagão. Bom dia pra vocês. Que cidade vocês são? Manda pra mim aí. Oi, Kelly, um abraço apertadinho. Pra esquentar esse frio gostosinho. Eu tô aqui no aplicativo. Amo você. Eu também. Você sabe disso, né? Tá tudo bem por aí, né, meu amor? Hein, Maria Vera? Oi, Juventino.
2: Ô, Kelly, bom dia.
0: Bom dia.
2: Juventino.
0: E aí?
2: Pra nós aí, hoje é minha voz, hoje.
0: Minha voz?
2: Oi, Alegres. Que beleza. Tudo de bom. Bom dia.
0: Ô, Juventino, é minha voz do Zoom? Porque se for, eu já cravo. Se for, eu já cravo. É minha voz do Zoom? Ah, música da Fátima, é. Oi, Kelly. Oi, Juarez. Bom dia. Ô, Rony, tá demais, hein? O Rony falou. O Rony ainda não falou, né? Ô, Rony, eu não sei se você falou. Rony, se você não falou, você vai falar.
3: E aqui, Kelly, é o Rony. Tudo bem?
0: Tudo.
3: Tá aí o Miguel na escuteira aqui.
0: Oi, Miguel.
3: Fazendo uma feijoadinha.
0: Olha lá.
3: Tomando uma caipirinha.
0: Falei pra
3: Manda
0: você.
3: Qualquer modão aí, que qualquer modão vai
0: qualquer
3: cair.
0: Qualquer uma, né, vem?
3: Tamo junto, Kelly.
0: Beleza.
3: Um abraço, fica com Deus.
0: Outro, muito obrigada. A Márcia da Vila Brasília, com a Kelly Mary. Oi, Lu, tudo bem, Lu? Um beijo. Já, já tem a Juju. Você gosta, né? Ah, a Juju agora no seu sábado, no Piseirão. Piseirão da Juju, ela junto comigo na manhã DBC. E a Lana Guedes rasgando os modão não chega mais, tá bom? Fala, Cleide.
4: É isso aí, Kelly. Ah. Canta minha música aí.
0: Morena,
4: eu adoro.
0: Falou, vem me consolar.
4: Carinho,
0: sem você, você viu que ela tava ouvindo, né? Você viu que gostoso? Em Alfredo Barbosa, Silvia, meu amor, com o rádio ligado na manhã, adoro. Com esse tempinho gostoso, hã? Bom pra dar uns abracinhos, né, meu amor? Bom pra dar uns abracinhos, né? Oi, Sidão, tudo bem? Você tá bem? Cris?
5: Bom dia, Kelly Mello.
0: Bom dia.
5: É a Cris da Popular.
0: Oi,
5: manda
0: meu
5: um
0: amor.
5: Alô pro Danilo, pros amigos deles, lá da firma Santa Luzia, que tá ouvindo você. Não perde um programa da BBC.
0: Ai, que gostoso.
5: Dá uma música pra ele, Tião Carreiro, uma bem antiga mesmo, que
0: certo.
5: Ele adora esses
0: Pode
5: modão.
0: Deixar.
5: Rádio Carinho, Rádio Amor.
0: A nossa Rádio Amor. Gata. Outro beijo, meu amor, pra você também. Um dia maravilhoso. Oi, Vanderlei.
6: Oi, Kelly.
0: Oi.
6: Bom dia, minha querida.
0: Bom
6: tudo certo?
0: Bom dia.
6: Vanderlei Torrinha.
0: E aí?
6: Ô, Kelly, hoje eu queria ouvir uma música do Chitãozinho de Chororó. Parece Sonho. É lá do fundo do baú. Não sei se você vai ter aí. Manda aqui em Torrinha pra nós, minha querida. Tá bom? Um bom programa pra nós.
0: Prazer.

Ciarte, o sorteio do bolo pra você que fez a inscrição já já, tá bom? E a gente faz a entrega pra você, recebe das mãos do André hoje esse presente maravilhoso da doceria Glaciarte, que adoça a sua vida com muita suavidade. 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Vamos de telefone mudo, trio Parada Dura. É você que escolheu na programação da nossa rádio. 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
1: Kelly Mary.
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A Larissa está completando hoje 28 aninhos, está na Geminiano Costa 598, no centro da cidade. Amiga dela, a Aline, que fez a inscrição, e é para Larissa, então, que a gente manda, que a gente entrega o nosso bolo nessa manhã de quarta-feira do dia 20 de maio, né? 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Ó, ó. Eu tô morrendo de vontade de falar que eu não vou, mas eu vou. Adeus e Cauã.

0: beijo pro Rinaldo da Silva. Ele falou: Kelly, eu tô aqui na rodagem, tô voltando pra Uberaba, tô voltando de Uberaba pra Tatuí, tô ligado no programa. Que é isso, hein, Kelly? Você tá doido, hein? Só modão. Ai, obrigada, viu? São os ouvintes da nossa rádio, eles entendem muito de música, viu, Rinaldo? A moçada aqui entende pra caramba de música, viu? Seguinte, trazendo mais um dos nossos patrocinadores da nossa manhã. Obrigada, Rinaldo, um beijão, boa viagem, viu? Aliás, uma boa viagem pra galera que tá na rodagem aí, né? Acompanhando o som da manhã. 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
0: Pra essa manhã de quarta-feira, com essa chuvinha maravilhosa, né? Bênçãos sem fim na vida da gente. O rádio ligado na DBC e só

curte o som de João Paulo e Daniel. Ai, saudade. Sabe que daqui do estúdio, né? Eu fico trancadinha pra você me imaginar. Eu vou imaginar você e você me imagina. Pra você me imaginar, eu tô num estúdio de mais ou menos 4 por 4,5, mais ou menos, tá? Aí a gente tem, parece um aquário, assim, que tem um vidro, sabe assim? Tem um, dois. E ele é totalmente escuro, tá? E eu tenho duas telas na minha frente de computador, uma mesa e um microfone com a logomarca da DVC-FM. De onde eu estou, eu consigo olhar pra fora da rádio, né? Que a gente tem um espaço aqui, uma como se fosse um jardim de inverno aí pra você que conhece. Só que eu não consigo saber se tá chovendo, não tá chovendo, aí eu preciso sair. Aí quando eu saio, eu consigo observar se tá chovendo, se não tá chovendo, né? Mas daqui do estúdio, eu fico imaginando você, sabia? A mulherada trabalhando em casa, né? Eu fico imaginando você no trânsito, nas rodovias, andando por todo esse nosso Brasil. Eu fico imaginando você em outro país, em outro estado, em outra cidade. Eu fico imaginando o povo da lida, das obras, né? Profissional liberal, andando pra lá e pra cá, correndo pra lá e pra cá. Eu fico imaginando você chegando em um comércio e ouvindo a rádio DBC-FM. E você fala assim, olha a louca lá falando. Ai, se você soubesse tantas coisas que eu consigo imaginar daqui do estúdio. Eu imagino você aí na sua cozinha, na sua área de lazer, né? Preparando, já se preocupando em preparar um almoço bem gostoso pra sua família. Eu imagino a galera dos escritórios no som da DBC-FM, né? Acompanhando a gente aí no nosso site, né? Computador ligado, ouvindo a gente no site. Trabalhando, né? Correndo atrás aí da sua luta diária e ouvindo a gente. A galera das academias, pessoal fazendo caminhada, pessoal correndo com os cachorros. Eu imagino tanta coisa, tanta coisa, tanta coisa. Pessoal aí das usinas trabalhando, né? Pessoal das máquinas agrícolas, ouvindo a gente dentro das máquinas agrícolas. Então eu consigo imaginar você pensando no seu dia, pensando na sua vida. E eu desejo, realmente, nesse dia chuvoso, nesse dia de frio, que você tenha muitos motivos, né, pra estar aí comigo, pra ouvir a nossa rádio, motivos pra correr atrás dos seus sonhos, que você tenha objetivos, né, faça valer a pena você correr atrás, que você alcance os sonhos que você tem, tudo isso eu consigo imaginar com você. E eu imagino você também, de repente, assando um bolinho de fubá, assando um bolinho de cenoura, assando um bolinho de laranja, fazendo um pãozinho caseiro, né? Ou então preparando uma refeição para quem você ama. E também consigo imaginar daqui, dentro do estúdio, você aí na sua cozinha, né? A sua água fervendo, borbulhando já, né? E você se preparando para passar, né? Aquele café ouro brasileiro que a gente adora, né? É o nosso momento, são 10h47, por que não? Hã? Vamos juntos? Você vê quanta coisa eu consigo imaginar daqui de dentro do estúdio. E daqui de dentro do estúdio, eu consigo, se eu quiser. Senti o cheirinho gostoso desse café. Mas é claro que para tudo isso, tem que ser ouro brasileiro. Um beijo para você que tá comigo. Obrigada por isso.

0: Linda demais! Deixe-me mandar uns alôs aqui pra galera que tá comigo. Ô, Neto, como é que é, Neto? Quando você conhece é diferente, não é, Neto?
1: Bom dia, Kelly, bom dia. Ah, com certeza, eu imagino você aí, viu?
0: É.
1: Porque conheci o estúdio aí.
0: Não é?
1: Da DDC, FM.
0: É.
1: Um grande abraço pra você.
0: Obrigada,
1: um ótimo dia.
0: Tudo bem.
1: Rádio Carinho, rádio.
0: A nossa Rádio Amor, a Maria Vela. Ô, Kelly, eu amo esse programa, eu amo essas músicas, viu? Só tem modão, né, Maria? Oi, Kelly, bora? Ô, Decão, você tá na estrada ouvindo, né? Eu não falei que eu consegui imaginar vocês daqui do estúdio, hein? A Lana Guedes tá fazendo um bolo delicioso lá em Lana. Uma tortinha de legumes, provavelmente é o de frango. Um bolinho de fubá, torta de milho. Ai, que delícia! E um bolinho de fubá delicioso. Ô, Lana, ouvindo esses modão, não precisa mais nada, né? Oi, Ronaldo!
2: Bom dia, Kelly.
0: Bom dia!
2: Você só esqueceu de imaginar o sol que tá aqui em Porto Seguro, Bahia.
0: Imagina!
2: Eu moro aqui no bairro Mirante das Caravelas.
0: Uhum.
2: Menina, pensa num sol pra cada um.
0: Ai, que
2: agora
0: delícia.
2: Você imagina um sol desse, praia, coroa vermelha.
0: Hã? Consigo
2: DBC,
0: sim.
2: DBC FM, Rádio Carinho.
0: A nossa Rádio Amor, ainda mais que eu conheço essa praia, viu, Ronaldo? Consigo imaginar sim. Que delícia! Tá muito calor aí, então, é? Ô, Kelly, eu estou ouvindo o seu maravilhoso programa, preparando o almoço. Hoje sai aqui uma costela com mandioca. Com esse tempinho frio é perfeito, né, Kelly? Com certeza! É a Neuza Seixas, lá do Santa Felícia, junto com a gente. Oi, Kelly, bom dia! Parabéns pela programação, viu? Eu que agradeço, Pedro. Um dia maravilhoso pra você também, tá bom? Salete de Dois Córregos! Ô, Kelly, você não sabe a enorme alegria que você traz pra gente todas as manhãs. Eu te adoro, Kelly. Deus te abençoe. Amém. São vocês.
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0: Você tem que sempre lembrar que você é o meu motivo, tá bom? Se você souber que você é o meu motivo, a gente fica bem, não é não? Obrigada, Salete. Deus abençoe. Um beijo.

0: 56. Bom dia, Manhã DBC, com a voz do ouvinte no ar. Oi, Gonzaga.
1: Bom dia, Kelly Melody. Aqui é o Gonzaga de Torrinha. Manda pra nós aquela música de Zé de Camargo, Luciano, Saudade Bandida. Ofereço pra toda a galera que tá curtindo o DBC. Rádio Carinho, Rádio Amor. Outra vez.

que você gosta do Zezé? Pelo amor de Deus, né? Tem motivo pra gostar, né? Gosto à toa, não é assim? Ah, é assim. Eu gosto porque gosto, hein? Tem motivo, né, bebê? Tem motivo pra gostar do Zezé. Saudade bandida! Ei, é tanta coisa pra acontecer nesse programa em 3 horas que eu vou contar pra você, não é fácil não, hein? Ai, Ana Paula! Você também é maravilhosa, viu? E vocês são tudo pra mim. Tudo. Ana!

Mendes, 11:03, manhã DBC, bom dia, ainda temos uma hora de programa, que gostoso, que gostoso. 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

George Michael. Na hora. Bateu na hora. 11h23, você que tem a minha idade, né? Você que é da minha época. Aqui. Ó. Ah, bebê. Vem me enganar não, coisa linda. Ó. Essa é nossa.

0: cabeça, probleminha na cabeça. E a gente vai pra onde, ó? Vai dar uma aliviada? Vamos dar uma aliviada? Olivia, assunto aí, ó. Ai, que delícia, gostoso, quentinho. Ó, mais uma vez pra deixar você com vontade, ó. Que delícia, quentinho, maravilhoso. Probleminha na cabeça, o que você faz? Ai, meu Deus do céu. Eu adoro a maneira como vocês vêm pra mim. Ô, Rock, ó.
1: Ei, Kelly Mary, não faz a gente lembrar do passado, não. Não gostoso, é. Não. Focinho colado, não dançando. Foi.
0: Isso
1: gostoso.
0: Mesmo.
1: Ah, meus 19, 20 anos. Faz isso comigo, não,
0: é
1: Kelly.
0: É tão bom,
1: Mary.
0: Né?
1: Tudo de bom pra você aí. Final de semana abençoado pra todo mundo
0: pra
1: aí.
0: Pra você também. Ó, o Marcelo.
2: Oi,
0: Marcelo.
2: Kelly. Oi. Tudo bem?
0: Tudo.
2: É o Marcelo aqui de Herói. Bora.
0: Tudo bem, Marcelo?
2: Tudo bem, minha querida?
0: Melhor agora.
2: Maravilha a programação aí. É? Agora você tocou a música aí que chocou meu coração aqui.
0: Não é?
2: É isso, quando eu tava namorando. Meu Deus do céu, era molecão ainda. Valeu? Então, já que você quer mandar umas modas bonitas aí, manda aquela modona que é apaixonada, que marcou meu coração, minha vida. É. Kelly Whisper.
0: Whispers é a própria.
2: Se for possível.
0: Foi a própria, viu? Um beijo, Marcelo. Ó, quando se esconde, chove só de te querer.
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0: Tá chovendo aí, coisa linda.

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1: Aê, amor. Que delícia! Muito obrigada, meu. Estranho falar.

0: Pretinho do Cassino.
1: 11:37 com os nossos patrocinadores. A gente vai levando essa manhã de quarta-feira que tá demais, hein?
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3: Daqui a pouquinho tem dobradinha da manhã pra você escolher, né? Aquela que a gente vai ouvir juntos no final do programa. 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Já, dobradinha da manhã.
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0: bobagem na Castela. 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Tava beijando todo mundo menos eu. Por que será, hein? Ai, ai, ai, ai, ai, ai, ai, ai, ai, ai, ai. Bom, bora lá? Sem mais delongas?
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0: Começa assim, ó. Já começar com uma pancadona, hein? Alan e Aladinha, primeiro

0: vai votar pra mim no 3307-1011, tá bom? Aquela que você quer ouvir no final do programa.
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0: Segunda opção?
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0: Na raiz, entra hoje João Mulato e Douradinho e essa João Mulato e Pardinho na Capial.

Hã? Eu sei. Quando a gente fala de João Mulato, essa é uma que não pode faltar, né? Passe o tempo que passar. João Mulato e Douradinho.

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1: Ô, Loura, eu tenho certeza que é a segunda que você quer.
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1: permite. Ai, coisa linda. Eu tenho certeza que é a segunda que você quer, Loura.
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0: 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Imagina se amar uma mulher, amar com a sua vida. Vida. E aí você vê um trem chegando e levando, bandeando, né? Levando pro outro lado, né? Com as conversas fiadas. Assunto na terceira. O Louro quer a segunda. Pode apagar esse voto seu aí, porque eu sei que você vai na segunda.
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0: Bora lá. Terceira opção. Terceira opção hoje, Cristiano Araújo. Eu adoro essa também. Maus Bocados. Já tá chegando o voto de toda a banda. Ai, meu Deus do céu. Agora sim, pode votar, tá bom?
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0: Alan e Aladim, João Mulato e Douradinho, ou Cristiano Araújo pra matar saudade.

aí? E aí? Pra onde é que você vai? Alan e Aladim? João Mulato e Douradinho? Ou Cristiano Araújo? Você escolhe, tá bom? Você escolhe, você que manda.

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1: E aí, pra onde é que você vai? Dobradinha da manhã no ar. Essa é linda também do Cris, hein, ó. Ó. Ave Maria, coisa linda. Que é isso? Que é isso? Que é isso? Que é isso? Ó, já tem gente votando aqui, eu vou trazer alguns votos. Depois eu quero tocar a música do Douglinhas que ele pediu pra mim do Tião Carreiro. E aí a gente vai voltar depois pra fazer a contagem dos votos, né? Oi, Arnaldo!
2: Bom dia, dona Kelly! Primeira opção, Arnaldo!
1: Primeira opção! Alain Aladim, Edilson!
3: Segunda, Kelly mesmo!
1: Segunda, João Mulato, Juventino!
4: Ô, Kelly, do Juventino!
1: E aí, bem?
4: João Mulato e Douradinho, João essa Mulato. Música aí é boa
1: não
4: demais!
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3: Kelly,
1: alguém!
3: É segunda, Kelly!
1: João Mulato, let's go, cowboy, Kelly Mary! Hoje é dia de dar um grito, um apito, um tapa na boca do litro! E o resto eu não vou falar. É a dois, Kelly. Obrigada, Denilson. Oi, Kelly. É a Lilian, é a Alain Aladim, Fatiminha.
5: Amor, oh. Eu e o velho vai na segunda.
1: Segunda.
5: Daí,
1: outro
5: amo.
1: Beijo, também te amo. Cleusa, João Mulato, Maria, Maria,
6: bom,
1: Maria.
6: Galera, tudo bem? A Maria das Dores da Vila Alta. Ah. Eu voto na primeira opção.
1: Primeira opção, Alain Aladim, Tabata, João Mulato, Luiz Aguiar, João Mulato. A Jô foi no Cristiano Araújo. E a Maísa? A Maísa vem de Torrinha. Fala, Maísa.
7: Oi, Kelly. Aqui é a Maísa de Torrinha. Eu voto no Cristiano Araújo.
1: Cristiano Araújo, Diva de Araraquara, João Mulato, Cruz João Mulato, o Geraldo.

0: 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Obrigada, viu? Eu já sei que você vai nessa. É a sua música. Eu já tenho certeza. Oi!
1: Bom dia, Kelly. Tudo bem com você?
0: Tudo ótimo. Páginas
1: divinas pra você e pra sua família. Que Deus abençoe esse programa lindo que você faz pra nós. Alan e Aladim.
0: Alan e Aladim.
1: Rogério do Botucatu.
0: Obrigada, meu amor.
1: Você de carinho, amor, que Deus te abençoe.
0: A solidão pro outro lugar. Eliane do Belvedere vai de Cristiano Araújo. Ricardo Migaleto, e aí, meu bem? Um beijo pra você, tá? Votou na primeira opção? Só no serviço duro aí, né, bem? Oi, Kelly, Aguinaldo da Casa do Para-Choque, Cristiano Araújo, o Marcelo Medeiros, João Mulato, Paraguai João Mulato, Ivanira, Cristiano Araújo e o Nito. Oi, Nito!
2: Bom dia, Kelly.
0: Bom dia.
2: Aqui é o Nito do Itamaraty.
0: Ah.
2: Ou Kelly, vou ficar com a segunda opção.
0: Segunda?
2: Hein?
0: João Mulato.
2: Sem dúvida,
0: João Mulato.
2: Opção.
0: Chama no João Mulato. Ô, Kelly, que pancada de modão, hein? Segunda opção, João Mulato, Douglinhas, Marinei.
3: Bom dia, Kelly.
0: Oi.
3: Na segunda.
0: Segunda.
3: Hoje eu participei durante a manhã.
0: Uhum.
3: Mas estou participando agora.
0: Isso,
3: beijo, Kelly.
0: Tá ótimo,
3: mas
0: meu amor.
3: Você.
0: Muito obrigada. Oi, Cláudio.
4: Oi,
0: Kelly. Oi, Cláudio. Bom dia.
4: Bom dia.
0: Eu tô bem, e você?
4: Tô na segunda.
0: Beleza, combinado.
4: Beleza,
0: você que manda. Você que manda. Kelly, eu vou de Cristiano Araújo, Geni. A Luzia Vacari, terceira opção. Claro que terceira opção. A gente vem com Cristiano Araújo e o Luiz.
5: Bom dia, dona Kelly. Eu quero, vou na segunda.
0: Segunda.
5: Ei, dona Kelly, é ruim ser amar uma pessoa e o Ricardão passar e levar. Hein?
0: Ah, não é? É ruim ser amar uma pessoa e o Gaviãozinho levar embora, né, Vi? É ruim, hein? DJ Trevisan, muito obrigada, DJ. Segunda opção, obrigada. O João Martins vai na segunda opção, vai no João Mulato. É o João de Trabiju. Oi, Kelly, Wesley aqui, bom dia. Oi, Wesley. Wesley foi no Alan e Aladim. E aqui, ó. Oi, Luiz.
6: Oi, Kelly. É o Carlos do Jardim Medeiros.
0: Tudo
6: eu
0: bem?
6: Na segunda.
0: Beleza.
6: Mandar pra todo mundo aqui do Medeiros. Bom dia pra você. Abraço.
0: Aê. Carinho, sabia que eu tenho um irmão que chama Luiz Carlos? Sabia? Luiz Carlos. Nunca chamei ele de Luiz nem de Carlos na vida dele. Marila de Dourado.
7: Eu também, Kelly. Fico na segunda.
0: Segunda opção. Delmir, a primeira opção. A primeira opção, a gente vem com Alan e Aladim. A Jo vai na segunda opção. Segunda opção, João Mulato. Ivone, Alan e Aladim. Oi, Kelly. É a Nilza. Oi, Nilza. Tudo bem? Segunda opção, João Mulato. Kelly, primeira opção, Márcio Gomes. Vai, então. Com Alan e Aladim, o Pablo Gesso, João Mulato e você, meu bem. Oi, bom dia.
8: Oi, Kelly, bom dia, minha lindona, é a Cidinha. Eu vou ficar com a segunda.
0: Segunda opção. Combinado, João Mulato e Vaíra, Alan e Aladim, Aparecida.
9: Bom dia, minha linda.
0: Oi.
9: Eu vou com a terceira opção.
0: Terceira, Cristiano Araújo.
9: Fica com Deus, Cidinha Messias.
0: Obrigada, meu amor. Ó, vocês viram que Cristiano Araújo tá tendo muitos votos, hein? Oi, Kelly, é o José Carlos Cabreira, Santa Madre Cabrini. Eu fico com a segunda opção, João Mulato.
10: Boa aqui, tarde, Kelly Melody. Eu quero a segunda opção.
0: Tá bom, meu amor.
10: Alan e Aladim.
0: Tá certo, Alan e Aladim
10: BBC,
0: é a primeira.
10: BBC, então. Rádio Carinho,
0: a
10: rádio,
0: nossa Rádio Maria Amor.
10: Maria de Santo Teodoro.
0: Você viu que ela falou Alan e Aladim. Voto pra Alan e Aladim. Voto pra Alan e Aladim, Lia.
11: Bom
0: Oi,
11: dia,
0: Lia.
11: Bom dia.
0: Oi, bom dia. Oh, bom dia.
11: Eu vou na primeira.
0: Primeira, Alan e Aladim.
11: Uh-huh.
0: Alan e Aladim. Uh-huh. Alan e Aladim. Oi, Maria.
11: Oi,
0: tudo bem? Dona Nena,
11: Nena, tudo bem?
0: Bem?
11: Vou
0: bem.
11: Participar.
0: Combinado.
11: Alan e Aladim.
0: Alan e Aladim. Quer. Só liguei. Oi, Maria.
12: Bom dia, Kelly.
0: Bom
12: dia, Kelly Mel. Também fico com Alan e Aladim.
0: Só
12: na
0: liguei.
12: Dobradinha, tá?
0: Liguei.
12: Maria do Parque da Laranjeira,
0: que
12: tá bom?
0: Eu te amo. A Sandra foi no Alan e Aladim. A Maria do Parque das Laranjeiras votou no Alan e Aladim. A Márcia votou no João Mulato. A Clemilda Bastos votou no Alan e Aladim. E o Rock. Oi, Rock.
13: Boa tarde, Kelly. Vou ficar com a segunda também.
0: Segunda? Segunda, João Mulato. Kelly, bom dia. Hoje tá difícil, mas não desmerecendo os outros, né? Meu voto vai no saudoso amigo João Mulato. Se possível, aparta um pagode dele aí, vida dura. Valeu, muito obrigado. Um forte abraço. É o José Osvaldo, né, José Osvaldo? Gostou, José Osvaldo? É modeira, né, bem? 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

0: partir de agora no ar, o André fazendo a entrega do bolo do aniversariante, né, André? Seja bem-vindo novamente à nossa manhã com o seu bom dia.
1: Bom dia, Kelly, bom dia a todos os ouvintes. Estamos, sabe aonde? Aqui, no centro de São Carlos, comemorando o aniversário da...
2: Larissa!
1: Ela que é aniversariante de hoje, em nome dela, parabenizar a todos os aniversariantes do dia, em nome da Glace Arte, a nossa parceira nessa festa, como sempre, né? 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E quem fez a inscrição foi a...
2: Aline.
1: Ah, a Aline fez a inscrição, e você não sabe, é a festa que foi a hora que eu cheguei, a alegria... A alegria que elas ficaram de ganhar o bolo, sabe por quê? Porque elas vão repartir, né? Então, foram inteligentes, né? E eu queria que você, Larissa, desse aí, agradecesse a Aline, né? Que te desejou, que foi a sortuda, né? Além de você, que inscreveu você pro bolo e todos os aniversariantes de hoje.
2: Tá bom. Queria agradecer a Aline pelo carinho, por lembrar de mim, as meninas da loja, da Óticas Carol, e desejar um feliz aniversário a todos os aniversariantes.
1: Muito bom, tá vendo? 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

linda, 24 horas de amor com você. 12:12, som de Bruno e Marrone no ar. Gente, vamos dar um recado importante agora pra você, tá? 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Cleiton e Romário na manhã.

CBT, eu ia direto pra Maceió. Ah, delícia! Cleiton e Romário, se eu te perdoar. Meio-dia 15, já na sua tarde de quarta-feira. Eu queria só mandar um beijo aqui pro pessoal que eu não consegui falar. Muita gente, graças a Deus. Meu muito obrigado a você do outro lado do rádio. Meu muito obrigado a você, meu ouvinte, diariamente aqui acompanhando o nosso programa, todas as manhãs. A gente nessa amizade gostosa, nessa energia gostosa, né? Você aí trabalhando, correndo atrás dos seus sonhos, da sua vida, do seu trabalho, dos seus projetos de vida, organizando as suas coisinhas ao som da nossa Rádio Carinho, da nossa Rádio Amor, né, Jonas? Muito obrigado ao Jonas, ao André Luiz Moretti, o Capial, muito obrigado ao Fábio Jorge, muito obrigado ao Luiz Antônio Martins, a Cris, a Jane, o Vanderlei, o Nezinho, a Natália Almeida, minha amiga Natália, gatinha, um beijo, a Aurelina, o Wilson e o William lá de Torrinha, obrigada, meus amores, a Martinha Ronquim, a Ana Maria Rampo, o Cowboy de Dois Córregos, que sempre manda pedrada pra Kelly Mary aqui, o Juninho, obrigada. O Neto, mandar um beijo também, ó, pra Ângela Lopes, Guatupé e Guaratuba. Ai, coisa linda na minha vida. Ana Sanches também me acompanhando, o Fabinho Perna, o Gonzaga, o André, o Decão, né, André? Tudo bem, André? Obrigada, meus amores. São as pessoas, os ouvintes, que eu não consegui mandar alô, hoje muita gente. Graças a Deus, o programa tá lindo. E eu queria, então, agradecer imensamente a cada um de vocês e deixar a dobradinha da manhã que você escolheu, sem comentários, né, gente? Não tem nem o que falar, né? Eu tenho certeza que você acompanhou aí, você viu, né? Coisa linda. Eu queria deixar um beijo especial pra uma pessoa maravilhosa, pra uma pessoa incrível, que é muito importante pra mim, na minha vida, e que hoje não tá bem. Eu queria que você tivesse um pouquinho de paciência, que você se cuidasse, que as coisas, de qualquer jeito, vão dar certo, tá bom? Tudo no seu tempo, tá bom? Um beijo, fica bem, amo você e tô com saudade, tá bom? Coisa linda! Tchau! Amores da minha vida, até amanhã!

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5: Muito boa tarde a todos. Hoje é quarta-feira, dia 20 de maio de 2026. Está no ar mais uma edição do seu, do meu, do nosso Jornal DBC. A partir de agora, o pessoal chegando aí no nosso Zap Zap 3307-1011. Estamos também ao vivo e a cores no nosso facebook.com/JornalDBC. Muitas informações a partir de agora para você, ouvinte número 1. Agora, meio de 36, e a gente, nós aqui no nosso podcast, hein? Ou não, pode sim. 20 de maio, hoje um dia frio com cara de inverno chuvoso, né? Porque a chuva se faz presente tanto em São Carlos como em grande parte da nossa região, e a temperatura teve uma queda aí muito importante, muito grande, chegando aos 13 graus na grande região e máximas hoje de 22. Olhe lá se chegar aos 22 graus em toda a nossa região. E um destaque sempre que a gente traz: Araraquara e Boa Esperança, as cidades mais quentes, com até 22 graus de máxima, e Santa Eudóxia e Descalvado também, e os outros municípios com destaque para mínima, que chega aos 13 graus. Hein? A única notícia boa é que a umidade do ar está de vento em polpa. E vamos ao esporte, né? Hoje ainda muitos repercutindo aí o Neymar, a sua escalação, né? E com certeza, mesmo se o Estevam fosse, o Neymar ia, né? É muito importante, mas isso vai ficar para daqui 21 dias, quando começará a Copa do Mundo. É 21? É 20, é 21, né? Mas é 30, é 21. 22, pronto. Já está resolvido a escalação brasileira. Espero somente que tenhamos aí pelo menos uma oportunidade, né, de receber, né, a taça do Hexa. Ah, já pensou? Agora, meio de 38, ontem nós tivemos também a rodada da Taça Libertadores da América, a quinta rodada, onde o Fluminense recebeu o Bolívar e saiu bem melhor, né? Com 2-1 em cima do Bolívar. O Rosário Central recebeu Universidade Central e ficou na vitória por 4-0. O Coquimbo Unido recebeu o Tolima e também teve vitória, 3-0. O Santa Fé recebeu o Platense e ficou aí também na vitória por 2-1. E quem diria, hein? O nosso querido Catado de Mirassol foi até o Always Ready e ganhou de 2-1, enquanto o Boca Juniors segurou o empate contra o Cruzeiro. Independiente del Valle ganhou do Libertad por 4-1 na Libertadores. Hoje nós teremos também a continuação dessa quinta rodada com o Nacional do Uruguai Universitário, que jogam às 19 horas, LDU e Lanús, Flamengo e Estudiantes às 21h30, Parmeira e Cerro Porteño às 21h30 também, Júnior Barranquilla pega o Sporting Cristal às 23h e Cusco pega o Independente Medellín também às 23h, trazendo exatamente esse destaque especial para a Libertadores da América. Mas ontem também tivemos a Sul-Americana, né? E por muita sorte, o São Paulo ficou no empate com o Milionário. Nem gastando milhões com um novo técnico, não consegue emplacar. É São Paulo da garoa, São Paulo terra boa. Montevidéu recebeu o Deportivo Restre e ganhou por 4-1. Audax recebeu o Barraca Central e ganhou de 2-0. O América de Cali ficou em 1-1 contra o Tigre. E o Deportivo Cuenca e o Deportivo Recoleta ficaram no 2-2. E o São Paulo, já disse, ficou no empate em 1-1. Hoje, continuando também a quinta rodada da Copa Sul-Americana, Boston River e O'Rings, Olímpia recebe o Vasco, né? O Santos vai receber o San Lorenzo, Independente Petroleiro recebe o Botafogo e o Grêmio recebe o Palestino. Hoje, vários jogos aí pelos brasileiros, né? Vários brasileiros em campo, o que é muito bacana. E a gente aguarda aí, né? Os próximos jogos do Brasil, teremos dois amistosos ainda e vamos torcer para que o Ancelotti de la Mancha tenha feito aí boas escalações. Agora, 12h41, é o seu jornal DBC.
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5: Agora são 12:46 e olha, muitas informações com certeza. E uma delas, a que todo mundo está aguardando, né, com ansiedade, é a PL 1838/2026, que trata sobre a alteração da escala de 6x1 para 5x2. E essa semana, o nosso querido amigo Paulo Gulo esteve em Brasília acompanhando aí as entidades de classe, né? E principalmente a Federação do Comércio de Bens, Serviços e Turismo do Estado de São Paulo, a Fercomércio, o Sindicato do Comércio Varejista de São Carlos, né? Eles estão aí acompanhando de perto, né, toda essa alteração, porque a proposta, ela é a mudança de 5x2 e 40 horas semanais, o que todo mundo já sabe, não precisa nem falar, já todo mundo tem decore salteado, né? Só que existe uma preocupação, a boa intenção, abre aspas, né? A boa intenção sozinha não fecha o caixa no fim do mês. A proposta de redução da jornada semanal de 44 para 40 horas semanais, combinadas com a substituição da escala 6x1 por 5x2, parte de um objetivo legítimo de ampliar o tempo livre do trabalhador e melhorar a qualidade de vida. O problema é que as boas intenções não eliminam restrições econômicas. Quando se reduz a quantidade de horas trabalhadas, sem redução proporcional do salário e encargos, o resultado tende a ser o aumento do custo do trabalho por hora efetivamente produzida. Na visão da Federação do Comércio, de Comércio de Bens, Serviços e Turismo e também do Sindicato Varejista de São Carlos, economias de alta produtividade e elevado capital por trabalhador conseguem absorver parte desse aumento com mais facilidade. O Brasil, porém, tem uma realidade diferente, marcada por produtividade relativamente baixa, forte presença de pequenas empresas, elevada carga tributária, juros historicamente altos e ampla informalidade. Nesse contexto, impor uma redução generalizada da jornada significa elevar custos de maneira estrutural, justamente em setores intensivos em mão de obra, como comércio e os serviços e também o turismo. O comércio físico, na verdade, ele anda sob pressão, os impactos podem ser ainda mais profundos, diferentemente de setores industriais, altamente automatizados, o varejo depende da presença humana, contínua, para operar. Uma loja aberta exige vendedores, operadores de caixa, estoquistas, seguranças, equipe de limpeza, supervisão e apoio operacional durante todo o horário de funcionamento. E esse é até um destaque que o próprio Paulo Gulu colocou, porque a redução da jornada pode gerar queda em postos de trabalhos presenciais no comércio. Isso é um detalhe que ele até traz com muita clareza para todos nós. A digitalização, ela acelera o reflexo econômico. Uma plataforma digital, por exemplo, pode vender 24 horas por dia para milhares de consumidores de forma simultânea, com uma estrutura proporcionalmente muito menor do que uma rede de lojas físicas pelo território. Se o custo da operação presencial subir significativamente, o incentivo econômico será o de reduzir a presença física e ampliar o online. E nesse ponto eu concordo que nós precisamos de um certo cuidado, porque o tiro pode sair pela culatra. E tem um detalhe, né? Até o próprio vice-presidente Geraldo Alckmin, ele coloca isso numa coletiva, num evento que aconteceu em São Paulo. Ele deu uma entrevista, eu até peguei esse pedaço aqui pra gente entender. Se ele mesmo, que está no governo, acredita que com a escala, o serviço digital e também as inteligências artificiais podem prejudicar a quantidade de pessoas, e que é uma tendência, eu acho que precisam tomar cuidado. Não estou dizendo que não é bom, que é bom é, porque é muito bom as pessoas descansarem, mas precisa ser paulatinamente colocado em prática esse plano, e não conforme o PL 1838 fala, que será após promulgado, já no dia seguinte entre em vigor. Muito cuidado. E o Geraldo Alckmin ainda colocou a tendência do mundo inteiro sobre essa escala.
6: Olha, isso não foi ainda discutido, mas acho que é uma tendência no mundo inteiro. À medida em que a tecnologia avança, você pode fazer mais com menos pessoas, você ter uma jornada menor. Então, esse é um debate que cabe à sociedade e ao parlamento a sua discussão.
5: Muito bem, então, só que eu acho que é um risco muito grande, né? Exatamente esse detalhe importantíssimo. E junto com isso, nós ainda temos, né, as eleições 2026, né, e ainda numa guerra agora cada vez maior, principalmente aonde o Flávio Bolsonaro, após a sua negociação com o Vorcaro, acabou caindo nas pesquisas, assustando, né, os meios financeiros. A bolsa teve uma grande queda nesse início de semana, né, assustando um pouquinho. Ainda temos uma reforma que todo mundo não pode esquecer, é que a reforma tributária, ela está aí, ó, batendo na porta. E muitas alterações têm que ser feitas. O governo federal publicou as regras que regulamentam o IBS e o CBS, e os novos tributos da reforma tributária, que vão substituir parte dos impostos atuais. Segundo o advogado tributarista Alexandre Marques, o momento é de atenção para evitar erros operacionais. Os novos tributos sobre o consumo são o IBS, que é o Imposto sobre Bens e Serviços, e a CBS, que é a Contribuição sobre Bens e Serviços. Nesse ano 2026, esses novos impostos não serão cobrados dos contribuintes, desde que eles cumpram com determinadas obrigações acessórias, especialmente o destaque desses tributos nos seus documentos fiscais. E a partir de agosto, agora, tá? Daqui 3 meses, a ausência das informações dos novos tributos nos documentos fiscais poderá gerar penalidade. tá? Então fica aí esse detalhe importante para você tomar muito cuidado, você pequeno empresário, para não ser lesado agora nos próximos anos. E junto com isso ainda, nós estamos batendo recordes de inadimplência e agora o Conselho Nacional de Justiça ainda colocou mais um empecilho para você devedor. É que agora quem chegar no processo de execução e tiver o bloqueio da sua conta, tá? Da sua conta, agora ela vai ser, depois de executada, 2 horas. Correu o processo, já o juiz despachou que vai bloquear a sua conta, ela vai ser bloqueada em 2 horas e vai ser bloqueada durante 1 ano até você pagar o saldo da dívida. Você acha que você tá solto no mundo? Tá nada, cuidado, hein? Porque o negócio tá pegando. Agora, meio de 54, quero agradecer a cada um de vocês pela audiência, preferência e paciência acima de tudo. É o final do seu Jornal da ABC. Amanhã voltaremos com mais informações. Obrigado e até lá. Tchau, tchau.

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1: Eita coisa boa! Muito bem, senhoras e senhores, é a nossa tarde gostosa a partir de agora com o nosso Paradão Sertanejo. Eita programa gostoso que você ajuda a fazer. Você ajuda a montar o nosso programa pedindo a sua canção e a gente, claro, vai inserindo aqui na medida do possível dentro da nossa programação. Uma ótima tarde para você, muito obrigado pela sua audiência sempre com o nosso Paradão Sertanejo. O nosso programa de rádio que tem aí, além das canções, quadros como a receita da amiga Nice Marcondes, grande sucesso no rádio do Brasil. Também aí o nosso jornalista André Verrone com as suas curiosidades no Você Sabia, não é verdade? Vem com a gente aqui pro Paradão Sertanejo, onde a gente tem aí as nossas canções e as suas canções que a gente vai anexando ao longo do programa. 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Já a gente passa mais um pouquinho essas informações valiosíssimas sobre o nosso poderoso Creme MD, porque a gente começa o Paradão Sertanejo com esta canção.

0: juntos, claro, no Paradão. WhatsApp do Paradão Sertanejo. 11 993 614924. Uma hora mais 8 minutos, uma ótima tarde pra você, um bom almoço pra você se você estiver almoçando, bom descanso ou bom segundo tempo pra você que já almoçou, pra você que vai almoçar assim como a gente, estamos aqui na expectativa da hora do rango, da hora da boia, é ou não é, senhoras e senhores? Vamos juntos aqui no nosso Paradão, onde você participa, interage, manda sua mensagem, pede o seu modão, ajuda a compor o Paradão Sertanejo. 11 São Paulo 99361 4924. Esse zap é o zap do nosso estúdio aqui do Creme MD. Daqui que a gente transmite o Paradão Sertanejo, nesse horário, pra Rádio Prata, pra Rádio DBC FM, pra nossa querida Rádio Interativa Noroeste, pra Nova Interativa. São 4 emissoras que estão transmitindo o nosso programa nesse momento. Então é importante você anotar direitinho o zap do Paradão Sertanejo. 11 São Paulo, 99361 4924. Se você preferir, me segue no Instagram. 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E lembrando, já já tem receita, já já tem Nice Marcondes com a gente, com aquelas receitas rápidas, práticas e fáceis. Inclusive ontem aqui no Paradão, ela trouxe uma receita de uma sopa que ela recebeu mais muitas mensagens do pessoal que estava querendo fazer essa sopa ontem à noite. O tempo tá propício, né? Esse tempo mais fresquinho, mais nublado, tá propício para uma sopinha com um pãozinho, pra gente deixar o pãozinho na sopinha, né? Coisa maravilhosa. E hoje não vai ser diferente, já já ela traz receita pra gente, já já tem o André Verrone também, já já tem as curiosidades com o nosso jornalista André Verrone. Quem tá com a gente aqui no Paradão, bora lá.
1: Fala, amigo Bardelli, meu amigo, meu irmão, como você tá, tudo bem?
0: Tudo.
1: Manda aí uma música bem caprichada mesmo do Teodoro Sampaio.
0: Pois não.
1: Pro Gino, pro Nenezão, pro Camilão, pro Cauê.
0: É.
1: O Lucas Natalino.
0: Certo.
1: Pra toda a equipe aí.
0: Valeu.
1: Valeu, meu irmão.
0: Valeu, valeu. Esse é o Genésio. Abraço pra todos aí, Genésio. Obrigado pela audiência com o nosso Paradão Sertanejo, tá bom? Ô, Milton, Leonardo Sabaini, boa tarde. Gostaria de pedir uma música do Tião Carreiro, A Grande Montanha. E mandar um abraço pra galera da prensa aqui da ABC. O Nenê, o Marcelo, o Maricon, né? E obrigado pela atenção. Aqui em Tambaú, Milton. Valeu, Leonardo. Abração pra vocês aí, viu? Bom trabalho, uma ótima tarde pra vocês. Se eu não tiver essa moda do Tião Carreiro, eu vou procurar aqui no sistema. Se não tiver, eu toco outra dele aqui no nosso Paradão, tá bom? Abração pra todo mundo aí curtindo o Paradão Sertanejo. Tem áudio.
2: Boa tarde, Milton Bardelli.
0: Tarde.
2: Eduardo de Porto Ferreira.
0: Oi, Milton. Oi.
2: Hoje eu tô aqui na cidade de São Carlos, ouvindo o programa aí, através da DBC FM.
0: Valeu.
2: Ô, Milton, manda um alô pra nós aqui. Estamos sempre ligados, tá legal?
0: Tamo junto.
2: Aqui em Porto Ferreira.
0: Valeu.
2: Pessoal da região toda aqui. Muito obrigado, meu amigo.
0: Falou.
2: Deve tocar o Mato Grosso e Matias, Idas e Voltas, eu agradeço. Valeu,
0: boa, hein, também. Tchau. Valeu, abração pra todos em Porto Ferreira. Obrigado pela audiência com mais uma edição aqui do nosso Paradão Sertanejo. Amigo Reginaldo, tá com a gente, mandando boa tarde. Quer ouvir Lil e Léo, Sabrina. Mandando pro pessoal de São Carlos. Valeu, Reginaldo. Abração pra todos em São Carlos. Claudião também tá com a gente. Boa tarde, Milton. Manda a música do João Mineiro e Marciano, Caminhoneiro, para o Carlos Martins, Peixinho, Zé do Alho, toda a galera da Fazenda Quebra Pote. O programa é show de bola, Milton. Um abraço, que Deus te abençoe. Que Deus abençoe a todos nós, amigo Cláudio. Bom trabalho pra todos aí. Uma excelente tarde. Essa moda é pra mais de metro, hein, velho? Hã?

0: Classicão, Teodoro e Sampaio no Paradão. 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
0: Coisa boa.
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0: Tá
1: fazer
0: bom.
1: Isso com você, tá?
0: 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Vai ter troco, mas tá bom. 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
0: 1h26, hora para nossa amiga Nice Marcondes trazer essa receita maravilhosa da nossa tarde. Qualquer dúvida, chama a Nice. Facebook, Nice Marcondes. Instagram, @ Nice.Marcondes. Boa tarde, Nice.
2: Olá, Milton, ouvintes. Nice Marcondes. Vamos lá para uma receitinha?
0: Bora.
2: Hoje é um bolo de coco todo especial.
0: Opa.
2: Anota aí os ingredientes.
0: Bora lá.
2: Nós vamos usar 4 ovos, 2 xícaras de chá de açúcar, 4 colheres de sopa de margarina, 300 ml de leite quente, 3 xícaras de chá de farinha de trigo, 1 colher de sopa de fermento em pó. Para a calda, nós vamos usar 2 xícaras e meia de chá de açúcar e 1 xícara e meia de chá de água. E vamos usar também 2 xícaras de chá de coco em flocos. Modo de preparo, primeira coisa que você vai fazer, pegar uma panela e levar o açúcar para derreter. Quando ele atingir a cor caramelo, você vai acrescentar a água e vai deixar dissolver ali os torrões de açúcar. Não precisa, não é uma calda grossa, nós precisamos de uma calda rala. E aí você vai fazer o seguinte, vai despejar essa calda bem rala dentro de uma assadeira e polvilha todo o coco por cima, por igual ali. E vai deixar reservado. No liquidificador, você vai colocar, para bater, os ovos, o açúcar, a margarina e o leite quente. Bateu, você vai despejar ele em uma vasilha e vai misturar aos poucos a farinha de trigo com o fermento em pó, até ficar homogêneo. Despeja em cima lá do caramelo que tá lá com o coco, bem delicadamente, leva ao forno a 180 graus, pré-aquecido, por mais ou menos 40 minutos. E aí, depois vocês me contam. É o tipo de bolo que você já come ele quente. É maravilhoso. Quando você corta ele, que você vira, sai aquele coco queimado, aquele sabor de caramelo.
0: Que delícia,
2: gente, é delicioso.
0: Hein? Nossa!
2: E eu espero que vocês gostem. Qualquer dúvida é só chamar. Fez seu Insta, Nice Marcondes. Beijos e obrigada.
0: Beijo, Nice. Ótima tarde aí pra você. Qualquer dúvida, chama a Nice lá no Facebook dela ou no Instagram, no @ Nice.Marcondes. Simbora nós aqui que tem áudio no Paradão.
3: Boa tarde, Milton Bardelli.
0: Boa tarde.
3: Tudo bem, Milton? É o Diego de Conchal.
0: Ô, Diego.
3: Prazer enorme ter a companhia de vocês todos os dias. Paradão Sertanejo. Milton Bardelli, Paradão Sertanejo e o Creme MD.
0: Obrigado.
3: O melhor do mundo.
0: Opa!
3: Milton, manda pra mim aí Serafim, seus filhos com Zezé de Camargo e Luciano.
0: Boa também.
3: Tá? Eu ofereço pra minha esposa Daiane, meu filho Victor Hugo e todos de Conchal aí.
0: Tá certo.
3: Um abração, Milton.
0: Valeu.
3: Deus abençoe sua vida, viu?
0: Amém a todos nós, meu amigo. Abração pra todos aí. Tem mais áudio no Paradão.
4: Bom dia, Milton. Tudo
0: Oi.
4: Bem com você?
0: Tudo.
4: É, eu sou a Luzia Augusta, aqui de Santa Rita do Passa Quatro.
0: Pois não, Luzia?
4: É a primeira vez que eu participo do seu programa.
0: Obrigado pela participação.
4: Eu sou ouvinte sua há muito tempo, né?
0: Uhum.
4: E eu queria mandar para todos os meus amigos aqui de Santa Rita. E vai lá pro Pedro Ferreira e pra esposa dele, Vera.
0: Tá.
4: Um prazer, viu?
0: Eu que agradeço.
4: Obrigada e uma boa tarde.
0: Uma boa tarde, Luzia. Eu que agradeço a sua mensagem, agradeço as suas palavras. Muito obrigado pela audiência com os nossos programas de rádio, tá bom? Quem mais tá com a gente aqui no Paradão?
5: Boa tarde, Milton.
0: Boa
5: Tudo
0: tarde.
5: Bem com você?
0: Tudo.
5: Paulo Alexandre de Vargem Grande do Sul, Jardim Paulista.
0: Oi, Paula.
5: Milton, gostaria de ouvir com Chico Rei Paraná, Canarinho Prisioneiro.
0: Uhum.
5: E ofereci o meu esposo, Eduardo, para toda a minha família de Espírito Santo e Pinhal e para você, Milton.
0: Obrigado.
5: Milton, uma ótima quarta-feira, que Deus te abençoe. Beijo.
0: Amém, que Deus abençoe a todos nós. Beijo, beijo, Paula. Tem áudio?
6: É o Milton Bardelli.
0: Opa.
6: O furacão.
0: É nóis, meu parceiro.
6: Bardelli, boa tarde, meu querido. Ótimo programa para todos aí. Excelente programa, excelente quarta-feira. Fria e chuvosa, mas
0: estamos
6: na luta aí.
0: Estamos na batalha.
6: Atrás do leitinho das crianças. Valeu,
0: valeu.
6: Vai Corinthians.
0: Vai Corinthians, vai Corinthians. Quem mais tá com a gente aqui no nosso Paradão? Valeu, Júnior. Amigo Hélio, tá lá em Luiz Antônio, também tá com a gente, né, seu Hélio? Abração pra todo mundo aí, já manda mais alô. E agora eu vou tocar essa aqui, ó, o Mimei, ó, aumenta seu som que isso aqui é clássico com C maiúsculo, gente boa. Mato Grosso e Matias, a dupla mais romântica do Brasil.

0: Mato Grosso e Matias. Ouvimos Idas e Voltas.
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0: Sim.
3: Gente, tá um absurdo.
0: Vamos falar uma coisa aqui também, né? Teve aquela festa da convocação, eu achei muito legal. Mas achei muito legal mesmo.
3: Já entrou no clima, né?
0: Já entramos no clima. Mas tem uns caras chatos da mídia esportiva. Ai, que não sei o quê. Ai, que não precisava disso. Oh, mas que gente chata. Futebol
3: sempre
0: é alegria.
3: Tem.
0: Futebol é festa.
3: Sempre tem aquele mal-humorado.
0: Chata do caramba.
3: Dá o creme MD, que ele deve estar com dor.
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0: 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Ah, não, porque chamou o Neymar, o outro, ah, porque não chamou. 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Entra no clima, é festa. Vamos torcer, vamos curtir. Vamos vibrar, é ou não é?
3: Exatamente, o importante é isso. O importante é você estar feliz, mandar boas vibrações, porque a gente tem costume de ter muitos pensamentos negativos. A gente tem que parar com essa coisa, porque a vida já tem aquelas dificuldades que a gente enfrenta, né? Se tudo a gente for levar muito ao pé da letra, muito querendo implicar com tudo, aí a nossa vida também se acaba.
0: E o primeiro jogo do Brasil é um sabadão, se eu não me engano, dia 13, sabadão.
3: Ai, que delícia.
0: Dia de Santo Antônio, não é? Dia de Santo Antônio.
3: Aí, ó.
0: É aniversário do André Verrone, que participa aqui, então, do saudoso Gil Gomes.
3: Só coisa boa.
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0: João Mineiro e Marciano, Caminhão é assim.
1: 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Curiosidade no rádio, você sabia?
0: Bora trabalhar, André Berroni.
2: Você sabe por que a água quente ajuda a soltar a gordura de objetos?
0: Por quê?
2: A gordura, como qualquer material sólido, se funde quando aquecida. Em contato com a água quente, ela torna-se líquida e passa a flutuar em pequenas camadas. Para remover a gordura de vez, é necessário acrescentar detergente, pois a água sozinha não é capaz de acabar com ela. O sabão tem a função de penetrar nestas placas de gordura e dissolvê-las.
0: Olha aí, você sabia?
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0: Reta final aqui do nosso Paradão Sertanejo, deixa eu ver quem tá mandando mensagem aqui, ó, tem áudio, tem uma foto, olha, ô Débora.
3: Oi.
0: Olha que linda foto que a gente tá recebendo aqui do Valdecido, vamos ver quem tá falando
3: linda.
0: Aqui.
3: Linda.
4: Alô, meu amigo Milton Bardelli.
0: Opa.
4: Boa tarde.
0: Tarde.
4: Tudo bom, companheiro?
0: Bom, e você?
4: Aqui o Valdeci, da Boa Vereda, município de Bom Repouso.
0: Ô, coisa boa.
4: Estamos aqui ouvindo o teu programa.
0: Uhum.
4: Gostaria de mandar uma música lá pro meu amigo lá em Monte Sião, Lacir Riguete.
0: Uhum.
4: O homem mais apaixonado do Brasil tá por lá. E a sua esposa também.
0: Pois não.
4: Mandar um abração pro Marcelo, locutor de rádio também, lá em Jacutinga.
0: Legal.
4: Falou, Milton Bardelli.
0: Valeu.
4: Com Deus, meu amigo. Tudo de bom.
0: Valeu, Aldeci. Obrigado pela foto, viu? Um abração pra família, pra todos em Bom Repouso. Isso aqui é pé de café, ó. Aqui, deixa eu aproximar, mas isso aqui é pé de café, olha aqui, cara. Quanto
3: olha,
0: café.
3: Olha, que legal. E alto, né?
0: Alto, alto pra caramba. Eu comprei um café, velho. Nossa, mãe do céu, que delícia, que delícia. Valeu, Valdeci, abração pra todos aí. Quem mais tá com a gente? Meu amigo Márcio das Verduras. Olha lá o Márcio que manda as verduras pra nós aqui.
3: Ah, ô, querido Márcio, obrigado pelas verduras que sempre mandou aqui pra gente,
0: Isso, tá com a gente aqui na nossa tarde. Alô, Meire Varola, em Vargem Grande do Sul. Ótima tarde, minha amiga. Sandrinha, fala.
5: Oi, Miltinho.
0: Oi.
5: Boa tarde.
0: Boa tarde.
5: Aqui é a Sandrinha de São Carlos.
0: Pois não?
5: Toca pra nós, Roberto Carlos, verde, amarelo. Vocês estão falando do jogo do Brasil?
0: Isso.
5: Toca ela pra nós. Eu ofereço especialmente pra vocês e pra toda a galerinha que tá na escuta.
0: Ok.
5: Uma excelente tarde abençoada pra você.
0: Pra todos
5: nós. Pra toda a sua família.
0: Muito obrigado.
5: Fica com Deus.
0: Obrigado.
5: Beijão no seu coração.
0: Outro, Sandrinha. Outro pra todos aí. Muito obrigado pela audiência com o nosso Paradão. Seu Joaquim, ótima tarde pro senhor, seu Joaquim. Tem áudio.
6: Boa tarde, Milton Bardelli.
0: Tarde.
6: Arroz, que da gama. Ô, Milton. Oi. Tá um sertanejo muito bom.
7: Oi.
6: Tô vendo,
7: Nilton Gostoso.
6: Tô vendo, hoje o Jovem Baiano. Só curtindo o Paradão Sertanejo.
0: Coisa boa.
6: Ô, Milton, toca uma música pra nós do Gilberto Gilmar, que é uma.
0: Uhum.
6: Eles cantam muito, né?
0: Verdade.
6: Pra João Matão, pro nosso amigo de baixo, pra você aí uma ótima e abençoada.
0: Obrigado.
6: É quarta-feira com Deus e boa tarde, Milton Bardelli.
0: Obrigado, um abração pra todos aí. Obrigado pela mensagem. João Vitor, mandando abraço pro Rogério, Dentinho, Guilherme, Edinho, Padre do Paraguai, Romildo, e estão pedindo Agita aí do Gino e Geno, ótima tarde pra vocês. Amigo Sandro, tá lá em Campinas, alô Sandro Bittencourt, abraço pra todos os campineiros e campineiras do Brasil, obrigado Sandro pela mensagem. Solange em Mojimirim, tá na escuta do Paradão, tá mandando abraço pra dona Mercedes, valeu Solange, abraço pra você, amigo Zebrão também com a gente, Romildo também tá curtindo o nosso Paradão, o Lucas Natalino com a galera toda também, com a gente aqui no Paradão, olha o Edinho também curtindo o Paradão Sertanejo em Santa Cruz, na Fazenda Santa Cruz, o Paulão de Mococa, alô Paulão, alô amigo Lupércio, tá lá em Brotas, alô meu amigo João Biguá, a Jande de Poços também tá com a gente, e a Chiquinha quer falar, fala Chiquinha.
8: Boa tarde, Milton, Pardelli.
0: Tarde.
8: Tudo bom?
0: Tudo.
8: Um grande abraço pra você.
0: Obrigado.
8: Pra todos os ouvintes, pra toda a sua família. E eu gostaria que você tocaria pra minha Fátima Leão, Pecado de Amor. Quero oferecer pros amigos aqui dos bairros.
0: Uhum.
8: Pra vocês aí da rádio. Um grande abraço, Chiquinha. Fique com Deus. Tchau, obrigado. Beijo.
0: Valeu, valeu, Chiquinha. Tchau, obrigado. Zezé e Luciano, Serafim, seus filhos. 1h48, Paradão Sertanejo.

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1: 1:52, tá aí o Zezé de Camargo e Luciano Serafim, seus filhos, aqui no nosso Paradão Sertanejo. 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
1: Muito bem, senhoras e senhores, estamos chegando ao final de mais uma edição do nosso Paradão Sertanejo, dona Débora.
2: Mais uma quarta que se vai, hein?
1: É isso, bom término de trabalho pra você.
2: Obrigada,
1: viu?
2: Pra você, bom descanso a todos.
1: Obrigado.
2: Os ouvintes. Um ótimo finalzinho de quarta-feira pra todos, que seja um final de semana abençoado, né?
1: Isso.
2: Que já estamos já no final
1: tamo
2: de semana
1: chegando.
2: E fiquem com Deus.
1: Valeu, Débora, bom término de trabalho a todos, meu muito obrigado e tchau.
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2: Oi, cheguei Brasil com você nesta quarta-feira cinza. Quarta-feira molhada, hein? 20 de maio de 2026. São 14 horas 3 minutos. Que tempinho gostoso. Eu desejo pra você uma ótima quarta-feira. Miolinho da semana. Todo mundo curtindo a DBCFM. O WhatsApp já começa liberado. 3307-1011. E a regra você já sabe. Aumenta o volume porque está no ar.
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2: E vamos arrochar nessa tarde deliciosa. É quarta-feira, Miolinho da semana. Eu sei que você tá aí do outro lado querendo ouvir muita moda boa. E o canal de comunicação? É o WhatsApp mais bombado do Brasil, hein? Já tá liberado. Eita, isso mesmo, isso. Vem chegando, porque aqui a gente ri à toa. Dança o shot da alegria com Humberto e Ronaldo.

0: puxa aquela, vai. Sai.
1: Boa demais.
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0: aproveitar essa tarde gostosa. E você pensa que acabou? Vem chegando Henrique e Diego, hein?
1: Chega aí, viu?
2: Chega mais!
0: Só pra animar sua quarta-feira, 2:08, 19 graus, hein? Um beijo pra toda a nossa região, pra você de rádio ligado. Aumenta o volume, hein? A tarde mais gostosa.

0: é um dos perfumes dela. Henrique Diego, 2:11. Bora! Bora chegar mais! Agora sim, uma ótima tarde pra você, meu Deus, quanta mensagem! Rolanda! Como que dorme com você no ar, menina? Pelo amor de Deus! Eu esperando uma chuva no telhado, aí vem você com um shot da alegria. Ah, é miolinho da semana, é quarta-feira, dia de diversão. Olha quem tá aqui juntinho comigo, mandou um áudio super gostoso. É ele, né? O Sandro Bittencourt. Tudo bem?
1: Boa tarde, minha amiga Lana
0: Guedes. Boa tarde,
1: Ciro. Beleza? Aqui é o Alessandro de Campinas. Estamos aqui curtindo o Chega Mais.
0: Aí sim, hein?
1: Chega Mais aqui, Salsicha e
0: Scooby. Ah, sério?
1: Boa tarde aqui nossa amiga Lana Guedes.
0: Oi, Scooby.
1: Começou.
0: Oi,
1: corre,
0: Salsicha.
1: Corre, vamos escutar. Ah, meu filho. Ah, Lana Guedes. Tudo bem, minha filha? Aqui é a Salsicha, viu? Né, Scooby? Vamos curtir a Lana Guedes, meu filho. Chega Mais. Já deve ser. Rádio Amor, Rádio Carinho, meu filho.
0: É isso aí.
1: É, dois, Salsicha.
0: Ô, Salsicha.
1: Vamos pedir nossa amiga Lana Guedes. Um abraço a todo o pessoal que estão ouvindo. Deve ser. Rádio Carinho, Rádio Amor.
0: O que eu mais amo é que os meus ouvintes têm mais ou menos uns parafusos igualzinho a Lana. Eu amo demais, demais mesmo. Um beijo pra você, Alessandro. Muito obrigada por esse carinho. Eu amo quando o Scooby e o Salsicha vêm participar aqui do programa, viu? Oi, Júlio César, tudo bem com você? Ele que é lá de São Manuel, ligadinho aqui na programação, né, Lê? Um beijo pra você. Que Deus ilumine, viu? Aqui, pronto. Deixa eu restabelecer. Aqui, restabeleci. Ah, agora sim. Eu tava sem retorno. Ah, nem consigo. Oi, a Juliana também tá aqui juntinho comigo, né, Ju?
2: Boa tarde, tia Lani. Coloca pra mim, Nando Reis. Coloca pra mim, vou te amar.
0: Vou te amar.
2: Tá, Nando Reis, se não tem, tá? Coloca outra pra mim, tá?
0: Tá.
2: Cuida bem de mim, Nando Reis. Pra toda a rádio e família BBC.
0: Aí sim, Jujuzinha, ó, pode deixar, já tô colocando aqui Nando Reis, já vou programar uma bem bonita aqui pra você, tá bom, Ju? E usa furlaneta de dois córregos. Ah, já chega pedindo modão, né? Mato Grosso e Matias, pele de maçã. Aí, usa, o coração chegou até a doer agora. Ai, meu Deus. Quem mais tá juntinho comigo é o Cido, né, Cido? Lana, toca pra nós aí, Peão, Carreira e Praense, Quarto Vizinho. A Maria Luzia também chega juntinho comigo, né, Maria Luzia?
3: Boa tarde, querida Lana Guedes.
0: Tudo bem, Maria?
3: Que Deus abençoe a tarde de todos nós.
0: A nós todos.
3: Maria Luzia de Santa Eudócia, Rádio Carinho, Rádio...
0: Rádio Amor Maravilhosa. Uma ótima tarde pra você, viu? Que Deus ilumine sempre. Quem mais tá aqui juntinho comigo também é ele, né? O Toninho. Ô, Toninho, você tá bom?
4: Oi, Lana.
0: Tudo bem,
4: Boa
0: Toninho?
4: Tarde. Tudo bem?
0: Melhor agora.
4: Ou será que você consegue a música Gaiola de Ouro com Canário e Passarinho?
0: Gaiola de Ouro?
4: Se conseguir, é uma maravilha.
0: Sério?
4: Tô ouvindo a DBC aqui 24 horas por dia, viu?
0: Ai, um que abraço. Bom, fico feliz.
4: Obrigado.
0: Que você tá ouvindo, tá? Um beijo bem gostoso pra você. Olha, eu vou explicar uma coisa pra você, Toninho Calegari. Meu amigo parceiro de Chega Mais. Se tem uma coisa que toca na DBC... É modão. E quando é bom, ai.
5: Pediu modão? Tocou, bebê.
0: Ai, não tem como negar.
5: Ai.
0: Gaiola de...

minutos. É a nossa tarde na DBC. 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Chitãozinho Chororó. Só meu coração, hein? 2h22.

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4: São 14:27. 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
6: Juntinho com você até as 4, hein? São 14 horas e 34 minutos. O nosso miolinho da semana. Quem tá me levando de carona é ele, né, Luiz? Luiz da Riviera, um beijo pra você, viu? E existem várias maneiras de amar, né? Várias maneiras de expressar o amor. Mas eu prefiro expressar o amor com moda. Moda boa. Pra alguém muito especial, Hugo Pena e Gabriel. Vou te amar.

0: Gabriel. Vou te amar.
1: Vou te amar. Vou te amar.
0: Pra sempre. 2h38.
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0: E o coração?
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0: Fica pequeno. É quarta-feira. É minha linda semana. E eu sei o que você faz, viu? E eu sei o que você fez na quarta-feira passada. É, eu tô sabendo. 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Deu vontade de pescar. Deu vontade de tomar uma gelada. E deu vontade de ouvir Mato Grosso e Matias. Tudo por causa da Ilza Filanese. Pediu moda boa. Pele de maçã. Faltando 19 minutos para as 3 da tarde, hein? Crava. Fica. Chega mais.

0: Lúcio Matias, pele de maçã, 14h44. Ó, eu quero mandar um abraço hoje, especial. Pro amor da minha vida. Aquela pessoa que me apresentou o amor pela primeira vez. É, o meu primeiro amor, o primeiro homem que eu amei na minha vida. Hoje ele tá completando 21 anos de idade. Daqui a pouquinho eu vou tocar pra ele, que ele mais gosta, né? Eu Não Te Amei à Toa, com Guilherme Santiago. E eu quero desejar pra você, filho, tudo que há de melhor, viu? Se bem que eu nem preciso desejar mais nada, porque Deus já me deu tudo que eu precisava, né? Um filho responsável, lindo, trabalhador, estudioso, né? Já se formou, entende tudo de assuntos jurídicos, já tá aí, né, conquistando os seus primeiros passos, suas conquistas. E eu tenho muito orgulho, viu? De 21 anos atrás, no dia 20 de maio de 2005, às 4h15 da tarde, eu trouxe ao mundo o homem mais importante da minha vida. Um dos, né? Então eu tenho a te desejar, filho, tudo de bom. Que o manto do nosso Senhor Jesus te cubra sempre, te protegendo, te tornando capaz, né? E não esqueça nunca, tá? Que aqui tem uma leoa por você. Sempre vou estar do seu lado. Lógico, se estiver errado, você sabe. Chinelo come, puxão de orelha. Mas graças a Deus a gente não passa por isso, né, filho? Eu te amo, aproveita seu dia, tá? Aí ele falou, mãe, você toca a música daqui uns 5 minutos? Que aí eu vou estar perto de alguém. Eu falei, então tá bom. Te amo, tá, meu amor? Osmar Henrique. Só que eu chamo ele de Gugu, viu? É, o Guguzinho da mãe. Olha quem tá aqui juntinho comigo, é o Milton Lúcio também, né, Milton?
1: Olá, Naguer.
0: Oi, boa tarde.
1: Guria, tudo bem com você?
0: Melhor tá agora. Aí, tá frio.
1: Aí, batei, não.
0: Tá sim.
1: Mas agora parou.
0: Ó, eu tô em São Carlos, mas tá frio.
1: Vou dar um aqui, na Aquara aqui, filho, meus irmãos da rodada, já parquei com o Moeiro, lá pro pai da Marlin.
0: Aí sim, hein? Eita, coisa boa. E a fejuca? Feijoada, hein, Milton?
1: Fervulho modão aí, ó. Fizer na agulha, tá bom demais.
0: Tá bom demais.
1: Deus abençoe, guria. Bom trabalho aí.
0: Bom trabalho pra você também, Milton. Deus abençoe sempre. A Val. Oi, Val. Tudo bem com você, minha linda? Que saudade. Saudade mesmo. Quem tá comigo também é o Reginaldo Souza. Com o pessoal da Fazenda da Barra, pessoal do 29. E ele tá mandando um abraço lá pro Vaguinho da Fazenda Jacutinga. Ô, Reginaldo, obrigada, viu? Oi, Cris. Boa tarde.
2: Milana, Cris da Boa Vista. Tudo bem com você?
0: Tudo ótimo.
2: Muito aí?
0: Ai, tá, hein?
2: Manda pra mim, esquina do Adeus. Vai pra mãe Marina, pra Fátima, pra Cássia, Silene, Juca Cowboy, pra todos da DBC e pra você. DBC FM Rádio Carinho.
0: A nossa rádio amor, Cris. Um beijo, Deus ilumine sempre, viu? Oi, Fatiminha, meu amor.
3: Boa tarde,
0: boa tarde,
3: amor.
0: Minha linda.
3: Toma, escuta, capricha aí, hein? Beijo.
0: Beijo pra você.
3: De amor.
0: Tamo junto, maravilhosa. O Val de Baté, um abraço pra você, viu, Val? Olha quem tá junto comigo também, meu amigão, Leandro. Oi, Lê.
4: Boa tarde, minha amiga.
0: Boa tarde, meu amor. Você tá bom?
4: Hoje é quarta-feira.
0: Hoje é?
4: Uma boa quarta-feira pra você, minha amiga Lana Guedes. Manda Henrique Juliano. Arranha. As fotos tá pronto, minha amiga Lana Guedes.
0: Ai, ficou pronta, Lê? Legal, Lê.
4: Eu vou dar um de lembrancinha pra você.
0: Ah, eu quero. Gente. Quero sim.
4: Vai fazer nossa camisa.
0: Eu vou. Camisinha. Eu vou, Lê.
4: Um abraço.
0: Uma foto, nós Guedes. Dois, viu?
4: Rádio Carinho.
0: Rádio Amor, Lê. Amor,
4: amiga querida que eu tenho.
0: Você que é meu amigo querido.
4: Gente, amiga.
0: Você que é meu amigão, Lê. Vai, não mexe comigo não, né, Lê? Não, Lê pega, né, Lê? Olha quem apareceu aqui, que saudade, Sebastião Flores. Olha aqui, eu vou colocar. Oi, Sebastião.
5: Boa tarde.
0: Boa mãe. Tarde, meu amor.
5: Que bom que você voltou.
0: Muito obrigada.
5: O programa tava ótimo com a Juju, mas com você é a pioneira.
0: Ô, Sebastião, um beijo. Obrigada. Olha,
5: só a DBC mesmo, né? Rapaz, pediu a música Canário de Ouro, Gaiola de Ouro.
0: Isso, Gaiola
5: de Ouro. E
0: gaiola...
5: ser atendido.
0: Isso.
5: Fico muito feliz porque eu também aproveitei e ouvi.
0: Ai, que gostoso, Sebastião.
5: Que quando eu era jovem. Que maravilha. Muito bom, tá?
0: Tamo junto.
5: Obrigado. Um bom programa.
0: Muito fica obrigada. Ô, Sebastião, um beijo pra você. Saudade mesmo, viu? Nossa, que, ó, o coração fica até, né? Palpitando aqui. E quem chega juntinho comigo também é o meu assistente de estúdio. Ele que pede moda boa. Ele é meu assistente. O Cruz.
6: Boa tarde, Lana.
0: Boa tarde, Cruz. Ô, Cruz, um pera aí, rapidinho. Que molho de pimenta, meu Deus do céu. Uma,
6: se possível, toca por um minuto. Bruno e Marrone, DBC, Rádio Carinho.
0: Rádio Amor, Cruz. São 14 horas e 49 minutos. Aí eu vou tomar um cafezinho ali. Daqui a pouquinho eu tô de volta. Não sai daí, hein?

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0: de respeito.
1: Ai, meu Deus! Oi, Rock! Boa tarde!
2: Boa tarde, Lana Guedes.
1: Tudo bem?
2: Aqui é o Rock do Santos, de Porto Ferreira.
1: Você tá bom, Rock?
2: Fala comigo, minha amiga.
1: Tamo junto.
2: Tá linda, hein? Tudo bem. Tudo bom pra você, pra sua família, abençoada.
1: Muito obrigada.
2: Quarta-feira. Tudo de bom pra vocês aí, BBC, Rádio Carinho.
1: A nossa Rádio Amor. Aí sim, Rock. Um beijo pra você. Muito obrigada aí pela sua participação. Oi, Paraguai, vem falando.
3: Boa tarde, Lana.
1: Boa tarde.
3: Ótima quarta-feira, Lana. Você chegou e nós já tava esperando, Lana.
1: Ah, que tudo, Paraguai.
3: Tamo aí na escuteira, Lana.
1: Acho bom,
3: tem
1: hein?
3: Tem como mandar essa, Lana? Dizem que todo homem é vagabundo. Eu não sou. Eu não sou. Se existe algum homem fiel nesse mundo.
1: Eu não sou também.
3: Esse alguém sou Joe. Esse alguém sou Joe. Chama TBC Rádio Carinho.
1: Rádio Amor, Paraguai vai falar. Oi, Cleusa. Beijão pra você. Oi, Cidinho.
4: Boa tarde, minha querida. Tudo bem com você?
1: Tô bem, e você?
4: Ó, acabei de chegar. Já tô ligando em você aqui, ó. Já tô ligadinho nessa vozinha linda, maravilhosa.
1: Muito
4: e essa
1: obrigada.
4: Foto, hein? Chique na bota.
1: Ah, essa aí foi lá no Senac.
4: Tá linda, hein?
1: Obrigada.
4: Beijo pra você, um beijo pras meninas.
1: Muito obrigada.
4: Não vai esquecer da Juju, hein?
1: Jamais.
4: Fala pra Juju,
1: como.
4: Que eu adoro ela demais.

0: Oi, Juju.
1: Tá bom? Ninguém vai chegar sábado pra ver a vozinha dela.
0: Ó. Oh,
1: beleza?
0: Beleza.
1: E fala pra ela que ela foi pegar o bolo de manhã cedo pra ela mandar um oi pra mim.
0: Tá bom.
1: Beijo, beijo, beijo.
0: Falar.
1: E tô te ouvindo, tá bem?
0: Ó, a Juju tá ouvindo, Cidinho. Ô, Juju, o Cidinho mandou um beijo. Toma, ó. Beijão pra você, sua linda. A Roberta também tá aqui juntinho comigo, né, Rô?
2: Lana, boa tarde.
0: Boa
2: Lana,
0: tarde.
2: Tá tudo bem com você?
0: Bem,
2: espero
0: graças
2: que tá
0: a Deus.
2: Tudo bem, né? Graças a Deus.
0: Graças a Deus.
2: Ah, então tá bom, tá? Eu tô curtindo você faz tempo, tá?
0: Tamo junto, Rô.
2: Um beijo no seu coração, lindeza.
0: Amo você.
2: Você é paz e amor, deve ser rádio carinho.
0: Rádio amor, Roberta, um beijo pra você. Quem tá aqui comigo também é o Victor. Ô, Lana, estamos ouvindo você desde as 7, aliás, a DBC desde as 7 da manhã. Quero ouvir pra sempre com o Milionário. Vou ajeitar aqui. Tem uma do Milionário essa noite como lembrança, já tá na máquina. Pode ser essa, hein, Vitor? Oi, Cigano, um beijo pra você, viu? Que Deus ilumine sempre. O Luiz da Riviera também amou a música, né? O Lupercio, filho de Brotas, juntinho comigo. Sandrinha, oi Sandrinha.
3: Oi Lana.
0: Tudo bem, meu amor?
3: Boa tarde, aqui é sua amiga Sandrinha do Jacobucci, toca uma pra nós, do Amado Batista. Eu ofereço especialmente pra você. Eu gostaria de oferecer também pra irmã da Kelly, pra Cleusa. Eu sei que ela gosta, ela
0: sim,
3: ama o Amado
0: sim.
3: Batista. E você escolhe a música. E eu ofereço também pra toda a galerinha que tá na escuta. Beijão. Fica com Deus. DBC FM, Rádio Carinho.
0: A nossa Rádio Amor.
3: Toda abençoada pra você e pra toda a sua família.
0: Muito obrigada.
3: Beijão no seu coração. E parabéns pro teu filho, né?
0: Ah, muito obrigada. Ele fez. Tá velhinho.
3: Muita saúde, paz e felicidade pra ele. Deus abençoe vocês.
0: Amém, amém. Ele tá velhinho, tá ficando velhinho. Inclusive, ele pediu essa daqui, ó. Ai, Guilherme Santiago, eu não te amei à toa, filho. Amo você, tá? Meu lindo. É Gugudinho da mamãe. Com 21 anos. Vai ser até com 40.

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0: 3:11. Olha quem tá comigo aqui. Oi, Marcelo.
2: Boa tarde, Lana. É o Marcelo bem? Medeiros, tudo bem?
0: Bem, você?
2: Ô, Lana, se for possível, toca a música de Rio Negro e Solimões, O Frio da Madrugada.
0: Ah, essa
2: favor.
0: É boa, hein?
2: DBC FM, Rádio Carinho.
0: Rádio Amor.
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0: Olha, vocês, ouvintes da DVC-FM, vocês têm um dom pra pedir moda boa que, ô, pelo amor de Deus, aí você acaba com quem tá no ar. Aí a lágrima desce, a voz embarga, a saudade dele vem na minha mente. Meu irmão amava essa música, era a favorita dele. E é pra você, hein? Daí do céu. Aí pro céu, né? Eu não, eu tô na terra. Daí do céu. Eita, tá doido. Eu amo você, mas fica aí. Depois eu vou. Olha quem tava comigo, quem tá comigo aqui. Eu tava morrendo de saudade também. É o Normando, né, Normando? Tudo bem?
1: Boa tarde, Lan.
0: Boa tarde.
1: Tudo bom?
0: Tô bem,
1: eu
0: você?
1: Vou mandar uma música assim pra Normando e América.
0: Qual você gostaria?
1: Chamado Xodó.
0: Chico Amado Xodó.
1: Uma.
0: Tá bom.
1: O Zetinho foi a seco, o Fininho,
0: Zetinho.
1: Jonas.
0: Oh, o Fino sumiu, viu?
1: Zé de Oliveira. E todos que estão ouvindo a DBC. Um abraço. Deve ser rádio, cara, hein?
0: A nossa rádio amor. Ô, senhor Fino, da última vez eu falei relógio quebrado. Ele, Olana, é espelho quebrado. E aí eu esqueci de tocar a moda pra ele. Atenção, senhor Fino de Américo Brasiliense. Por favor, comparecer a 106,3. No 3307-1011. Você está sendo convocado. Não chega mais. Faça-me favor, hein, Fino? Tá tudo bem com você, Fino? Espero que sim, né? Um beijo pra você. A Ilza Firlaneto, né? Ela falou, Elana, que música, hein? Foi a pele de maçã quando tocou, linda demais, né? Oi, Chico, oi, Francisco. O povo gosta, né? Quando tá frio, pediu um Amado Batista.
2: Boa tarde.
0: Tudo bem?
2: Você tá bonita hoje.
0: Ah, hoje eu tô bonita?
2: Hoje você tá, né?
0: Ah, então tá bom.
2: Eu gosto do frio, parece, viu?
0: É porque o frio deixa a gente elegante, né? Você quer qual almoço?
2: Amado Batista.
0: Olha lá.
2: Me manda aí pra... pra Juju.
0: Pra Juju.
2: Com a Fone.
0: Com a Frânio.
2: Com o Paulinho da bicicletaria.
0: Paulinho da bicicletaria também.
2: Não esqueci de mandar, não, viu?
0: Imagina, jamais.
2: E pra Capela do Alcalão. O cara tá ouvindo sua voz também.
0: Aí sim, hein?
2: Beleza?
0: Beleza, Francesco. Francesco. Esse é sincero. Pensa no ouvinte sincero. Cis, ele falou, Lana, hoje você não tá bonita, não. Pra... Ai... Oi, Eva, tudo bem, Eva? Olha o radinho dela ligado ali, xará de manhã. Eu até assustei, eu fui olhar a foto, eu falei, ai, mãe, é tu? Bem parecida, hein, com manhã. Aí sim, hein? Beijo pra você. Quem foi que perguntou aqui? Elane, e a sua mãe, como tá? Ah, ela tá em outro plano. A
3: Oi,
0: Celina
3: Lana,
0: Evangelho.
3: Boa tarde, tudo bem com você?
0: Boa tarde,
3: Deus
0: bem
3: abençoe
0: você.
3: Sua família, seu programa lindo, gostoso de ouvir. Celina e Rogério Botucatu, um beijo nosso pra você, DBC Rádio Carinho Amor, que Deus te abençoe.
0: Amém, a nós todos. Celina e Rogério, aquele beijo bem gostoso. A Aurelina, meu amor, também pediu o Amado Batista. Ela pediu o Amado Batista. Não vai colocar no ar, porque tá meio comprido o áudio dela, tá? Mas ela pediu o Amado.
4: Boa tarde, Lana.
0: Oi,
4: Guedes.
0: Zé boa
4: Carlos
0: tarde.
4: Zé de Araraquara.
0: Você tá bom, Zé?
4: Você falar e os parabéns para seu filhão, né?
0: Aham.
4: Uh-huh. Ano passado eu ouvi também você mandando essa mensagem para ele, falando que ele tava em Pirassununga.
0: Isso.
4: Maravilha, dá os parabéns para ele aí. Tudo de bom.
0: Tudo de bom, Zé. Um beijo para você. Ah, os meus filhos. É minha vida. Oi, Edinho, boa tarde. Jefferson também juntinho comigo. Juarez. O Wilson lá de Torrinha. O Normando, já falei com o Normando, né? Olha quem tá aqui também, o Adilson também, boa tarde. O Nelson. Oi, Lana. Toca pra mim, Zé Neto Cristiano. Opa, daqui a pouquinho rola, hein? Quem tá chegando aqui? Nossa, muitas participações, hein? Chegando, hein? Agora o Wilson vem, né, Wilson?
5: Boa tarde, Lana Guedes. Aqui é o Wilson.
0: Você tá
5: Wilson do Jockey.
0: Ei, senhor Wilson.
5: Eu queria ouvir uma música do Cleiton Camargo. Tem como você tocar pra nós aí?
0: Ó, oh, que
5: pode ser,
0: tem.
5: Que tiver na ponta da agulha.
0: Sério?
5: Tá na sua escolha.
0: Oh.
5: DBC, FM, Rádio Carinho.
0: Rádio Amor. Vocês deixam na minha responsabilidade. Então vamos de agenda rabiscada, Cleiton Camargo? 3.

0: dizer que quando a gente perde o sono, é porque a gente ainda ama? Eita, nós! Agenda rabiscada, Cleiton e Camargo.
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0: Vamos trazer quem? Barreirito. Essa vai especialmente lá pra Bia Cândido. Ela que me deixa com esse olhar marcante. Com esses cílios lindos.

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1: Dudu que dá o van no ar do sertão, nessa tarde gostosa.

0: Boulevard, Sertão. 16, aliás, 15 horas e 36 minutos. E a partir das 16 horas, tem Sabiá Reis, hein? No pé do leito. Fazendo direito, tocando só os modos. Os modão bão. Na Arena do Rodeio DBC pra você, tá bom? 3h36, ô Thiago, um beijo pra você, Deus ilumine sempre, viu? Muito obrigada pela sintonia. Quem chega comigo também é o Clodoaldo Martins, tudo bem, Clô?
1: Boa tarde, Lana Guedes.
0: Boa tarde.
1: De Araraquara.
0: Você tá bom?
1: Consegui, toca pra nós, Roupa de Lua de Mel com Jean e Giovanni.
0: Ah, essa é boa, hein? Hã? Essa é boa. Deixa eu ver aqui, peraí. Eu vou tentar encaixar aqui, tá bom? Quem mais tá aqui juntinho comigo também é ele, o João Roberto. Tudo bem, João? Ele falou, Lana, com esse friozinho eu tô fazendo um mocotó bem caprichado. Ai, pelo amor de Deus, não me manda foto, não. Eu fico com vontade, hein? Oi, Nezinho.
2: Boa tarde, Lana Guedes.
0: Boa tarde.
2: Lobo da Bacerba, do Genzé, do Dario, sou alto. Conheço o Aldo Guinaldo, não falei, me avisei pra mim morar, meu curso, o Andy Japino Robes. O Wander, o Wander Santa Luz, Pedro Felipe, também escuto de vocês. Deus abençoe o seu programa, Rádio Carinho.
0: A nossa Rádio Amor. Aí sim, Nezinho, muito obrigada pela sua participação. Oi, Nilson, fala comigo.
3: Boa tarde. Com alegria, Lana, Nilson Pinheiro, do Jockey Club. Lana, se for possível, você toca Marcos, Paulo e Marcelo, Mesa de Bar.
0: Estou
3: ouvindo para vocês da rádio aí. O meu pessoal da obra, os preguiçosos. Lá, né? Eu tô em outro serviço e deixei eles lá sozinhos.
0: Ai, meu
3: eu
0: Deus.
3: Tô de olho neles, hein?
0: Ah,
3: avisa
0: bom.
3: Eles aí para mim.
0: Você toma cuidado, hein? Você toma cuidado, uai. Você fica deixando os cabras sozinhos. Quando você chegar, vai ter duas obras. Pensou, Nilson? Hã? Aí sim. Ô, Toninho, eu já salvei tudo aqui, tá bom? Eu vou fazer aquilo lá que eu falei pra você, tá? Qualquer notícia, qualquer novidade, aí eu te dou um toque. O Jefferson tá comigo também, ele quer ouvir Rick Renner, filha. Um beijo pra você também. O Alfandre, tudo bem, Alfandre? Chegou atrasado, Alfandre. Mas o importante é que você chegou. Muito obrigada pela sua participação, viu? O Flaviano Guzmão. Oi, Flaviano, tudo bem?
4: Boa tarde, Lana Guedes.
0: Boa tarde.
4: Tudo bem com você,
0: tudo
4: Lana?
0: Bem, você?
4: Lana, toca um modão pra nós aqui no Aras. Flaviano Guzmão. Toca a correntinha com o Léo Rafael aí pra nós curtir aqui, Lana. Tchau,
0: aí
4: obrigada.
0: Sim, ô, Flaviano, um beijo pra você. Ó, são 15 horas e 39 minutos. Fernando Sorocaba é tenso. Bora continuar. Ó. Você bebe mesmo? Você bebe com seu dinheiro? Tá certinho você?

0: 11:51. Eu que agradeço, Clodoaldo. Deus abençoe sempre. Mas agora vamos parar com tudo, porque ele já está por lá na Arena do Rodeio DVC. Sabia Reis, o passarinho.
1: Alô, Lana Guedes.
0: Você tá bom?
1: Eu tô bem, e a senhorita?
0: Ai, agora eu tô ótima. É. Viu? Hoje o dia foi bom demais.
1: Ai, graças a Deus saiu o sol, hein?
0: Nossa, graças a Deus. E a Rutinha veio aqui agora há pouco e falou, Lana, saiu um solzinho. Eu falei, ai, graças
1: meu
0: a Deus.
1: Meu Deus do céu, a minha pena já tava embolorando já.
0: Ai, ai, eu que tô cheirando mofo.
1: Não, eu vou falar igual pro seu.
0: Eu entrei dentro do Uber hoje, ele abriu o vidro.
1: O meu signo é de sol. Eu gosto
0: nossa,
1: de chuva.
0: É, sem sol não dá, não.
1: Aí eu gosto, chove, para. Agora ficar 3 dias no brabo, Deus me livre.
0: Deus me livre, não dá, esse tempo não dá, não, Sabiá.
1: Ó, manda um abraço pra Carreta. Alguém encostou o Sabiá Móvel aqui, ó, pra Carreta buzinou, a Carreta dupla, deve ser paçoca molhada, não sei o que que é.
0: Ah, sim, é. Acho que é o paçoca. Ô, esse paçoca molhada deu trabalho, hein?
1: Eu lembro.
0: O povo, outro dia um moço mandou aqui, Lana, eu tô indo pescar, mas a minha paçoca molhada tá indo junto, aí mandou a foto da mulher.
1: Ó, você guarda uma lingerie, né? Você tem aquele momento picante com o seu marido, não tem?
0: Sim.
1: Aí você usa uma lingerie nova, né?
0: É, tem que usar.
1: Você
0: é,
1: conhece o Moreno lingerie?
0: Eu conheço, com certeza.
1: É, o Moreno tá ouvindo a gente aqui, acabou de mandar
0: Moreno,
1: aqui pra mim.
0: Ô, Moreno, um beijo pra você, Moreno.
1: É, o Moreno lingerie tá ouvindo a DBC, agora virou assíduo agora pra ficar ouvindo a DBC, o Moreno.
0: Aí, ó, sexta-feira passada teve um sorteio de um kit de sex shop, a ouvinte ganhou, ela mandou aqui pra mim, Lana, pelo amor de Deus, sorteia mais. Porque eu amei.
1: É meu?
0: Nossa, ela amou. Se você vir, eu nem vou falar o que ela ia fazer com os trem lá.
1: É? Não, mas você sabe que esse negócio de sex shop faz toda a diferença na hora.
0: Toda
1: né?
0: a diferença. Legal é que ela já é casada faz tempo,
1: não,
0: né?
1: Não, então, mas tem gente que é meio ainda pra que ela é meio tapado assim.
0: É,
1: né?
0: Preconceito.
1: Preconceito, mas o sex shop, vou falar igual, os produtinhos é bom.
0: É bom, tem que apimentar. E ganhadora, ela disse, ela falou assim: olha, tô casada há muito tempo. É. E aquela noite ele me levou até pro motel. Eu falei, ó, Moreno Lingerie.
1: É, o Moreno Lingerie fez o homem levar a mulher pro motel. Isso é o do valor. E aí, você gosta de usar também?
0: Ó, eu vou ser sincera pra você. Se pegar eu antes das 9 da noite, até dá. Depois disso. Depois disso, filho, já nem abre mais.
1: Aí tá ouvindo a gente, um abraço pro Moreno Lingerie lá.
0: Ô, Moreno, um beijo aí pra você. Eu vou aí na loja de Baté.
1: É, tá
0: vou
1: linda,
0: vou aí comprar
1: tá
0: umas
1: linda.
0: Coisinhas.
1: Tá linda, linda. Um beijão então, minha querida.
0: Beijo pra você, Sabiá. Arrasa aí, amanhã nós estamos juntos de novo.
1: Bom descanso.
0: Obrigado e pra você,
1: beijo.
0: Bom trabalho.
1: Tchau, tchau.
0: Tchau, tchau. É, gente, esse aí é o Sabiá bem falado. Nosso passarinho que chega pra fazer pra você uma arena do Rodeio DVC com estilo. Só modão dos bons. Eu tô de volta amanhã juntinho com você a partir das 14 horas. Eu deixo como última esse clássico de Leandro e Leonardo. Aproveitando que o temporal tá indo embora, o Moreno tá nos ouvindo. Temporal de amor.

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4: Bom demais, Clube Surdo. Estamos chegando a partir de agora. Aqui no Pé do Eito, para fazer direito, agradecendo o carinho e audiência desse interior paulista. Lindo, maravilhoso, que ama, curte, conhece, entende, modão. Até 19 horas, tem eu, Sabia Reis, o locutor da emoção, sempre com os grandes patrocinadores aqui na máquina sonora. Quarta-feira, fim meio de semana, já é dia de cachorro louco, hein? 20 de maio de 2026, estúdios DBC, Venas, cidade de Baté, 19 graus. O sol veio, mas já tá querendo ir embora de novo. Estamos bem em frente à rodovia Washington Luiz, aqui na cidade de Baté, aqui na Encanto do Planalto. Bem em frente mesmo, né? Já passou a carreta que tá chegando, já buzinou. Então, meu muito obrigado aos ninjas do volante, dando carona na sua boleia. Vamos com Deus, boa viagem, levando a cultura e o progresso do nosso Brasil, meu parceiro. Agradecer também você que está na sua casa, você que está no seu trabalho, no seu automóvel, nos botecos da vida. Pra você que gosta de modão, meu muito obrigado mesmo, de coração. Lana Guedes já foi descansar. Grande Lana, um beijo no coração, minha querida Lana Guedes. Amanhã tá de volta no Chega Mais. Vamos nessa então, vamos começar o Arena. Preparado, meu compadre e minha comadre. Aperta o vermelho e põe no 12, hein? Porque a partir de agora tem modeira na veia.
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4: aoi?
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4: É nóis, chega junto. Milionário José Rico começando bem.

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atenção, Edson Yudes, foi Deus! Começando bem o Arena, vamos que vamos! 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Um abraço, meu amigo Mike, mecânico. Acabou de passadíssimo. Passou ele e a sua futura esposa, né, Felipe Gomes? Tá com o coração, hein? Tá que nem diz o Israel de Oliveira. Tuque, tuque, tuque, tuque. 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

0: meu amigo Ricardo e seu Ronaldo Piovesan, da São Bento a tradicional. Um abraço, Ticão, Francisquini e Américo, Zóia Azul. Grande abraço, meu amigo. Grande Ticão.
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0: Mato Grosso, Matias. Boiadeiro errante e viola está chorando, hein? Ih, mas ficou bonito.

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1: Bom absurdo, um abraço pro Ninja aí do Palinho que passou aqui em frente pra dar sinal de positivo. Manda um abraço pro amigo Marcinho também lá na Araruva. Ê, Marcinho! A Ana Maria Braga tá por lá na Araruva, hein, Marcinho? Tá ele e o sobrinho Loi. Tá aí, um abraço pra vocês. Alô, Bicudo, pé do ouvido. Marcinho falou que só se eu convidar você pra ir na Araruva, hein? E você tem que levar a mulher junto, senão eu não desço aí. Não, nós vai, meu Bicudo. Ô, pé do ouvido. Quando eu vou com a minha família. Aí você pode levar, viu? Vai pra patroa aí junto também, senão você não vai na Araruva de jeito nenhum. Né, Marcinho? Abraço aí. Tá na audiência também, deixa eu mandar um abraço aqui de Rádio Ligado. Fátima lá de Dumont.
2: Boa tarde, Sabiá.
1: Tarde.
2: Hoje eu tô em casa.
1: Opa!
2: Escutando desde as primeiras músicas.
1: Obrigado.
2: Capricha, beijo. Você na tua família.
1: Obrigado, Fátima.
2: Rádio Carinho, Rádio Amor.
1: Eu que agradeço, Fátima de Dumont.
3: Boa tarde, Sabiá. Tudo bem, tio?
1: Bom, e você, Ju?
3: Tio,
1: oi.
3: Toca pra mim a brisa que vem chegando. Tio Graciano.
1: Tá aí, obrigado, Ju! Ju de Caio por aqui também.
4: Boa tarde, Sabiá. Tudo bem, Sabiá? Tô ganhando uma música de Eduardo Costa, mas não vi aqui, fazer um favor, foi com a Leandro da Pecuária. É. Matheus aqui, meu filho querido, pra vocês da rádio, todo mundo que é ouvinte. Obrigado, BCFM, meu carinho.
1: Rádio Amor, obrigado aí, Ju de Caio. Cido de Boa Esperança também por aqui. Obrigado, Cido. Obrigado, Boa Esperança, a região inteira curtindo a BCFM. A Cleusa lá em Santa Rita do Passa Quatro, Pablo do Gês, comprando um hiper. Um hiper saúde, né? É hiper saúde. Ô, oh, você ganhar 600 mil aí, me dá pelo menos 10 conto pra mim, hein, ô Pablo? Se ganhar, você me dá 10 mil pelo menos aí. Cigano de Bocaina, terra do Curtume, abraço, cigano. Manda um abraço também aí pro Guache também, deve estar lá no Bro. Alô, Guache, tudo em ordem, ok, né, Guache? Outro aqui.
5: Sabiá.
1: Oi.
5: Boa tarde, meu amigo.
1: Tarde.
5: Alessandro de Campinas.
1: Alô, Campinas.
5: Um abração pra nós aí.
1: Obrigado, rapaz, pela audiência, Alessandro. Chique na trás.
5: Quarta-feira.
1: Pra nós BBC, todos.
5: Rádio Carinho, Rádio Amor.
1: Eu que agradeço, Alessandro de Campinas. Cipriano.
6: Boa tarde, Sabiá.
1: Tarde.
6: Meu irmão, meu companheiro.
1: Chique.
6: Deus te abençoa.
1: Amém a nós todos.
6: Quarta-feira aí, meu irmão. Fica
1: amém.
6: Um abraço.
1: Outro pra você, Cipriano. Fala, Aurelinda.
7: Ei, boa tarde aí. Estão querendo um abraço apertado?
1: É.
7: Um abraço apertado, suspira dobrado, que amor se tem. Que beijinho doce. É isso aí. Quer dizer que é um abraço apertado, né?
1: Tá certinho, beijinho doce, né, Aurelina?
7: Ele lá, a Paulinha, tá tudo na sua escuta.
1: Obrigado, Aurelina! Gente boa demais aí na audiência.
7: Tá bom aí.
1: Obrigado, querida.
8: Boa tarde, patrão.
1: Chique Maravilha, Chu.
8: Sorte a Tião aí pra nós, patrão. Você parece que tá lá no Israel nessa foto aí.
1: É, você viu? É lá no Morro do Fogão. Lá perto do Saltão, né, Natalino?
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1: Lá no Morro do Saltão. Lindo lugar. Lá perto do paraíso chamado Saltão do meu amigo Natalino, o rei do café, né, parceiro? Vamos que vamos, Chico Rei Paraná!

0: Vem com o Santicala, Guilherme e Gustavo. 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
0: Essa vai pro Marcinho e pro Loi. Lá da Araruva, hein? Saudade de pica-pau.

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1: Pra fazer direito, agradecendo o carinho e audiência desse interior paulista lindo, maravilhoso, que ama, curte, conhece o modão, vem comigo, vi, vai tá vendo.

0: Sabiá Reis.
1: Aô.
0: O cowboy manga larga do rádio.
1: É nós do pé do ei. Pedido de ouvinte aí, ó. Chega junto. Beijinho doce. Madeira linda demais, né? Lá pra Aurelim.

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Um abraço pro Carlinho, Marcelo Bertacini, Perucão, seu Ismael.

0: Mário, Pedrinho, né? O Nirdo, as Bota Branca, toda a galera aí. Deixa eu mandar um abraço aqui. O Nardão, já falei, fala aí outro.
1: Alô, Sabia, boa tarde, cowboy das cordas. Se possível, eu tava com um tchãozão pra nós. Vim dizer adeus.
0: Certo.
1: Na escuta aí, ótimo trabalho, fica com Deus. TBC FM, Rádio Carinho.
0: Rádio Amor, eu apartei uma do Tião aqui, vamos ver qual é a coisa, nós toca ela, tá certo? Mas já apartei uma ajeitar também do Tiãozão aqui. Aí, meu muito obrigado, Boiadeiro Errante. Grande abraço aí, tá na audiência aí, o cowboy de dois córregos, outra aqui, o Wilson. Fala, Wilson.
2: Boa tarde, Sabia Rei.
0: Tarde.
2: É o Wilson do Jó.
0: Você dá bom
2: ouvir uma música do Christian Ralph. É. Chora, peito, tem como você tocar pra nós aí?
0: Opa, vamos ajeitar um pé.
2: Boa tarde, abençoada por Deus, você e sua família.
0: Obrigado, amém.
2: FM, Rádio Carinho.
0: Rádio Amor, outra aqui.
3: Boa tarde, Sabia.
0: Tarde.
3: É o Zé do Jardim Paulistano.
0: Opa, Carreiro, bom, José.
3: Jogador de baralho.
0: Certo.
3: Obrigado e bom programa.
0: Serginho, que agradeço. Outro aqui, o Luiz. Fala, Luiz. Mandando vídeo da onde? Da ala dos frangos dele, dos peru. Não é galinha de Angola? Sei lá aí. Um abraço aí, Luiz. Fala, Nenzinho Cabaceira.
4: Um abraço também.
5: Boa tarde, Sabia Rei.
0: Tarde.
5: Você
0: tá bom, filho? Chique na trave.
5: Sou Alves, Gensol Guinaldo. Meu irmão Paulinho Vergênio, Paulinho Moraes, meu filho Silvano, Drapino Robson. Todo mundo
0: vem aqui
5: da rádio. Deus abençoe o programa, Rádio Carinho.
0: Rádio Amor, eu que agradeço. Let's go, cowboy, chama passarinho. Adenils fazendo faveiro. Já deve estar preparando a comida, tomando aquele suco de cana. Hoje eu acho que eu vou tomar um golinho de suco de cana, viu, Adenils? Mas pouquinho, pouquinho. Outra aqui,
6: boa tarde, Sabiá. Tudo bem com vocês?
0: Vamos.
6: Que sim, é Tereza de Bocaina.
0: Tá aí, Tereza de Bocaina. Um abraço
6: pra mim e pra todos que estiver ouvindo.
0: Certo.
6: O meu nome é Rico, sonhei com vocês.
0: Tá certo. Um abraço a Tereza de Bocaina, André Michelotto de Torrinha, obrigado Torrinha. Alfredo Barbosa também, Cidão Bombeiro na audiência, né, Cidão?
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0: Chega e chama.

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0: 5:17, estamos em Chororó e Fagner. Acabou, Cratereza.
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1: Aí, Pedro Bentes, é da Estrada 7. Palavras, moda linda, linda demais. 5:30. 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Bom demais, bom absurdo. Aô! Manda um abraço pro meu amigo Marquinho. Marquinho lá da Aparecida do Taboado. Ô, Adriana, prepara aí que o... O Marquinho já tá chegando aí no Bar do Preto, hein, Dri? Pra tomar uma, ele tá lá em Catanduva. Já deve ter passado um pouquinho mais, já deve estar em Agulha, Fernando Prestes já. Ali eu conheço, né, Marcelo? Um abraço, Marquinho, meu amigo Marquinho. Tava ali na Cacá, meu amigo Marquinho. Gente boa demais. Fala de Nilson Santos.
2: Ô, Sabiá, boa
1: Oi.
2: Tarde.
1: Tarde. Tá bom? Bom. O menino
2: vai estar aqui, mano. Como é que você tá, irmão?
1: Eu tô bem, você.
2: Viu? É. O Piruzão tá chamando você pra vir aqui, que o marido dele veio hoje pra cá.
1: Ah, hoje não dá. Hoje não dá.
2: Você chegar aqui tomar uma.
1: Hoje não dá.
2: Uma moda de viola. Aí ele falou assim que você tocar música do Chitãozinho Chororó, fotografia.
1: Fotografia.
2: Hoje ele tá alegre, vai dormir junto com o mineiro.
1: Um abraço a Nilson Santos. Alô, Carlão Macieira. Alô, Piruzão. Um abraço, meu amigo Francaninho, lá no Bar do Francano, o Adilson Santos. Hoje é tarde cueca pra todo lado, hoje, hein? Ah, hoje tá contente, então, Francano, hein, Adilson? Hoje é só cueca que voa. Você tá doido, rapaz? Mandar um abraço também aqui.
3: Turma tá indo no pet shop, não no sex shop.
1: É, um abraço aí, Barbizão Bruxo, do Móveis Planejado. Tá no parquinho com o filhão dele, meu amigo Bruxito. Um abraço aí. Deixa eu mandar um abraço aqui também. André Michelô de Torrinha, tá no pé do oito, outro aqui.
4: Boa tarde, Sabiá.
1: Tarde.
4: Tô em frio de bocando, eu estou aí, se você colocasse para mim a volta que o mundo dá.
1: Toquei essa moda ontem, ninja. Ontem, a volta que o mundo dá. Liu mais o Léo Alfredo Barbosa, Sidão, já mandei. Outro aqui na audiência, Aníbal Paulucci. Olha que horta bonita, ô Aníbal Paulus. Que horta linda. Parabéns, Vanderlei. Fala aí.
5: Ô, Sabiá, boa tarde.
1: Como tarde.
5: É? Tudo certo?
1: Bom, graças a Deus.
5: Vanderlei aqui de Torrinha.
1: Chique.
5: Eu queria pedir pra você, Chitãozinho Chororó, hoje, pra nós escutar aqui em Torrinha.
1: Certo.
5: Parece sonho. Manda pra nós aqui, irmão. E essa foto aí parece que é aqui na Pedra e Torrinha?
1: Não, aí é no Morro do Fogão, aí em Itaquiri aí. É, Torrinha aí, né? Não, Tirapina. Morro do Fogão em Tirapina, né? Um abraço, Iracema, fala Iracema.
6: Oi, boa tarde.
1: Tarde.
6: Tudo bem?
1: Graças a Deus.
6: Zé Rico, José Rico e Marciano, esta noite como lembrança.
1: É, tchau. Certinho.
6: DBC FM, Rádio Carinho.
1: Rádio Amor, eu que agradeço. Tchau, gente. Tchau, Iracema.
7: Alô, Sabiá, aqui é o José Fernando, aqui, ó. É. Aqui sentido a São Carlos aí.
1: Certo.
7: Na cabeça da fumaça, aí o Janequino aí.
1: Cheguei na drive, parceiro.
7: Cafetão, manda na rodagem.
1: É.
7: Manda desatino pra nós aí, pra todos os batalheiros aí.
1: Tá certinho, um abraço pra vocês aí, todos os Prataviera, né, José? Boa tarde, tudo bem? Sou locutora de formação Senac. E o qual locutor? Luzia Pereira. Tem que conversar lá com o patrão lá, viu, minha comadre? Tá? Então tá aí, tem que procurar lá. É, a gente nunca sabe, né? Então tem que procurar lá. Parabéns aí pra profissão, né? Abílio Banzato na audiência, um abraço, Abílio! Outra aqui, fala aí.
8: Boa tarde, Sabiá.
1: Tarde.
8: Tô no pé do Eide aqui hoje.
1: Tá no pé do Eide, meu parceiro?
8: Tá semana aí, tá meio ruim, pra
1: ah.
8: Sem rádio.
1: Certo.
8: Pra hoje nós tá na ativa hoje aí, positiva.
1: Positiva.
8: Vou mandar uma banana aguinha aí.
1: Deixa com nós,
8: positiva.
1: Reta final! É, reta final! Ainda não, daqui a pouco, né, Ricardo? É. 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
0: Essa vai lá pro bar do Francano.

Bandeira na veia, Christian Ralph, chora. Chora, peito. Manda um abraço, meu amigo Noli. Grande Noli, Zé Valentim, Ribeirão Bonito. Um abraço, Zé, em Ribeirão. O Noli também, que é lá de Itápolis, Itajubi, né? Itajubi. Sabe a peça para venda? Manda um alô pra minha família, estamos na escuteira. Grande Marcão Cuteleiro, ó. Lindas facas para vender, ó. Coisa linda. Tem de pescaria pra mamãe da Heineken. Parabéns, Marcão Cuteleiro, a Marta. É, o Marco, como que é mesmo? Marco Daniel, a Maíra e a... como que é? A outra esqueci. A menorzinha. Aí tá aí, grande Marcão Cuteleiro. Vamos rezar um pouquinho. Manda um abraço, seu Ronaldo Piovesan da Casa São Bento. Já tá lá preparadinho pra ouvir a oração, né? Aê, seu Ronaldo. A sol, ripiadinho aí.

0: Alô, meu compadre! E minha comadre aí do outro lado do rádio. A nossa tarde de quarta-feira, 20 de maio de 2026, está indo embora. E com ela chega a nossa noite. E com a noite, a nossa hora santa, hora sagrada. Pra gente parar um minutinho e levar o pensamento às alturas. E agradecer a Deus, o nosso arquiteto do mundo. Agradecer a nossa mãe padroeira, a nossa rainha chefe senhora Aparecida, de Aparecida do Norte, a nossa mãe da sala dos milagres, por mais um dia que nos oferece, por mais um dia em que nos concede a graça de abrirmos os olhos e viver. Fica agora no nosso momento de fé, nosso momento da Ave Maria. Daqui a pouquinho tem muito mais.
1: Pai nosso que estás no céu, santificado seja o teu nome. Venha o teu reino, seja feita a tua vontade, assim na terra como no céu. Dá-nos hoje o pão nosso de cada dia. Perdoa as nossas dívidas, assim como perdoamos aos nossos devedores. E não nos deixe cair em tentação, mas livra-nos do mal. Porque teu é o reino, o poder e a glória para sempre.

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1: 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Bom demais, deixa eu mandar um abraço aqui também. Alô, Dri, minha amiga Adriana, manda o Marquinho vir, a cerveja geladinha. E minha amiga Adriana Godoy, tá lá enquanto o Pretinho se recupera. Minha amiga Adriana Godoy, lá firme e forte, hein? Esteio de Aroeira, minha amiga Adriana Godoy. Abraço, Dri. Tá aí no pé do oito, minha querida. Alô, Marquinho. Chega lá que a cerveja tá gelada. Maiara Vitória, né, Marcão Cuteleiro? Alguma eu sempre erro, viu, Marcão? Abraço, meu amigo Marcão. Renato Lopes, da audiência. Grande Renato. Manda um abraço pro Júlio César Bueno, também da linda cidade de São Manuel. Obrigado, São Manuel. Tá aí. Essa faz tempo que eu não ouvi, hein, sabia? Zé Valentim Ribeirão Bonito, que entende de modão aí, né? Então tá aí, grande Zé Valentim, falou, faz tempo que eu não ouço aí o Tunique Tinoco, o rei da Guasca. Aí, aqui é modão na veia, meu amigo Zé. Grande abraço, vamos que vamos, sorte pega aí.
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1: De Paulo e Paulino. É ponto final.

0: hein, Carlinhos? Ela adora essa moda, hein, Carlinhos?
1: Janela, venha ver quem é que eu sou.
0: 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Mandar um abraço lá pro Carlinhos Baiel. Dona Nair, aí no sítio Campinho. Amiga Dona Nair, pé do baralho. 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Rapaz, acabei de ver aqui, pessoal de Baté, furtaram mais um carro aqui em Baté, hein? Rapaz do céu, hein? Ainda falaram que a segurança tá boa aqui em Baté, hein? Mas se tivesse ruim então, hein? Rapaz, que tá de roubando de carro aqui em Baté, não tá no gibi, hein, parceiro? Haja coração, hein? Só por Deus.
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0: Você não vai me encontrar. Daniel, canta aqui no Arena. Chega junto aí.

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0: nação idiota, Jadson e Jadson. Aqui no Arena Diferenciado, 6 horas 36 minutos. Desta noite, meia geladinha, né? Seu Antônio, acabou de passar aqui, falar um oi, passarinho. Seu Antônio do Santander e a esposa, dona Fátima. Grande seu Antônio, esse é pé do Bará, gente boa de primeira linhagem. Abraço, seu Antônio, bom trabalho aí, viu? Hoje tá indo pra fazenda trabalhar, né? O Sabia comprou uma costela hoje, amanhã ninguém me chama, que amanhã o bicho pega. Amanhã eu saio do Santander, vou botar a costela lá e só suco de cana pro peito. É, aí eu dou valor, né, seu Antônio? Fala aí, ô, manda um abraço pro Renatinho, apagou a mensagem aqui, manda um abraço pro Renatinho, né, pra mamãe e pro papai, grande Renatinho de São Carlos, outro aqui.
1: Boa noite, Sabiá.
0: Oi.
1: Sabiá, tem jeito de tocar pra mim aí com André Andrade, Pássaro Sem Ninho?
0: É.
1: Tem jeito? Se der tempo. Falou, quem tá falando é Demir do Sítio São Judas, Trave Rio.
0: Opa! Tá aí. Pássaro Sem Ninho. Vamos ajeitar o pega aqui, viu? Vou apartar ela pra você. Fala, Marcelinho! Estou sentindo
2: que eu não sinto. Aê! Roy, Roy, Roy.
0: Roy,
2: Roy. Chama!
0: Chama, Marcelinho! De estampar uma, Marcelinho! Onde mais? Celino Rogério de Botucatu, um abraço aí!
3: Alame lixo!
0: Cidão Bombeiro!
3: Alame lixo!
0: Cidão! Fala, grande Sabiá, tudo bem, querido? Sou o Dudu Zavago, gostaria de ouvir a música Negrinho Parafuso, falei pra todos a sintonia, obrigado, obrigado eu aí, Du, lá do Zavagria, do Berço Filho da linda cidade de Brotas, aquele abraço, boiadeiro errante, de seu Matoso por aqui, é o Flavinho, parceiro. Passarinho vai falar, vamos de Carvalho de Guarapiranga. Flavinho, tá aí, um abraço, Flavinho, e toda a família aí, viu? Um abraço, é uma cachaçinha, vai bem, né? Hoje eu acho que eu tomo um golinho hoje. Grande abraço, Flavinho! Toda a família filhona dele lá. Gustavinho na audiência, obrigado, Gustavinho. O Mário por aqui também. Alô, Mário, Doca Melo.
4: Sabiá, tô na escuta.
0: Alô, Doca Melo de Botucatu, aquele abraço. Vamos pra...

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0: Se o tempo que passou, barriguinha, desbloqueia a bandida, barriguinha Assis. Grande abraço, meu amigo, barriguinha Assis, sempre no pé do eito, boiadeiro errante. Aquele abraço e uma boa noite. Vamos que vamos, ajeitando pega por aqui, deixa eu mandar um abraço também. O Doca Mel falou que os peixes tá bom pra bater peneiro hoje nesse frio. Ah, tá. Peixe tá de paletó. Donizete Mendes, obrigado, Donizete. Sabia que Deus abençoe sempre. Jonas, obrigado, Jonas. Lembrando que daqui a pouquinho a voz do Brasil, hein? Logo em seguida chega meu amigo Marcelo Renato, o grande baluarte da comunicação, até a uma da manhã no Emoções. Meus palavreados já vão se encerrando, agradecendo sempre a você de perto, a você de longe, aos grandes amigos patrocinadores, pela credibilidade e confiança de cada dia. E estaremos de volta amanhã, hein? A partir das 16h no Arena DBC, se assim o nosso Papai do Céu permitir. Fica aqui, um abraço e um beijo carinhoso deste locutor da emoção.
1: Sabiá Reis. Aoi. O cowboy manga larga do rádio.
0: Até amanhã, se Deus! Se Deus! Se Deus quiser, alô William de Campinas, meu amigo William. Modão na veia. Chega junto.

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0: movimentaram o país no dia de hoje.
1: Olá, boa noite.
2: Boa noite para você que nos acompanha em todo o país.
1: Quarta-feira, 20 de maio de 2026.
2: Vamos ao destaque do dia: combate à violência contra as mulheres.
1: Proteção no ambiente digital. Plataformas deverão retirar das redes conteúdos íntimos divulgados sem consentimento.
2: Presidente Lula também sanciona projetos que ampliam o cuidado com as vítimas e endurecem medidas contra os agressores.
3: Todo mundo precisa trazer para si a responsabilidade de que a luta não é dos outros, a luta não é dela, a luta não é feminina, a luta é de ser humano.
1: E ainda, Brasil ganha mais de 500 mil novos professores prontos para a sala de aula.
2: Esse é o resultado da primeira prova nacional docente, Jéssica Gonçalves.
4: Com base nas novas regras para a educação à distância, o MEC informou que todos os cursos de licenciatura EAD não podem abrir novas matrículas e serão encerrados quando as turmas concluírem a formação.
1: Em menos de 24 horas, Move Táxi e aplicativos já tem mais de 160 mil motoristas inscritos.
2: O programa oferece 30 bilhões de reais em créditos para o financiamento de carros zeros com juros mais baixos. Nazibron.
5: As condições de financiamento para homens e mulheres são diferenciadas. Pelo programa, as mulheres podem dispor ainda de 15 mil reais para comprar equipamentos de segurança.
1: Hoje, na apresentação da Voz do Brasil, Mariana Jungmann e Luciano Seixas.
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1: 100 dias de trabalho intenso dos três poderes, executivo, legislativo e judiciário, para combater a violência contra a mulher.
2: Hoje, todas essas esferas se reuniram novamente no Palácio do Planalto para fazer um balanço do Pacto Nacional Brasil contra o Feminicídio.
1: E o presidente Lula anunciou novas medidas que incluem a proteção das mulheres no ambiente digital.
6: Mais proteção à mulher no ambiente digital. O presidente Lula determinou que as plataformas digitais retirem conteúdos íntimos divulgados sem consentimento. E a partir de agora, plataformas digitais serão responsabilizadas, por exemplo, por publicar fraudes, tentativas de golpes e violência contra mulheres e meninas. A medida regulamenta o marco civil na internet. Os anúncios foram feitos no dia em que marca os 100 dias do Pacto Nacional Brasil contra o Feminicídio, firmado entre os três poderes, executivo, judiciário e legislativo. O presidente Lula destacou os avanços que o governo tem feito para combater agressões domésticas e o feminicídio e convocou toda a sociedade para aderir à luta.
3: Todo mundo tem que se sentir agredido quando uma mulher é agredida. Todo mundo tem que se sentir violentado quando uma menina de 12 anos é violentada. Todo mundo precisa trazer para si a responsabilidade de que a luta não é dos outros, a luta não é dela, a luta não é feminina, a luta é de ser humano.
6: Durante o evento, também foram sancionados projetos de lei que criam o Cadastro Nacional de Agressores, ampliam as determinações para afastamento imediato do agressor do convívio com a vítima, endurecem medidas contra criminosos que continuam ameaçando mulheres, mesmo após a prisão, e reduzem burocracias para acelerar a efetivação de medidas protetivas. A primeira-dama, Janja da Silva, destacou a importância do trabalho conjunto que o Pacto Brasil contra o Feminicídio desenvolveu.
7: Proteger a vida das mulheres não é pauta de um ou de outro grupo, de um único governo e de uma só instituição. É uma missão coletiva. Quando convocamos todos por todas, buscamos unir as múltiplas vozes que ecoam pela proteção da vida das mulheres.
6: Nesses 100 dias, o governo do Brasil promoveu um mutirão nacional que resultou em mais de 6.300 prisões de agressores, com 30 mil medidas protetivas acompanhadas e mais de 38 mil vítimas atendidas. Já as Casas da Mulher Brasileira realizaram 148 mil atendimentos neste ano e chegaram a 12 unidades em funcionamento no país. Além disso, mais de 6.500 agressores passaram a utilizar dispositivos de rastreamento e o Ligue 180 ampliou o atendimento para 24 horas por dia, por telefone, WhatsApp, e-mail e videochamadas em Libras. No primeiro trimestre de 2026, foram registrados 301 mil atendimentos. Reportagem Márcia Fernandes.
2: E a gente segue falando desse assunto porque nós temos conosco aqui no estúdio da Voz do Brasil a secretária nacional de enfrentamento à violência contra a mulher, Estela Bezerra.
1: Ela vai nos falar um pouco mais sobre as medidas assinadas hoje pelo presidente Lula na proteção dos direitos das mulheres. Boa noite, secretária, bem-vinda.
8: Boa noite, é um prazer imenso estar aqui com vocês.
1: Secretária, vamos começar falando dessa regulamentação do Marco Civil da Internet para ampliar a proteção das mulheres no ambiente digital. Um decreto assinado hoje pelo presidente determina que as plataformas retirem conteúdos íntimos de mulheres vazados sem o consentimento delas. Quais são os termos dessa determinação e como é que vai funcionar para que as mulheres consigam essa retirada rápido, urgente?
8: Olha, o decreto, ele de imediato obriga as plataformas digitais a se corresponsabilizarem por esses conteúdos, fazendo com que as plataformas criem canais específicos de denúncia, retirem os conteúdos ofensivos até 2 horas, promovam e mantenham as provas e ainda divulguem o canal do 180 para que as mulheres possam ter acesso a outras informações. É o compartilhamento da responsabilidade dos conteúdos veiculados com as plataformas digitais.
2: E aí a expectativa, então, é que com essa responsabilização das plataformas que a senhora mencionou, elas se tornem mais proativas nesse processo, ou seja, elas próprias já façam esse monitoramento, já façam essa retirada e isso resulte em mais agilidade?
8: A proposta é essa, que tenha proatividade, corresponsabilidade. Se os meios de comunicação, que são concessões públicas, são corresponsáveis pelos conteúdos que veiculam, as plataformas digitais também o são. Eles têm tecnologias e filtram para aquilo que é necessário. Então, terá que ser também usar a tecnologia para a proteção das meninas e das mulheres. Isso também se estende às inteligências artificiais que, por exemplo, retiram as roupas das pessoas, das mulheres e meninas, e que oferecem imagens falsas produzidas sinteticamente. Isso também será vedado pelo decreto.
2: Isso é um ponto que eu acho interessante a gente abordar. Elas também, então, vão ter que se responsabilizar quando há esse uso de inteligência artificial para simular uma nudez, por exemplo, que nunca foi feita, inclusive.
8: Exatamente. Hoje você tem plataformas que ofertam isso, retirar a roupa das pessoas. Isso é uma questão ética. Então, nós colocamos também no decreto que a inteligência artificial ela é vedada a esse uso e a plataforma é responsável pela veiculação dessas imagens falsas.
1: E os criminosos que fazem, que publicam esse tipo de coisa, também serão mais facilmente identificados, porque as plataformas terão que guardar e fornecer, né, quando solicitadas, informações sobre a origem dessas publicações, né?
8: Sim, a tecnologia é capaz de rastrear absolutamente tudo, de onde é postado, como é reproduzido. Essas 2 horas, inclusive, elas são muito poucas. Em 2 horas você pode ter uma difusão, uma disseminação de informação muito grande. Portanto, ele vai ser obrigado a vedar essa difusão e também a apagar esses conteúdos. Eles vão ter que investir em tecnologias para isso, porque ele já investe isso em termos de mercado. Então, vai ter que investir também para a proteção das mulheres.
2: Agora, secretária, também foi sancionada hoje a lei que cria o Cadastro Nacional de Agressores. Esse cadastro, ele poderá ser acessado pelas mulheres, ele vai ser uma consulta pública ou ele vai ser de uso exclusivo de autoridades, por exemplo, para a polícia fazer investigações?
8: Isso ainda não está resolvido, isso vai ser regulamentado, né? Essa é uma lei que foi sancionada hoje, ela vai precisar de regulamentação e é necessário que a gente tenha muito zelo, muito cuidado com os conteúdos que vão ser utilizados. O que a gente tem compreensão é que esse cadastro vai reunir estupradores, feminicidas, agressores, tanto físicos como psicológicos, e esse cadastro de imediato será utilizado para investigação, mas há possibilidade de uso específico para usuários também. Isso ainda vai ter uma discussão na regulamentação da lei.
1: Outra preocupação, secretária, é com a proteção das mulheres vítimas de violência que denunciam seus agressores. Hoje também foram oficializadas medidas para oferecer mais segurança a essas mulheres. Que medidas foram essas?
8: Existem 2 situações muito preocupantes. Uma é aquela em que o agressor continua insistindo em ameaçar as mulheres. Acho que vocês acompanharam. Agressores que são presos e dizem vou matar, e dentro do presídio continuam a agir para que essas mulheres mulheres tenham a vida atormentada e às vezes sejam vítimas de feminicídio. Então é um endurecimento das leis dirigida aos agressores que persistem em fazer ameaça, e a outra é o afastamento imediato do agressor do lar. Muitas vezes as mulheres ficam submetidas a voltarem para a residência. Existe 65% das mulheres, elas não têm só dependência emocional, têm dependência financeira, ou total ou parcial. E nesse sentido é preciso afastar o agressor do lar. Então, aumentaram as condições de afastar de imediato o agressor do lar.
9: Bom, para concluir, a gente não pode deixar de mencionar, né, secretária, que a gente está completando aí 100 dias do pacto entre os três poderes para esse combate ao feminicídio e à violência contra as mulheres. Queria que a senhora dissesse para a gente o que, que se pode destacar de avanços nesse período.
8: Olha, a gente avançou muito na ideia de responsabilização do agressor, de não naturalização da violência, porque quando a sociedade diz que um agressor fica solto ou não é punido, a gente está dizendo que ele está agindo comumente, né? Mas existe um grande destaque, né? É a articulação dos três poderes, onde o executivo, o legislativo e o sistema de justiça estão agindo coordenadamente, e ainda um desafio muito grande para a sociedade brasileira, que é a gente trabalhar com prevenção. Quando a gente falou em ambiente digital, a gente não está falando só de conteúdos criminosos, a gente está falando de conteúdo de ódio, de ideia de civilidade que está indo aí nessas rede pills ou pílulas vermelhas, né? Que são, inclusive, com atores que são capazes de

0: de uma sociedade que tem um modelo civilizatório onde as mulheres precisam ser respeitadas e não executadas pelos seus parceiros íntimos. Porque a diferença da violência contra os homens, da violência contra as mulheres, é justamente que o seu agressor faz parte da sua relação de intimidade familiar. E isso é insustentável.
1: Muito bem, nós conversamos com Estela Bezerra, secretária nacional de enfrentamento à violência contra a mulher. Muito obrigado por sua entrevista aqui à Voz do Brasil.
0: Eu que agradeço, Luciano.
2: E as empresas de tecnologia Google, Meta, TikTok, Kuai e Microsoft foram notificadas pela Advocacia Geral da União, que solicitou a colaboração no combate e na prevenção de fraudes digitais relacionadas ao programa Novo Desenrola Brasil.
1: A iniciativa tem como objetivo apoiar famílias brasileiras na renegociação de dívidas.
2: Na notificação encaminhada às empresas, a instituição destacou que os golpes digitais, além de explorarem a vulnerabilidade dos beneficiários, fragilizam a confiança em políticas públicas legítimas e representam um dano à credibilidade das ações estatais.
1: Motoristas por aplicativo e taxistas já começaram a se inscrever no Move Táxi Aplicativos para o financiamento de veículos novos.
2: O governo do Brasil acredita que o programa tem potencial para comercializar até 300 mil veículos em todo o país.
1: E o programa traz vantagens para as mulheres, como taxas de juros mais baixas e recursos para a compra de equipamentos de segurança.
3: Em menos de 24 horas, 164 mil motoristas se inscreveram para participar do programa Move Táxi Aplicativos. Podem participar motoristas de aplicativo com cadastro ativo há pelo menos 12 meses, com ao menos 100 corridas na mesma plataforma e taxistas registrados em atividade. As condições valem para carros novos de até R$ 150 mil, reais, de montadoras habilitadas no programa Mover. O taxista Francisco Neto, de Brasília, acredita que assim todos saem ganhando.
4: Parece que é um projeto bom, né? Todo mundo ganha, né? Porque se a frota está renovada, é tendência que melhor para todo mundo.
3: Para fazer a inscrição no programa, basta acessar gov.br/movebrasil. Como conta Wallace Moreira Lima, secretário nacional de Desenvolvimento Industrial, Inovação, Comércio e Serviços.
5: A partir desse link que o trabalhador se cadastra, ele já vai ter a informação em 5 dias se ele estar apto ao programa. E aí ele já vai saber que ele pode se beneficiar desse programa.
3: E as condições de financiamento para homens e mulheres são diferenciadas, como explica o secretário Wallace Moreira Lima.
5: Para as mulheres, terá uma taxa de juros menor, a carência para o homem e para a mulher, são de 6 meses. Para o homem, o financiamento em até 60 vezes, mas para as mulheres, em até 72 vezes.
3: Pelo programa, as mulheres podem dispor ainda de R$ 15 mil para comprar equipamentos de segurança. Para a motorista por aplicativo, Karine Trindade, uma oportunidade para as mulheres.
6: Para nós, é uma grande vitória. E para as mulheres, que vai ter os juros mais reduzidos também. E esse financiamento mais facilitado para todos os trabalhadores e trabalhadoras de aplicativo.
3: O total de crédito disponível para o programa é de R$ 30 bilhões por meio do Banco Nacional de Desenvolvimento Econômico e Social, BNDES. Os financiamentos devem ser efetivados a partir do dia 19 de junho. De acordo com o Ministério da Fazenda, esse prazo é necessário para definição de detalhes e informações aos bancos comerciais sobre o programa. Com locução de Nazi Brum, reportagem de Luciana Colares de Holanda.
2: Hoje, no programa Bom Dia Ministro, produzido pela Empresa Brasil de Comunicação, Volney Queiroz, da Previdência Social, afirmou que o governo trabalha para reduzir a fila do INSS.
1: Entre as ações para reduzir as filas estão a realização de mutirões e a contratação de novos peritos.
2: Segundo o ministro, a fila de solicitações do INSS caiu mais de 500 mil nos últimos 2 meses e agora está no menor patamar em 16 meses.
7: O nosso desafio, a nossa tarefa é deixar essa fila abaixo de 1.300.000, ou seja, 1.300.000 é só o fluxo do mês, não tem ninguém
2: normal
7: esperando, e abaixo dos 45 dias. E nós estamos indo bem nessas duas categorias, digamos. Estamos avançando bem. Estou querendo zerar essa fila até o final desse ano.
1: A equipe de meio ambiente do governo do Brasil fez um alerta para os impactos de 5 projetos de lei em tramitação no Congresso Nacional, que, segundo o Ministério, se forem aprovados, vão trazer grandes prejuízos ao ecossistema no país.
2: De acordo com o Ministério do Meio Ambiente, os textos podem permitir, por exemplo, que uma espécie em extinção não faça parte da lista nacional oficial, se houver interesse econômico, reduz áreas protegidas e restringe punições de

0: crimes ambientais.
1: Entre os pontos criticados está a proibição do uso de imagens de satélite para embargos remotos em áreas desmatadas. Segundo o presidente substituto do IBAMA, Jair Smith, grande parte das fiscalizações contra o desmatamento depende dessa tecnologia.
2: Hoje eu diria que 2/3 de todas as autuações que o IBAMA realiza, voltada à fiscalização da flora, combate ao desmatamento, né? Não só na Amazônia, nós temos um olhar específico para a Amazônia, mas também nós temos desmatamento nos outros biomas, né? Alguns muito sensíveis, que também são afetados por vários desses projetos de lei antiambientais.
0: O ministro do Meio Ambiente e Mudança do Clima, João Paulo Capobianco, informou que vai continuar atuando junto a deputados e senadores para discutir os projetos.
3: Continuamos atuando na Câmara, lá, debatendo, buscando o entendimento, mas está muito difícil, como vocês têm visto. Vamos atuar no Senado e vamos atuar após, caso isso tramite seja aprovado no Senado, vamos também trabalhar em relação a apresentar ao Presidente da República esses fatos, para que o presidente possa analisar os encaminhamentos que deverá propor.
1: O Brasil ganha reforço de quase 500 mil professores considerados qualificados para o ensino.
0: É o que apontam os resultados da Prova Nacional Docente, realizada pela primeira vez no ano passado.
1: A avaliação integra o exame teórico do ENAD das licenciaturas, que avalia a formação inicial de professores.
0: O Ministério da Educação divulgou os dados hoje e anunciou mudanças nos cursos de licenciatura com base nas novas regras da educação à distância.
4: A primeira edição da Prova Nacional Docente teve quase 1.100.000 inscritos. Criada dentro do programa Mais Professores para o Brasil, a Prova Nacional Docente não é obrigatória, mas pode ser usada por estados e municípios em concursos públicos e processos seletivos para professores. Ao todo, 1.530 redes de ensino aderiram à prova. Do total de participantes, 65% foram considerados proficientes. O ministro da Educação, Leonardo Barchini, destacou que a prova pode ajudar as redes públicas a melhorar a seleção de professores.
5: Temos quase 500.000 de professores proficientes e que estão à disposição das redes municipais e estaduais, e agora elas têm à disposição um instrumento poderoso que vai poder selecionar da melhor maneira possível.
4: Além da Prova Nacional Docente, o Ministério da Educação divulgou os resultados do ENAD das licenciaturas 2025, que avalia a qualidade da formação inicial de professores. Entre os concluintes de cursos presenciais, 73% foram considerados proficientes. Na educação à distância, o percentual foi de 47%. Também houve diferença por tipo de instituição. Nas universidades públicas federais, a proficiência foi de aproximadamente 76%. Nas públicas estaduais, de 73%. Nas instituições privadas, o índice ficou em 46%. Segundo o MEC, 56% dos cursos avaliados ficaram com conceitos 3, 4 ou 5 no ENAD. O ministro da Educação, Leonardo Barchini, destacou o ineditismo dos dados e os desafios para a formação de professores no país.
5: Pela primeira vez temos resultados dessa magnitude. Com esse detalhamento, a gente vai instituir novas políticas e novas ações para que a gente possa melhorar em todas as áreas a formação de professores no Brasil.
4: Com base nos resultados e nas novas regras para a educação à distância, o MEC informou que todos os cursos de licenciatura EAD não podem abrir novas matrículas e serão encerrados quando as turmas atuais concluírem a formação. Os cursos presenciais também terão que se adequar. Até maio de 2027, deverão reduzir a carga horária à distância de 40% para 30%. Reportagem Jéssica Gonçalves.
1: A próxima edição da Prova Nacional Docente já tem data marcada. Será no dia 20 de setembro.
0: Nesta edição, o exame vai avaliar 21 licenciaturas e os resultados serão divulgados em dezembro.
1: Mais rapidez e segurança na hora de fazer check-in em hotéis e pousadas pelo país. Já está valendo a Ficha Nacional de Registro de Hóspedes.
0: A medida do governo do Brasil busca reduzir a burocracia, dar mais conforto aos viajantes e garantir segurança à rede hoteleira.
1: A ficha é obrigatória, 100% digital e conectada ao sistema gov.br.
6: O que antes era feito no papel, agora em formato 100% digital. A Ficha Nacional de Registro de Hóspedes agiliza a identificação dos turistas, evitando filas e reduzindo custos. A iniciativa preza pelo respeito à privacidade e cumpre a Lei Geral de Proteção de Dados. É o que garante o gerente-geral, Jean Nogueira.
7: É um sistema 100% seguro, né? Na verdade, a gente melhora o processo para evitar fraudes, né? A ficha digital, ela é conectada direto com gov.br, então você acaba tendo um controle melhor, é uma segurança a mais para o hóspede e uma segurança a mais para
6: o
7: hotel.
6: O novo sistema passou a ser obrigatório desde 20 de abril. Ele parece com os check-ins de aeroportos. O registro digital pode ser realizado previamente ou na hora da hospedagem. Para a hóspede paulista Tayane Garcia, o check-in digital poupa tempo para quem tem pressa.
8: Tudo que dê para facilitar o teu dia a dia é sempre bem-vindo.
6: A plataforma não coleta dados sobre despesas do cliente e nem monitora pessoas. Serve apenas para registrar informações sobre o turismo e também apoiar a segurança pública. Um ganho para hóspedes e para a rede hoteleira, como defende Jean Nogueira.
7: Os dados que o cliente preenchia na ficha antiga, a gente tinha que mensalmente enviar para os órgãos competentes. Isso hoje é feito automaticamente.
6: No caso de turistas estrangeiros, a ficha disponibiliza módulos específicos em inglês e espanhol. O sistema é intuitivo e respeita os padrões globais de hospitalidade. Reportagem Cleide Lopes.
0: Essas foram as notícias do governo do Brasil.
1: Fique agora com o Minuto do TCU. Em seguida, as notícias do Poder Judiciário e do Congresso Nacional. Boa noite.
0: Boa noite para você e até amanhã.
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11: O novo ministro do Tribunal de Contas da União, Odair Cunha, tomou posse do cargo nesta quarta-feira, dia 20 de maio. A cerimônia foi realizada na sede do TCU, em Brasília, e teve a presença do presidente da República, Luiz Inácio Lula da Silva, o vice-presidente Geraldo Alckmin e diversas outras autoridades. Durante seu discurso, Odair Cunha relembrou sua trajetória e destacou que chega à Corte de Contas devido à sua história pública.
12: Hoje estou aqui porque fui escolhido pelo Congresso Nacional, por homens e mulheres eleitos pelo povo brasileiro. Recebo essa escolha não apenas como uma honra pessoal, mas também como um reconhecimento de que a experiência pública, a escuta e o diálogo podem contribuir para a missão dessa instituição.
11: O ministro ocupa a vaga deixada por Haroldo Cedrás, que se aposentou em fevereiro. Saiba mais em tcu.gov.br.
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13: Presidente do STF e do CNJ anuncia avanços na concessão de medidas protetivas para mulheres.
14: STJ identifica habeas corpus com erros gerados por inteligência artificial e comunica caso à OAB.
13: Presidente do TSE destaca a atuação da Justiça Eleitoral no combate à fraude e à cota de gênero.
14: Boa noite, eu sou Marcela Luiza.
13: E eu sou Walter Lima.
14: Mais de 50% das medidas protetivas de urgência são concedidas no mesmo dia em que são requeridas e cerca de 90% são analisadas em até 48 horas.
13: O dado foi apresentado hoje durante cerimônia no Palácio do Planalto, que marcou os 100 dias do Pacto Brasil de Enfrentamento do Feminicídio entre os três poderes. Pablo Lemos.
15: O presidente do CNJ e do Supremo Tribunal Federal, ministro Edson Fachin, afirmou que os resultados iniciais demonstraram avanço na resposta institucional aos casos de violência doméstica e feminicídio.
16: Quando os três poderes caminham juntos, o Estado brasileiro é capaz de proteger quem mais precisa e é capaz de fomentar uma mudança cultural.
15: Fachin também destacou a implementação do Formulário Nacional de Avaliação de Risco, documento eletrônico que permite a tramitação digital dos pedidos de medidas protetivas.
14: Ministro do STJ identifica habeas corpus com erros criados por IA e determina a comunicação à OAB.
13: A defesa pedia a soltura de um preso preventivamente por tráfico de drogas em Minas Gerais. Fátima Uchoa.
17: O ministro Rogério Schietti Cruz apontou que no pedido havia citações fabricadas em série, fenômeno conhecido como alucinação de inteligência artificial, quando a ferramenta cria informações falsas com aparência de verdadeiras. O advogado admitiu o uso eventual da tecnologia, mas afirmou ter feito revisão técnica e jurídica do conteúdo. No entanto, para o relator, os elementos contradizem essa afirmação. Assim, Schietti determinou o envio de ofício à Ordem dos Advogados do Brasil para a ciência dos fatos e eventual adoção de medidas cabíveis. Mesmo com as falhas identificadas no habeas corpus, o ministro concluiu que a prisão preventiva estava devidamente fundamentada e negou a liminar.
14: Presidente do TSE destaca a atuação da Justiça Eleitoral no combate da fraude à cota de gênero.
13: Ministro Nunes Marques ressaltou novo pleito em Melgaço, no Pará. Fábio Ruas.
18: Melgaço elegeu 3 mulheres em eleições suplementares para ocupar cadeiras na Câmara Municipal. De acordo com Nunes Marques, a nova eleição teve como destaques a agilidade e a eficiência da apuração em um município marcado por extensas áreas ribeirinhas. O presidente do TSE reafirmou o compromisso da Justiça Eleitoral com a inclusão política das mulheres e de outros grupos da sociedade, o que, segundo ele, é uma verdadeira exigência democrática.
14: A Justiça do Trabalho segue em ação na Ilha do Marajó.
13: Durante a itinerância, juízes estão dando solução a várias pendências judiciais. Luma Soares.
19: Em Melgaço, a Justiça Trabalhista reforça o combate ao trabalho escravo contemporâneo e infantil, além de garantir um protocolo para julgamentos com perspectiva inclusiva. Num outro eixo de apoio aos moradores, houve doação de computadores e cursos de inclusão no mercado de trabalho. O mutirão do Justiça Itinerante vai até sexta-feira, dia 22.
14: MPF pede a suspensão imediata de leilões de energia elétrica que podem encarecer a conta de luz em pelo menos 500 bilhões de reais pelos próximos 15 anos.
13: Caso os órgãos não atendem à recomendação no prazo de 48 horas, o MPF poderá adotar medidas judiciais. Tatiana Castro.
20: A investigação do MPF aponta que os preços teto dos leilões, isso é, o valor máximo que o governo aceitaria pagar pela energia, sofreram um aumento repentino, entre 73% e 100%. Além da suspensão imediata do leilão, o MPF também pede que os órgãos refaçam os cálculos com base em premissas neutras e independentes. Caso os órgãos não acatem a recomendação no prazo de 48 horas, o MPF poderá adotar as medidas judiciais.
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14: Uma boa noite.
13: E até amanhã.
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21: Está no ar o Jornal do Senado.
22: Eu sou Paula Groba.
23: E eu sou Humberto Pinheiro.
22: E estes são os destaques de hoje do Jornal do Senado, que começa agora.
23: Senado aprova novo piso para médicos e cirurgiões dentistas. Texto segue para a Câmara.
22: Governo e Senado negociam MP para criar crédito especial a produtores afetados por desastres climáticos.
23: Plenário conclui votação de indicações para embaixadas, CVM e Corregedoria do Conselho Nacional de Justiça.
2: Boa noite.
3: Boa noite.
2: Médicos e cirurgiões dentistas poderão passar a ter um piso salarial nacional definido em lei. Uma proposta aprovada na Comissão de Assuntos Sociais fixa o valor inicial de R$ 13.662, com previsão de reajuste anual.
3: A proposta segue para análise da Câmara dos Deputados. Repórter Patrícia Oliveira.
4: Médicos e cirurgiões dentistas passam a receber um piso salarial de R$ 13.662 para uma jornada semanal de 20 horas. O reajuste de salário foi aprovado na Comissão de Assuntos Sociais. A proposta da senadora Daniela Ribeiro, do Progressistas da Paraíba, atualiza regras da legislação de 1961 sobre a remuneração dessas categorias. O senador Fernando Duarte, do PSD de Pernambuco, também determinou reajuste anual pelo IPCA, adicional de 50% para trabalho noturno e horas extras, além de intervalo de descanso de 10 minutos a cada uma hora e meia trabalhada. Dueire destacou que o congelamento do piso desde 2022 contribuiu para a precarização das relações de trabalho na área da saúde, além da dificuldade de profissionais permanentes em municípios pequenos e regiões remotas.
5: Ao fixar piso concreto com correção anual, contribui para reverter essa tendência. Para que as políticas de interiorização de profissionais produzam efeitos duradouros, em vez de depender exclusivamente de programas emergenciais e transitórios.
4: A proposta prevê ainda que o aumento das despesas de estados e municípios seja custeado por transferências do Fundo Nacional de Saúde. Se não houver pedido para votação no plenário, a proposta segue para análise da Câmara dos Deputados.
2: E seguiu para o plenário do Senado a ampliação de direitos para agentes de vigilância sanitária e agentes indígenas de saúde e saneamento. A proposta equipara benefícios já garantidos a outras categorias do SUS e reconhece o papel desses profissionais na prevenção de doenças e no atendimento a comunidades vulneráveis, muitas vezes em áreas remotas.
3: E uma sugestão legislativa transformada em projeto de lei pela Comissão de Direitos Humanos poderá reajustar em até 100% as bolsas do programa Mais Médicos. As informações com Rodrigo Rezende.
24: As bolsas pagas no programa Mais Médicos podem ter um reajuste de até 100%. Uma sugestão legislativa com esse tema, apresentada por meio do programa E-Cidadania, foi acatada pela Comissão de Direitos Humanos e Legislação Participativa e passará a ser analisada no Senado como projeto de lei. O relator, senador Zequinha Marinho, do Podemos do Pará, ressaltou que os reajustes das bolsas desde a criação do programa não acompanharam a inflação.
25: Efetivamente, quando da criação do programa, em 2013, as bolsas pagas eram formação de R$ 10.000, supervisão de R$ 4.000 e a tutoria de R$ 5.000. 13 anos depois, enquanto a bolsa formação é de R$ 14.161,63, as outras duas sequer tiveram os seus valores atualizados.
24: O projeto de lei que será discutido reajusta as bolsas para os seguintes valores: formação, R$ 20.000, supervisão, R$ 8.000 e tutoria, R$ 10.000. A partir da publicação da possível lei, os reajustes seriam anuais baseados no IPCA.
2: O presidente do Senado, Davi Alcolumbre, convocou uma sessão conjunta do Congresso Nacional para analisar vetos à Lei de Diretrizes Orçamentárias que impedem municípios inadimplentes com até 65 mil habitantes de celebrar convênios e receber recursos federais.
3: Segundo Alcolumbre, a votação poderá permitir o acesso de mais de 3 mil municípios a recursos federais. Ele afirmou ainda que a pauta foi definida após pedido apresentado durante a Marcha dos Prefeitos, organizada pela Confederação Nacional dos Municípios, realizada nesta semana em Brasília. A sessão do Congresso está agendada para esta quinta-feira.
26: Nós fizemos um compromisso, o Senado e a Câmara dos Deputados, para convocarmos uma sessão no dia de amanhã com apenas 4 dispositivos da LDO que tratam da derrubada dos vetos que viabilizam mais de 3.100 municípios brasileiros acessarem os recursos com convênios federais do Brasil.
2: E o Senado aprovou nesta terça-feira a indicação de 7 diplomatas para chefiar embaixadas e representações do Brasil no exterior. Entre os nomes aprovados estão os novos embaixadores do Brasil no Japão, Vietnã, Omã, Albânia, Belize e Bahamas, além do representante permanente do país na Organização das Nações Unidas, Ricardo de Souza Monteiro.
3: O plenário também aprovou indicações para a Comissão de Valores Mobiliários e para a Corregedoria do Conselho Nacional de Justiça. Otto Eduardo Fonseca Lobo foi aprovado para a presidência da CVM. Os indicados agora poderão ser nomeados pela Presidência da República.
2: E a Comissão de Assuntos Econômicos adiou a votação do projeto que cria uma linha especial de crédito para produtores rurais afetados por eventos climáticos e crises internacionais. Relator da proposta, o senador Renan Calheiros, do MDB de Alagoas, retirou o texto da pauta após pedido do Ministério da Fazenda para novas negociações.
3: A proposta prevê o uso de recursos do Fundo Social do Pré-Sal para financiar agricultores prejudicados por secas, enchentes e impactos econômicos de conflitos geopolíticos. O texto também estabelece juros diferenciados, prazo de pagamento de até 10 anos com 3 de carência, além de regras para atender produtores, cooperativas e associações em situação de calamidade ou com perdas na produção. Após reunião com a equipe econômica na tarde de hoje, Renan Calheiros afirmou que houve avanços nas negociações e sinalização de apoio do governo à medida.
0: Está tudo caminhando bem no sentido de se publicar uma medida provisória com critérios de enquadramento, de juros, de carência e de prazo de 10 anos para pagar. O ministro da Fazenda está fazendo da sua parte tudo absolutamente. Absolutamente tudo para que essa negociação seja concluída na próxima segunda-feira.
2: Enchentes, secas e ondas de calor cada vez mais intensas estarão no centro de um debate no Senado sobre mudanças climáticas. A discussão vai tratar dos impactos de fenômenos como o El Niño e das formas de prevenir e responder a desastres naturais.
3: Para o senador Esperidião Amin, do PP de Santa Catarina, o objetivo é trabalhar para reduzir perdas humanas, sociais e econômicas causadas por eventos climáticos extremos. A sessão está marcada para o próximo dia 28 de maio.
1: Reduzir danos significa salvar vidas, em primeiro lugar, e reduzir o impacto na economia, na sociedade brasileira, especialmente dos estados que venham a ser os alvos maiores desta possível calamidade climática, ou pelo menos desse transtorno climático, a nos prevenirmos.
2: Já o senador Cleitinho, do Republicanos de Minas Gerais, criticou a proposta que permite o parcelamento de dívidas de partidos políticos. O texto foi aprovado pela Câmara dos Deputados e deve ser analisado pelo Senado.
3: O parlamentar defendeu que o Congresso Nacional priorize medidas para melhorar a qualidade de vida dos trabalhadores. Segundo Cleitinho, o alto custo de vida tem dificultado o acesso da população a itens básicos. Ele também cobrou mais debates sobre a escala de trabalho 6x1.
6: Vim falar que não pode discutir essa questão do fim da escala 6x1. Pois tem que discutir sim. Traga a compensação, coloque na balança aqui, equilibra a balança tanto para o empresário quanto para o trabalhador.
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3: Com edição de Paula Groba e trabalhos técnicos de Eliseu Caires, o Jornal do Senado fica por aqui. Acompanhe agora as notícias da Câmara dos Deputados. Boa noite.
2: Boa noite e até amanhã.
10: 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Câmara aprova mudanças nas regras de prestação de contas de partidos.
8: Plenário aumenta a pena para crime virtual contra crianças e adolescentes.
10: Deputados defendem a descentralização de recursos para os municípios.
9: Boa noite. Gilson Daniel, do Podemos do Espírito Santo, aproveita a marcha dos prefeitos em Brasília para defender a ampliação dos recursos destinados aos municípios. Ele assinala que é nas cidades que a população busca atendimento de saúde, educação e assistência social.
11: Gilson Daniel avalia que a Câmara precisa debater o financiamento municipal para desconcentrar verbas públicas da União e dos estados. O congressista reforça a importância das emendas parlamentares como instrumento de apoio aos mais de 70 municípios capixabas.
9: Gabriel Nunes, do PSD, defende solução definitiva para as dívidas dos municípios com o INSS, principalmente nas pequenas e médias cidades. O parlamentar aponta que, na Bahia, prefeituras enfrentam dificuldades para pagar suas obrigações sem comprometer os serviços oferecidos à população.
11: Gabriel Nunes pede que o Congresso enfrente a pauta diante do peso da alíquota previdenciária nos cofres das prefeituras. Ele propõe o retorno do índice de contribuição a 8%, com o objetivo de aliviar os gastos das pequenas e médias cidades baianas.
9: Daniel Tzerciak, do PSDB do Rio Grande do Sul, comemora a garantia da Agência Nacional de Transportes Terrestres de que este ano não haverá cobrança de pedágios nas BRs 116 e 392. O deputado afirma que o fim do antigo contrato de concessão interrompe um ciclo de tarifas elevadas.
11: Daniel Tzerciak considera que a pausa nas cobranças é necessária para estimular o desenvolvimento econômico, atrair investimentos e gerar empregos nos mais de 100 municípios da mesorregião da metade sul gaúcha.
9: Marcelo Nilo, do Republicanos, critica a gestão do governo da Bahia, afirmando que áreas como saúde, segurança pública, educação e geração de empregos enfrentam dificuldades. O parlamentar também questiona gastos com eventos institucionais diante de demandas sociais da população.
11: Marcelo Nilo relembra o rompimento político com o PT após décadas de aliança e faz críticas ao governo federal. Na visão do deputado, há insatisfação popular com as atuais gestões petistas na Bahia e no país.
12: Trabalho.
9: Benedita da Silva, do PT do Rio de Janeiro, reforça seu apoio à PEC do fim da escala 6x1. A deputada argumenta que a redução da carga horária melhora a produtividade por diminuir o esgotamento físico e mental que afeta os trabalhadores no país.
11: Benedita da Silva afirma que a mudança para o modelo 5x2 viabiliza períodos adequados para o descanso e para a convivência familiar. Ela critica o posicionamento contrário à PEC e classifica a jornada 6x1 como exaustiva para a classe trabalhadora.
9: João Daniel, do PT de Sergipe, defende o fim da escala 6x1 e afirma que a redução da jornada vai garantir mais qualidade de vida aos trabalhadores, com mais tempo para descanso, convivência familiar e cuidados com a saúde.
11: João Daniel também enaltece mobilizações sociais e sindicais em defesa da proposta e sustenta que a mudança pode fortalecer a economia e ampliar a valorização da classe trabalhadora no país.
9: Daiana Santos, do PCdoB do Rio Grande do Sul, defende a adoção da jornada de 5 dias de trabalho para 2 de descanso. Segundo ela, a proposta garante condições mais humanas e combate rotinas exaustivas enfrentadas por milhões de trabalhadores.
11: Daiana Santos critica medidas que condicionam a redução da jornada a mudanças em direitos trabalhistas, como cortes no FGTS e desoneração patronal. Para a deputada, a melhoria das condições de trabalho não deve servir como moeda de troca nas negociações do Congresso.
9: Fernando Mineiro, do PT do Rio Grande do Norte, defende o fim da escala 6x1 com redução da jornada semanal para 40 horas. O legislador sustenta que a mudança tem apoio da maioria da população brasileira por garantir mais tempo de descanso aos trabalhadores.
11: Fernando Mineiro critica a tentativa de mudança na PEC do fim da escala 6x1, que acrescenta o período de 10 anos para a implantação da escala 5x2. Ele pede que a sociedade e as centrais sindicais acompanhem a votação para pressionar o Congresso em defesa da redução do tempo de trabalho.
9: Marcon, do PT do Rio Grande do Sul, condena parlamentares da oposição que não apoiam a PEC do fim da escala 6x1. O deputado afirma que os trabalhadores precisam de mais tempo para cuidar da saúde, conviver com a família e ter acesso ao lazer.
11: Marcon critica a apresentação de uma emenda que prevê, em vez de reduzir a jornada para 40 horas, aumentar para até 52 horas de trabalho por semana. Na opinião do congressista, quem defende esse tipo de mudança trata o trabalhador como máquina, não como ser humano.
12: Votação.
9: Câmara aprova projeto que permite que o trabalhador empregado na safra agrícola continue a receber o Bolsa Família. O repórter Marcelo Larcher tem mais detalhes.
14: O plenário da Câmara concluiu a aprovação de um projeto que garante a continuidade do pagamento de benefícios sociais, como Bolsa Família, para o trabalhador que se empregar em atividade ligada à safra agrícola. Esse tipo de serviço varia de acordo com a atividade agrária e compreende o período entre o preparo do solo e a colheita. Os contratos para esse tipo de trabalho, de acordo com a lei de 1973, têm um período máximo de 2 anos. Acontece que as regras do Bolsa Família estão atreladas a um valor máximo de renda por pessoa. Esse limite foi definido em R$ 218,00 mensais. O que faz com que o trabalhador perca o direito se obtiver um trabalho com carteira assinada, como é o caso da safra. O argumento é de que algumas culturas agrícolas, como o café, o alho, a batata, a uva, a maçã e a cebola, têm elevada necessidade de mão de obra, o que faz com que o trabalhador prefira manter a Bolsa Família a trabalhar com carteira assinada. O projeto apresentado pelo deputado Zé Vitor, do PL de Minas Gerais, foi aprovado pela Câmara em 2024 e depois foi alterado pelo Senado. A proposta retornou para análise dos deputados e o relator, deputado Vair Vieira de Mello, do Republicanos do Espírito Santo, rejeitou a maioria das mudanças feitas pelos senadores. O texto original aprovado pela Câmara retira do cálculo da renda familiar para efeito do recebimento de benefícios sociais o salário recebido pelo trabalhador no contrato da safra. O Senado, por sua vez, optou por alterar a regulamentação do programa Bolsa Família para prever a reinclusão do beneficiário excluído no caso da média anual de renda da família superar o limite permitido. Para o relator, Vair Vieira de Mello, a mudança não garante a permanência do trabalhador safrista no Bolsa Família.
15: Entendemos que a proposta do Senado Federal, ela não aprimora significativamente a operacionalização do programa Bolsa Família, na medida que continua a impedir a contratação de safristas, cuja condição, mesmo após a sua contratação, ainda é de vulnerabilidade social em face das peculiaridades inerentes à atividade agropecuária que é sazonal. O contrato de safra desempenha papel essencial para a manutenção da produção agrícola e da pecuária nacional.
14: O projeto que garante a continuidade do pagamento de benefícios sociais como Bolsa Família para o trabalhador que se empregar em atividades ligadas à safra agrícola seguiu para a sanção presidencial e já pode virar lei. Da Rádio Câmara de Brasília, com informações de Antônio Vital, Marcelo Larcher.
16: Agricultura. Tiago de Joaldo, do Republicanos de Sergipe, cobra do governo a conclusão de estudos sobre possível prática de dumping na importação de leite da Argentina e do Paraguai. Ele afirma que a concorrência estaria prejudicando produtores brasileiros e tornando a atividade economicamente insustentável.
9: Tiago de Joaldo também pede ações do governo de Sergipe para fortalecer a cadeia leiteira local. Ele menciona, por exemplo, incentivos tributários, compras públicas de leite produzido no estado e apoio institucional aos produtores do sertão sergipano.
16: Dr. Flávio, do PL, exalta a exposição de produtos do agronegócio do Rio de Janeiro na Câmara, com a participação de produtores da região serrana e do norte fluminense. O parlamentar assinala que a divulgação de produtos regionais amplia mercados e fortalece a agricultura do estado.
9: Dr. Flávio pediu ainda a derrubada do veto presidencial ao projeto que reconhece o norte e noroeste fluminense como região do semiárido. Para o deputado, a medida vai facilitar o acesso ao crédito e ampliar investimentos para os produtores rurais da região.
16: Justiça. Câmara aprova projeto que aumenta a punição para pedófilos quando o crime é cometido pela internet. O repórter Antônio Vital acompanhou a votação.
17: Deputados e deputadas aprovaram um projeto que aumenta penas para crimes relacionados a abusos sexuais de crianças e adolescentes em ambientes digitais, inclusive com o uso de ferramentas de inteligência artificial. A proposta considera a violência sexual de criança ou adolescente qualquer representação de atividade sexual ou nudez que envolva criança ou adolescente real ou fictícia. Isso vai valer para fotografia, vídeo ou imagem digital, mesmo que produzida, manipulada ou gerada com o uso de tecnologias digitais, inclusive inteligência artificial. A proposta também deixa claro no Código Penal que todos os crimes contra a dignidade sexual, como estupro e estupro de vulnerável, também serão caracterizados quando cometidos no ambiente digital. Todos esses crimes passam a ser considerados hediondos, o que significa mais tempo de cumprimento de pena em regime fechado. O projeto também torna crime o simples acesso a conteúdo de pedofilia na internet, ou seja, isso será crime mesmo se a polícia não encontrar arquivos com conteúdo de abusos sexuais ou violência contra crianças e adolescentes armazenados no computador ou na nuvem. jovem do acusado. A proposta também aumenta em até um terço a pena para aliciamento de crianças ou adolescentes por meio de inteligência artificial ou filtros capazes de alterar a imagem ou a voz do criminoso para enganar a vítima. O agravamento da pena vai valer também no caso de perfis falsos em plataformas de jogos online, aplicativos de mensagens, salas de bate-papo e redes sociais. Segundo a relatora, a deputada Rogéria Santos, do Republicanos da Bahia, esse dispositivo foi inserido na proposta após o caso de um criminoso no Rio Grande do Sul que vitimou 127 meninas usando perfis falsos criados por inteligência artificial. Além do aumento de penas, o projeto legaliza a infiltração policial em investigações sobre redes de pedofilia na internet, em especial as chamadas rondas virtuais, com possibilidade, inclusive, de requisição de dados de conexão às plataformas sem a necessidade de autorização judicial. Isso poderá ser feito no caso de risco iminente à vida ou integridade física de crianças vítimas de abusos. Para a relatora Rogéria Santos, a proposta moderniza a legislação.
13: A proposição institui medidas modernas de enfrentamento e repressão aos crimes de violência sexual contra crianças e adolescentes no ambiente digital. Ao regulamentar a ronda virtual e os crimes praticados com o uso de inteligência artificial e da utilização de técnicas de mascaramento de endereço de IP, os números, senhoras e senhores, são alarmantes.
17: O texto também cria novo crime no Estatuto da Criança e do Adolescente, com pena de até 6 meses de prisão para quem deixar de comunicar ao Conselho Tutelar, ao Ministério Público ou à polícia casos de abuso sexual pela internet. A proposta garante ainda à criança ou adolescente vítima de violência sexual o direito ao atendimento psicológico e psicossocial especializado no Sistema Único de Saúde, o SUS, e o agressor será obrigado a cobrir todos os custos do tratamento, incluindo ressarcimento ao SUS. Para o deputado Osmar Terra, do PL do Rio Grande do Sul, autor do projeto, a proposta fecha portas que estavam abertas para os criminosos. O projeto, que aumenta apenas para crimes relacionados a abusos sexuais de crianças e adolescentes em ambientes digitais, inclusive com o uso de ferramentas de inteligência artificial, seguiu para análise do Senado. Da Rádio Câmara, de Brasília, Antônio Vital.
18: Educação.
9: Lincoln Portela, do PL de Minas Gerais, critica a decisão judicial que condenou um casal do interior de São Paulo por evasão escolar relacionada aos filhos. Ele questiona a medida e argumenta que a família estaria garantindo uma educação domiciliar às crianças.
19: O parlamentar também chama atenção para os índices de evasão escolar no país e defende prioridade no enfrentamento de casos de estudantes sem acesso à educação. Segundo Lincoln Portela, a situação exige foco das autoridades públicas e do sistema de justiça.
20: Segurança Pública.
9: Escolto do PT da Paraíba elogia a atuação da Polícia Federal no enfrentamento às organizações criminosas que se infiltraram no sistema econômico nacional. Ele argumenta que as investigações sobre fraudes financeiras devem prosseguir sem interferências políticas.
19: O Escolto salienta que os órgãos de inteligência precisam seguir os rastros documentais de transações suspeitas envolvendo autoridades e empresários citados em CPIs. Na avaliação dele, esse é o caminho para fortalecer a segurança pública e a soberania do Estado brasileiro.
20: Eleições.
9: Câmara aprova mudanças nas regras de prestação de contas de partidos políticos. A repórter Daniele Lessa acompanhou a votação dessa mini-reforma eleitoral.
21: A Câmara dos Deputados aprovou o projeto que altera regras sobre prestação de contas, punições e funcionamento administrativo partidário, modificando diversos pontos da Lei dos Partidos Políticos. Relator da proposta, o deputado Rodrigo Gambale, do Podemos de São Paulo, argumentou que o projeto foi construído a partir das demandas dos líderes partidários, com o objetivo de dar mais segurança jurídica às legendas. Já os deputados contrários ao projeto destacaram que nenhum parlamentar subiu a tribuna para defender a proposta no plenário. O projeto proíbe bloqueios e penhoras automáticas sobre recursos do fundo partidário e do fundo eleitoral, exceto em casos de uso irregular reconhecido pela Justiça Eleitoral, ponto criticado pelo deputado Kim Kataguiri, do Missão de São Paulo.
22: E aqui eu faço chamo a atenção de todos os partidos que dizem defender o trabalhador. Esse projeto está dizendo o seguinte: se um partido contratar um trabalhador e ele der calote nas verbas trabalhistas, se o partido não pagar o INSS, se o partido não pagar o FGTS, esse partido não poderá ser penhorado.
21: A deputada Adriana Ventura, do Novo de São Paulo, criticou a falta de debate sobre o projeto, que foi divulgado publicamente apenas 30 minutos antes da votação. Ela reconheceu que a proposta simplifica a burocracia, mas classificou como aberração o trecho que suspende processos administrativos e judiciais dos partidos anteriores durante fusões entre legendas.
4: Um partido se alimenta de dinheiro público, se é sustentado com dinheiro público do cidadão brasileiro, faz um monte de irregularidade. Aí, o que que acontece? Tem uma fusão, então tem um partido podre que funde com outro partido. Tudo do partido podre não passa para o novo, ele não assume responsabilidade nenhuma. Tudo é suspenso. Isso é grave, gente.
21: Segundo o texto, o novo partido responderá pelas dívidas das legendas anteriores, mas não sofrerá suspensão de recursos do fundo partidário por irregularidades em contas antigas que já foram julgadas. A deputada Fernanda Melchiona, do PSOL do Rio Grande do Sul, pontuou que os cidadãos não têm acesso ao prazo de 15 anos para pagarem suas dívidas, ponto que também está na proposta.
4: Digo mais, o aumento das parcelas em 180 parcelas é 15 anos. Para os partidos pagar. O pobre do povo pega ali no cheque especial, tem que pagar, senão é o juro, não sei o quê. Os partidos vão ter 15 anos, independente do valor.
21: O texto também prevê que em semestre eleitoral não poderá haver suspensão de repasses do fundo partidário ou do fundo eleitoral por irregularidades em prestações de contas anteriores. Outra mudança trata da análise das contas partidárias. O texto determina prazo de até 3 anos para julgamento dos processos de prestação de contas pela Justiça Eleitoral. Se esse prazo não for cumprido, o processo poderá ser extinto por prescrição. O projeto ainda cria regras para uso de aplicativos de mensagem por partidos e candidatos. As legendas poderão registrar números oficiais para envio de mensagens a eleitores e essas contas não poderão ser bloqueadas pelas plataformas sem decisão judicial. A proposta, que foi chamada de mini-reforma eleitoral, vai ser agora analisada pelos senadores. Da Rádio Câmara de Brasília, Daniele Lessa.
20: Direitos Humanos.
5: Charles Fernandes, do PSD da Bahia, registra o Dia Nacional da Luta Antimanicomial, celebrado em 18 de maio. O parlamentar ressalta a importância da mobilização por um modelo de tratamento humanizado, digno e em liberdade para pessoas em sofrimento psíquico.
18: Charles Fernandes lembra que a data também marca os 25 anos da Lei da Reforma Psiquiátrica. O deputado defende o fortalecimento da rede de atenção psicossocial com a ampliação dos CAPs e das residências terapêuticas.
20: Saúde.
5: Otone de Paula, do PSD do Rio de Janeiro, cobra do Executivo Federal o recolhimento de um guia sobre pré-natal distribuído pelo Ministério da Saúde. Ele argumenta que o material descumpre o compromisso do governo de vetar políticas públicas que abordem a interrupção da gravidez.
18: Otone de Paula contesta as diretrizes do documento ao apontar que o texto oficial substitui as palavras mãe e gestante pela expressão pessoas que gestam. Ele reforça sua discordância com a destinação de recursos públicos para informativos que tratam do tema.
5: Segundo denúncia de Marangoni, do Podemos de São Paulo, empresas de auditoria médica estariam negando procedimentos de saúde em larga escala. Ele cita o caso de uma empresa que utiliza algoritmos e planilhas controlados pelos próprios planos de saúde para tomar decisões.
18: Marangoni argumenta que a negativa de cirurgias e tratamentos sem análise médica individualizada desrespeita a lei do ato médico e o código de ética da categoria. O deputado defende uma CPI para investigar as operadoras e cobra a fiscalização mais rigorosa da Agência Nacional de Saúde Suplementar.
20: Últimas notícias.
5: As votações de hoje no plenário da Câmara começaram no meio da tarde. A edição de amanhã vai trazer informações sobre a pauta de projetos em discussão ao longo da semana.
18: Termina agora o Jornal Câmara dos Deputados com trabalhos técnicos de Everson Urani e apresentação de José Carlos Andrade e Luciana Vieira. Uma boa noite para você.
5: Uma ótima noite. A Voz do Brasil volta amanhã.
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1: Boa noite, corujinhas e morcegões, morceguinhas e corujões. Está no ar o Emoções.
2: Marcelo Renato.
1: Meiuca de semana, quarta-feira, 20 de maio de 2026. 8 horas mais 6 minutos. Temperatura predominante na região, 18 graus. O vento a 5 km por hora. Umidade relativa do ar, 86%. E a probabilidade de chuva, 9%. Quem está jogando é o Santos pela Sul-Americana, jogando contra o São Lourenço. Mando do Peixe, intervalo de jogo. Gabriel Bom Tempo e Gabriel, o Gabigol, marcaram para o Santos 2-0. Foi assim que o time do Moça foi para o recreio. Daqui a pouco a gente vai acompanhando aqui o segundo tempo também, ok? Hoje tem Palmeiras pela Libertadores às 9:30 da noite. O quê? O quê? O senhor já abriu, Marcelo? Ó, Marcelo, ó. Eu abrindo o programa e ele abrindo uma cerveja. Vamos ouvir ele tirando o pino da granada. E assim a gente começa.

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0: Muito bem, de Paulo e Paulino é ponto final, ponto G com Felipe Falcão e distante Mato Grosso com Luiz Cláudio e Juliano. Foram as primeiras emoções do Meiuca de semana. Muito bem. Eu quero mandar um beijo aqui para dona Nena Santa Rosa. Bem-vindo aí, desatino para a senhora, viu, dona Nena? Um beijo para a senhora. Também uma boa noite para a Vânia, que está fazendo companhia. A dona Nena e a Ana, filha da dona Nena, que mandou aí a mensagem para a gente, lá de Campinas, cuidando da mamãe, de certa forma, em Ibaté. Obrigado, Ana, um beijão, dona Nena, um carinho grande. Ô, Vânia, brigadu, tá cuidando lá da dona Nena, né? Muito bem, vamos que vamos em frente, que atrás vem gente. Tchunai, o Tchunai tava sumido, ele mandou aqui, ó. Ah, boa noite, MR. Tchunai, tô na área, hein? Ele tá na área. Se derrubar é pênalti, se bobear é gol. Ok. Luiz Roda também tá com a gente. Alô, Luiz Roda. Boa noite, Marcelo. Juntos em emoções. Vamos até o final curtindo, ok? 10 minutos do segundo tempo. Santos 2, São Lourenço 0. Copa Sul-Americana, 9:30, tem o Palmeira. Ok, ok, ok. E quem tá fazendo mudança, Marcela? Andreice diz que tá fazendo mudança.
1: Boa noite, Marcelo. Aqui é Andreice de Piedade, passando para desejar uma ótima noite a todos. Mandar um beijo pro amor da minha vida, meu marido Kleber.
2: Beijo, pai, te amo.
3: Beijo, pai, te amo.
1: Beijo, amor, te amo muito. Marcelo, toca para mim.

0: Rádio Fantasia do Henrique Juliano, para eu ouvir aqui, que eu tô aqui, ó, fazendo mudança e ouvindo a DBC, hein? Enquanto eu tô mexendo na mudança. Quero oferecer para todos e principalmente pro meu amor. Brigadão, DBC, Rádio Carinho.
1: Rádio Amor, boa mudança, minha querida. Você e toda a família aí, ok? Silvinha do Moradas, boa noite, Silvinha.
2: Boa noite, Marcelo. Tudo bem com você?
1: Bom.
2: É Silvinha aqui do Moradas 2. Hoje eu escolhi a música do Rio Negro e Solimões. A gente se entrega. Vai pra você, vai pra toda a galera que tá na escuta. Super beijo. DBC FM, Rádio Carinho.
1: Rádio Amor. Obrigado, Silvinha. Quem tá com a gente aqui é o Ricardo. Hoje ele tá com o rádio. Hoje ele tá em QAP.
3: Boa noite, Marcelo. Beleza?
1: Beleza.
3: Roca o barulho hoje aí. Tudo bem. Interessante pra todo mundo nessa inteira aí. Hoje tô na ativa hoje, hein? Hoje eu tô no QAP hoje, hein? Rádio Carinho.
1: Rádio Amor, obrigado, meu querido. Um ótimo trabalho aí, viu? Bom demais ter você com a gente aí também. Ok, muito bem, Marcelo Renato. Pois é, rapaz. O Adilson tá com a gente também hoje, hein, Adilson? Um abraço, meu querido. Cadê aqui o Adilson? Opa, aqui, ó. É, muito bem. Pra variar, ele pede Raça Negra, né? Me leve junto com você. Manda pra Nilza, Natália, o Osmar, Sabá, o Marcos, o Sal, o Marcelão do Point, o Marcelão Rodrigues, o Zezinho, Zé Brilhante, Zé de Oliveira e todo mundo. Ok, já já eu volto. Agora tem Ronaldo Viola e Praiano, depois Henrique e Juliano.
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0: 8h31, 8 horas 31 minutos, seguindo aqui com emoções, quem tá com a gente é a Luana de São Paulo. Ela manda um alô aqui pro maridão Edinei e também o filho Kelvin. Amo vocês e pede Henrique e Juliano, vem pra minha vida. Ok, e aqui quem é, Marcelo?
1: Vamos Boa saber. Noite, tudo bem? Sou a Jennifer de Carapicuíba, passando pra mandar um beijo pro meu marido Alex e pedir uma música. Sonho de todo casal, de Marcos e Belucci.
0: Rádio Carinho, Rádio Amor. Maria Aparecida da Vila Prado, boa noite.
2: Boa noite, Marcelo. Toca pra mim, Irresistível Paixão. Beijo no seu coração, Maria Aparecida da Vila Prado. Rádio Carinho.
0: Rádio Amor, muito bem. Adri, fala comigo.
3: Boa noite, Marcelo. Boa noite para todos os ouvintes da DBC, Rádio Carinho, Rádio Amor. Tô aqui ligadinha no seu programa, mais uma vez aqui direto do meu plantão. Mas a partir de amanhã eu tô de férias, muito animada com isso.
0: Muito bem.
3: Graças a Deus eu vou descansar bastante. Hoje, inclusive, conversando com a minha amiga Maria Eduarda, ela tá resolvendo uma documentação aí para mim. Então agora, só alegria, férias, descanso e tudo dando certo. Um beijo para você, um beijo, Rafa, boa noite, bom descanso. Um beijo para todo mundo aqui na Rádio Carinho.
0: Rádio Amor, boas férias, Dri. E aqui quem é, Marcelo? Lohane.
4: Boa noite, Marcelo.
0: Boa noite.
4: Tudo bem com você? Aqui é a Lohane, de São Bernardo, e eu queria mandar um beijo e um abraço pro meu pai, Claudemir, dizer que eu amo muito ele.
5: Oi, meu amor, um beijo pra você.
4: TBC, Rádio Carinho.
0: Rádio Amor, obrigado, minha querida. É Creuza com R. Boa noite, Marcelo. Hoje é aniversário do meu filho, quero dizer pra ele que amo muito. Parabéns, filho. Ele se chama André Luiz, toca aí um pagode pra ele. Mas vai vir agora o Raça Negra, que o Adilson pediu, aí vai pra ele, tá bom, Creuza? Parabéns ao seu filho André Luiz, tudo de bom e de belo, feliz aniversário. E aqui é o José Roberto de Cravinhos.
6: Olá, Marcelo Renato, boa noite.
0: Boa noite, meu querido.
6: Vou aproveitar, né, que a gente tá de folga, tá trabalhando por causa desse tempo aí, frio. E vamos ouvir, né, vamos ouvir rádio, vamos ouvir modão, vamos ouvir a DBC, certo?
0: Certo.
6: Ô, Marcelo, toca pra nós aí, até alguém de seu lugar. Acho que é Chico Amado e Xodó, né? Tô mais perdido que andar aí na berdiçada, eu nem sei mais se é isso aí, acho que é, né? Valeu, meu amigo. Mas pra toda a galera te ouvindo aí, ouvindo você, ouvindo a 106.3, ouvindo a DBC-FM, Rádio Carinho.
0: Rádio Amor, é o próprio compositor, o Chico Amado, né? Mas tem mais gravações aí, né? Quem mais gravou? Tem alguém no seu lugar? Até o Daniel, né? Tem alguém no... Vamos ver aqui, ó. Olha só quem gravou essa música: Eduardo Costa, Leonardo, Daniel também. O Chico Amado e Xodó original e o Chico Amado e Xodó com a participação do João Carreira e Capataz também. Então tem uma, duas, três, quatro, cinco. Cinco versões dessa música, vamos dizer assim. Ok? Abraço, meu querido. Mas o original é Chico Amado Xodó, o próprio compositor, o Chico Amado. Ivair tá com a gente esperando o Leonardo. O que foi, Marcelo? O que foi?
7: Oi, M.E. Boa noite.
0: Boa noite.
7: Ó, hoje eu e o Alex Bola de fogo. Nós fogou no mesmo dia.
0: Mas olha...
7: Imagina. Não prestou, não.
0: Não prestou.
7: Três fardinhos nós bebeu hoje. Eu e ele, aqui em casa. Chama! Rapaz, eu fui levar ele embora. Ele ficou 2 meses sem beber. 5 latinhos, o homem já tava chamando o Juca de José. Imagina. Daquele jeito, fui levar ele embora, ele tava... Daquele jeito, rapaz do céu, pensa num homem que ficou 3 meses sem beber. A hora que abriu a primeira latinha, matou ela na primeira golada. Eu falei, rapaz, vai devagar.
0: Imagino, né? Ele fez uma cirurgia, nosso querido Alex Bola de Fogo, ficou todo esse tempo sem beber. E olha com quem que ele foi se meter hoje. Ai, meu Deus. Renato, meu querido Renato de Araraquara, meu xará, boa noite.
8: Boa noite, meu xará. Olha, nós aqui na sintonia do programa, na audiência, maravilha, ouvindo emoções. E hoje com esse friozinho, eu gostaria de ouvir a música com Gilberto e Gilmar, Luz do Amanhecer. Eu ofereço para o meu filho Matheus, para os meus familiares, para todos os seus ouvintes, para vocês, para todo mundo que está ligadinho no Emoções. Um forte abraço! DBC FM, Rádio Carinho.
0: Rádio Amor, um abraço, Feitosa, tá com a gente também. Gente, daqui a pouco eu coloco mais participações. É importante que vocês saibam que se você mandou uma mensagem, espero chegar, porque se você mandar outra mensagem, qualquer coisinha que você mandar, aí perde a vez e vai pro fim da fila, tá bom? A fila anda e você perde a senha. Segura aí. E o San Lorenzo descontou. Agora 29 minutos do segundo tempo, Santos 2, San Lorenzo 1. Quem fez o gol? The Rites. Oh, muito bem. Vambora então, Raça Negra com Zezé de Camargo e Luciano. E depois o Zoom, já já, Fernanda Freitas.

0: 16 minutos para as 9. Pedido do nosso querido Ricardo, que já deu um positivo ali. Poser, obrigado, meu querido, por estar com a gente. Seguindo aqui com emoções, o Normando. Fala, Normando.
1: Boa noite, Marcelo. Tudo bom?
0: Bom, meu querido.
1: Se manda uma música aqui no bar Normando de América.
0: Opa.
1: Juninho Solimões, Fio da Madrugada. O Fininhos, Zé Tim Foi a Seca, o Jonas. Divino da Fazenda Velho, tudo, Zé de Oliveira, a galera aqui do bar e todos que estão ouvindo a DBC, um abraço. DBC Rádio Carim.
0: Rádio Amor, obrigado, meu querido. Aqui eu acho que é a Manu hoje, né?
2: Boa noite, Marcelo.
0: Ela mesmo.
2: Quem fala é a Manu. Marcelo, passando para desejar uma ótima noite para meu pai Rodrigo. Dizer que a avó e o Rafa mandam um grande beijo, que nós desejamos que ele está bem, que nós estamos morrendo de saudade, que Deus abençoe ele. Boa noite, Rádio Carim.
0: Rádio Amor, quem tá com a gente aqui é o Dinho, lá do São Cristóvão de Dois Córregos. Fala, Dinho.
3: Ô, Marcelo, Renato, boa noite, é o Dinho, beleza?
0: Beleza.
3: Ô, Marcelo, toca pra nós, taça de planta com o Jean Giovanni aí pra nós.
0: Ok.
3: Dá pra minha esposa Giovana, pro meu filho Enzo, pra minha filha Bianca. E lá pro meu patrão, pro Carlão, do Supermercado São Cristóvão, pro Celso, meu amigo, pro Galego, pro Denilson Devorato. E para todos os ouvintes da DBC aí, do Jorjão, beleza?
0: Beleza.
3: DBC FM, Rádio Carinho, Rádio Amor.
0: Obrigado, meu querido. Quem tá com a gente é a Sol de Campinas e ela tá pedindo o Leonardo. 120, 150, 200 quilômetros por hora. Manda pro maridão Cláudio e deseja a ele uma noite abençoada. Vida, te amo. Ok. A Marta manda um alô pro Lenilson. Te amo. Beijos. Ok. E aqui, Marcela, aqui é Claudiane. Claudiana.
4: Oi, Marcela e Renato. Boa noite. Tudo bom?
0: Bom.
4: Aqui é Claudiana de Sorocaba. Passando para desejar uma boa noite a todos. E uma boa noite especial pro meu marido, Marcelo Cardoso. Dizer para ele que eu amo muito. Tenha uma boa noite. E eu queria pedir uma música, oferecer para ele, Sinônimos, Chitãozinho e Chororó. E para todos que estão ouvindo, tenha uma boa noite, DBC Rádio Carinho.
0: Rádio Amor, obrigado, minha querida. Selma Batista, boa noite, Marcelo, boa noite. Lupércio de Brotas, um abraço, meu querido. O Guaxi lá do Broa, o Guaxi, boa noite para você aí, meu querido. Obrigado. O nosso querido Sabá, retribuindo aqui, boa Adilson, manda um abraço pro Adilson aí, deixa comigo. Fino de Américo, boa noite, querido MR Poser, noite de TV e DBC, vamos ganhar, porco. Ok, hoje tá meio desfalcado o time, hein? É, Sidão, tá com a gente, o Sidão Bombeiro, boa noite. Vanderlei de Torrinha.
5: Ô, Marcelão, boa noite, meu querido.
0: Boa noite.
5: Meu irmão, tudo certo?
0: Bom.
5: É o Vanderlei de Torrinha. Eu queria hoje aqui ouvir aqui Chitãozinho Chororó, Parece Sonho. Tá bom, meu querido? Manda aqui pra nós. Bom programa pra nós, tá bom?
0: Valeu, Rádio Carinho, Rádio Amor. João Martins, MR, boa noite, tudo bem? Toca pra mim, Paixão Desenfreada. É o João de Trabiju, Rádio Carinho, Rádio Amor. Olha aí, hein? Eu já toquei o Ronaldo uma vez, tem outro pedido aí, mas esse, hein? Modão garantido aqui na nossa noite de emoções. Rapaz, eu toquei Desatino, vai tocar Irresistível Paixão e agora Paixão Desenfreada. Você é doido. Dona Ana, boa noite, Dona Ana. Obrigado por estar com a gente. João da Mata, fala, João.
6: Ô, Marcelão, boa noite. É o da Mata de Boa Esperança. Quanto tempo, rapaz. É um prazer novamente estar falando com você. É o Marcelão, toca um aí de Ronaldo Viola pra nós.
0: Olá.
6: Pra toda a galera que tá acompanhando a DBC aí, tá bom?
0: Beleza.
6: DBC FM, Rádio Carinho.
0: Rádio Amor, acabei de falar, né? Que o pessoal hoje tá atacando de Ronaldo Viola. Já toquei um, vai tocar mais duas, vai pra você também. A Silvinha agradecendo aqui. Brigadu. Olha que gostoso, ó. O que a Ana Santa Rosa escreveu, olha que maravilha, ó. Né? Muito bem. Você sabe que a minha irmã faz a mesma coisa, mesmo ela cuidando, ela tem, né? Ela monitora, né? E aí, que legal. Aí fizeram uma festa, né? A dona Nena Santa Rosa e a Vânia fizeram a festa ao ouvir o nome delas. Igual criança, ô, coisa gostosa, hein? É bom a gente fazer bem, né? É muito bom a gente fazer bem pros outros. Obrigado, viu, Ana, pela oportunidade. Carinho grande para a dona Nena. Alô, Vânia, obrigado. Rony tá com a gente também. Silvana Fernandes, boa noite, Marcelo. Juntinhos em Nossas Emoções, toca para nós. Acordei a tempo com Fátima Leão. Obrigada, beijos, beijo, Sil. E aqui quem é, Marcelo? É a Lana, mas não é a nossa Lana, não. É outra Lana, lá da área 11.
7: Boa noite, Marcelo. Tudo bem? Me chamo Tailana, sou aqui de Salto. Passando para desejar uma boa noite a todos os ouvintes, e especialmente para o meu esposo Igor. Dizer que amo muito ele, que ele é o amor da minha vida. E gostaria de mandar uma música também de Gustavo Lima, Proibido Terminar. Dedicar para ele e para todos os ouvintes. Obrigada, Rádio Carinho.
0: Rádio Amor, Adriano Verdetti.
8: Boa noite, amigo Marcelo Renato.
0: Boa noite.
8: Você tá bom? Ô, Marcelão, manda a vida dividida com os meninos aí. Tamo junto na escuta, hein? Deve ser FM, Rádio Carim.
0: Rádio Amor. Obrigado, Adriano. A Cida. Oi, Marcelo, boa noite. O frio passa longe, hein? Quando estamos aquecidos no calor de emoções. Toca, por favor, de coração para coração com os meninos passarinhos. Cida, obrigado. James Nogueira apagou, mandou a mensagem, mas apagou. Olha quem chegou. Não esqueça não, Marcelo. Não esqueça não.
9: Boa noite, Marcelão. Tudo bom, Marcelão? Não. Como é que tá aí, Marcelão? Tá muito frio aí, Marcelão?
0: Rapaz.
9: Ô, Marcelão, eu quero uma música aí, viu? O Amado Batista aí, tem como mandar? Não esqueça não, viu? Não mandar a música não, viu?
0: Pode deixar.
9: Eu quero lá pra Capela do Atalaia. E manda pras meninas aí, viu? Pra Juju, pra Ana. Pra DBC inteira. E não esqueça não, né? Não mandar não, viu?
0: Pode deixar.
9: A música do Amado Batista hoje não, viu? Pensando que você tava dormindo, tava não, Marcelão. Tava acordado esperando a música.
0: É, eu gostei. Falou, gostei, gostei.
9: Tudo de bom, Marcelão.
0: Valeu. Ele participou comigo no começo do programa ontem e ele sempre fala, não esqueça não, não esqueça não. Falei, não esqueça não. Aí a hora que eu toquei Amado Batista, já era bem tarde, né? Eu falei, essa hora o Francesco ele já tá no 15º sono, que nada. Na hora ele mandou um sinal de audiência aqui. Obrigado, viu, meu querido? Um abraço aí. É bom. Valmir tá na estrada, o homem da cidade sem limites, Bauru.
10: Boa noite, Marcelo Renato.
0: Boa noite, meu querido.
10: Vai, tudo bem?
0: Graças a Deus.
10: Ô, Marcelo, toca aí pra nós aí acho que é Milionário Zé Rico, a descida. É com eles?
0: Isso.
10: Toca aí pra nós, fazendo favor. DPC, Rádio Carinho.
0: Rádio Amor, obrigado, meu querido. Descida. Fala grande, Marcelo. Boa noite, tudo bem com você? Sou o Dudu Zavaglia, ou Zavaglia. Quero ouvir a música Dormir na Praça Bruno Marrone. Com esse frio, ofereço para toda a galera que tá ouvindo. Obrigado, DBC FM, Rádio Carinho, Rádio Amor. Valeu, Du. Lá no perfil dele tá Du Sanca. É, de Sanca, de São Carlos. Valeu, Du. Cleusa Boldrin, a sobrinha do Rolando Boldrin. Oi, boa noite, Marcelo Renato, tudo bem? Ótima emoção. Se possível, gostaria de ouvir Cartas e Flores com o Renê. Grande beijo, DBC FM, Rádio Carinho, Rádio Amor. Sabe de quem eu lembro quando eu toco essa música? É, ou quando eu lembro da música? Do Rinaldo Longini. Rinaldo Longini, essa música tem um significado muito especial para ele, mas muito especial mesmo.